0: Dance the Night, ouvimos Dua Lipa aqui na programação, colocando um ponto final no Mandei Bem de hoje. Eu vou para voltar, se Deus quiser e permitir, amanhã. Aqui na Melhor Sintonia, te espero para te fazer companhia com sucesso. Porque você sabe, o sucesso chega primeiro na nossa rádio. Beijo grande, obrigada pelo carinho. Bye, fui.
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5: Fala aí, meu povo, tudo bem? Tudo certinho com você? Sou Pajacomim. A partir de agora a gente vai fazendo companhia nesse Antena Mix gostosinho.
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0: chegando na sua programação preferida. Sou Paz Jacomini pra te fazer companhia a partir de agora. Muita música da boa, novidades, o que já é sucesso, aquelas cerejinhas pra você matar saudade em mais uma edição do nosso
1: Antena Hits. Para de Jonas Brothers, que Love Me Till Heaven.

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2: Maurício Pinheiro, pôr do sol. Em sente muito mais sucessos para quê?
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6: E aí, tá ligadinho com a gente? Tá chegando agora, tá pedindo seu som. Deixa eu mandar um alô já pro Fábio, tá ligado com a gente. Beijo ainda pra Cléo, sintonizada por aqui. E quem que pediu esse som aqui de Dilcinho e Jorge Matheus? Juliana, pode. Bora curtir.

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1: 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Papas da língua com bochecha, pingos de amor. E assim a gente mata a saudade, faz uma pausa bem rapidinho, tá? Antena Mix, já já de volta.
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7: 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Vamos que vamos, com muito mais sucesso pra você. É hora de curtir Coldplay com Viva La Vida.

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2: Ei, Vila Vina, com Young and Dumb. Isso aqui vai pro Ismael, que tá sintonizado com a gente em instantes. Mais sucesso, só aqui.
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2: Ferrugem, Casal do Mal. Finalizando muito bem o nosso Antena Mix de hoje. Agradecendo seu carinho e audiência. Já já a gente tá de volta com certeza. E amanhã também com muito mais por aqui.
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O que o tempo afasta, o Máquina do Tempo aproxima aqui na Bragança FM 79.7, agradecendo sempre a companhia agradável. É o som da região. 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Vamos nessa que é bom a beça. Máquina do Tempo. E o radinho tem que estar aqui, ó, na Máquina do Tempo, na sua rádio preferida, abrindo os trabalhos com Simple Minds.

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1: Flagra, Rita Lee, Katrina and the Waves, Walking in the Sunshine e Simple Minds foi a primeirinha.
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6: Assim caminha a humanidade. Falou Lulu Santos, agora pra você não vale a pena ouvir de novo e tem curiosidade.
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6: Essa foi lançada em 94 como a faixa de abertura e grande motor do disco Assim Caminha a Humanidade. Essa canção é um dos maiores monumentos da carreira de Lulu Santos. Em uma época em que o rock nacional dos anos 80 passava por uma ressaca e o mercado abria espaço para novos ritmos, Lulu se uniu ao produtor Marcelo Memê Mansur para criar uma fusão perfeita de pop, rock e dance music, que chocou as rádios e definiu a estética da música pop brasileira. No início dos anos 90, Lulu Santos vinha de alguns discos que não haviam alcançado o sucesso comercial estrondoso de seus clássicos da década anterior. Decidido a se reinventar, ele fez algo ousado para um dinossauro do pop rock. Chamou o DJ Memê, que mandava nas pistas de dança cariocas, para produzir o disco e foi baita de um sucesso. E vale a pena ouvir de novo.

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1: The Clash. Madonna Into Groove, sim, a Madonna, a rainha do pop ou a vovó do pop? Assim Caminha a Humanidade, Lulu Santos foi o destaque. A curiosidade não vale a pena ouvir de novo e já já vamos celebrar esse dia lindão.
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5: 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Queen the Gang, Celebration.

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1: Olivia Newton-John com Xanadu. O amor para recomeçar é o recado do Frejá. E também o Celebration.
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4: Lançada no final de 1979 como single principal do disco King of the World, Spacer é uma das maiores e mais futuristas obras-primas do disco funk e do eurodisco de todos os tempos. A música marcou a união genial entre a estrela pop francesa Sheila e a dupla de produtores mais quentes da América na época, Nile Rodgers e Bernard Edwards, as mentes brilhantes por trás da banda Chic. O resultado em Spacer foi imediato. A linha de baixo de Bernard é uma das mais icônicas e imitadas da história da música, enquanto as guitarras estaladas e cortantes de Nile Rodgers foi o ritmo irresistível da música. E vale a pena ouvir de novo.

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1: Te ver e não te querer, Skank, OMD, Pandora's Box e Shailene B. Devotion. Spacer foi um destaque do Vale a Pena Ouvir de Novo e chega por hoje. Aquele abraço, beijo nas meninas e aquele aperto de mão pra rapaziada.
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4: Muito bem, tô chegando a partir de agora para ficar com você aqui nas ondas da melhor. Vamos juntos com muito amor no ar, amor em forma de música sempre aqui para você. Aumenta o volume aí e vem comigo. São 3 horinhas de muito amor em forma de música, muito amor no ar. Eu, Vanessa Medeiros, fico com você a partir de agora. Fique comigo, fique ligado, combinado?

0: Eu e você na 79.7, o som da região, você ouve aqui, Bragança FM. Nós temos um encontro marcado com muito amor na 79.7, você sabe disso. Vamos juntos com mais uma edição do Amor Sem Fim. 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Eu e você, sempre aqui.
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0: E a gente começa o programa com essa música linda, The Hollies, I'm Down.

Praia Dar Mi Amor, ouvimos Color Me That, e assim a gente fechou o bloco. Agora tá chegando Paul Young, Ogre, pra você.

If Wishes Come True. Linda essa canção com Sweet Sensation. Eu curti. Espero que você tenha gostado também. E assim a gente fechou mais um bloco. E agora chegando a italianíssima Laura Pausini para cantar pra gente Estranho Amore. Nessa canção tem a participação de Renato Russo.

Surrender to Me, música do Robin Thunder e Annie Wilson, fechando este bloco. Agora tem Heart por aqui, Stranded.

0: Believe I Can Fly, ouvimos a Kelly Rowland. E assim a gente fechou a nossa primeira hora de hoje. Temos mais 2 horas. Sim, senhor, sim, senhora. Então não desgruda coração. Te espero com a nossa programação apaixonadíssima.
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0: Estamos apresentando Amor Sem Fim. Eu e você juntos, sempre aqui. O amor está no ar.
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0: E agora, chegando mais músicas, chega de papo, Vanessa. Vamos curtir Ella Bountown, Take My Breath Away.
5: 0 hora, em ponto.

Love by Grace. Ouvimos aqui a Lara Fabian fechando esta sequência. Tema de novela, linda, linda essa canção. E assim a gente fechou mais um bloco da nossa programação. E agora está chegando por aqui, na nossa trilha sonora, Noah Cyrus, Donald, para você.

Knife, ouvimos Rockwell. E assim a gente fechou mais uma super sequência. E agora com Milli Vanilli, I'm Gonna Miss You, pra você.

0: Closer Than Close, ouvimos Bee Gees fechando este bloco. Estamos apresentando Amor Sem Fim. Muito amor pra você sempre.
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0: Agora tem Laid Back, Sunshine Reggae.

0: Will in the Sky, Journey, fechando este bloco. Fechamos também mais uma hora da nossa programação. Temos mais uma horinha, sim senhor, sim senhora. Não saia daí, te espero com muito amor em forma de música sempre aqui.
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0: Estamos apresentando a Moça em Fim de hoje. Desejo para você muito amor na sua vida, amor é fundamental. E na nossa programação musical, amor tem de sobra.
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0: Abrindo a nossa última hora, tá chegando por aqui agora, na nossa trilha sonora, New Kids on the Block. I'll be loving you forever. Pra você.

The Great Pretender Queen, fechando este bloco. E agora vamos ouvir o sucesso internacional na nossa programação musical. Steve Perry, If Only for the Moment Girl.

Eternal Flame, Eterna Chama, com Atomic Kitten, fechando mais um bloco. E agora tá chegando essa música linda. Aumenta o volume aí, porque vale a pena. The Pretenders, I'm Not In Love.

Always, linda, linda canção com Atlantic Stars, fechando aqui mais um bloco do nosso Almoço Sem Fim. E agora vamos ouvir a música do Halle Hayart com Can't Help Falling in Love. Linda, linda, pra você.

0: Kind of Picture, com este sucesso internacional do Elton John, a gente fechou aqui o nosso Amor Sem Fim de hoje. E eu vou para voltar amanhã, se Deus quiser e permitir. Fique bem. Tudo de melhor na sua vida, é o que eu te desejo, muito amor sempre. E amanhã eu tô de volta. Te espero com a nossa programação musical. Apaixonadíssima, combinado? Fique bem e até mais. Bye, fui.
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0: Brasília. Obrigado pelo carinho. Obrigado pela presença de cada um de vocês. Muito obrigado por acompanhar o trabalho da dupla Henrique e Juliano, por receber esse trabalho aí na casa de vocês. Espero que vocês realmente recebam com muito carinho, né, Juliano? Que a gente trabalhou muito duro pra poder fazer um DVD incrível pra vocês.
1: Vocês mudaram a nossa vida. Vocês fizeram o Henrique e Juliano se tornar realidade pra muitos.
0: Obrigado, muito obrigado. Brasília! Obrigado demais, Brasília.
1: Valeu!
0: Te apaixonado em vocês.
1: Valeu você, né?
0: Obrigado. Tchau, tchau, gente. Que Deus abençoe mais esse trabalho e abençoe a vida de cada um de vocês aí.

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0: aqui na Bragança FM 79.7. Chapéu e viola, é moda que não acaba mais. A melhor companhia no seu dia a dia, o som da região. Nosso site, bragançasemcedilha.com.br. 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Vamos nessa então, o som da região, aqui na Bragança FM, é Chapéu e Viola. Cadê meu chapéu? Ah, tá aqui, ó. Tá na hora de pegar o chapéu e curtir muita moda de viola.
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0: Vamos celebrar ouvindo moda boa no rádio aqui na sua rádio. E aqui é o Bom Fim, desde pequenininho. E aí você que é o mais importante. Alô, seu Zé, Dona Maria, Dona Josefina. A gente começa com Belmonte, Amaraí, saudade da minha terra.

0: Meu sítio, meu paraíso, Zé do Rancho e Zé do Pinho. Eita, moda chega a dar um arrepio.
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8: Vinha e Vieirinha cantando Coroa de Espinhos. Sucesso aqui no Chapéu e Viola. Tá tudo bem com você? Espero que sim. E moda boa pra você.

0: Valdomiro e Valdemar, pra tudo nós dá jeito, mas tem uma coisa, meu amigo, que não tem defeito, é pra morte.
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6: Léo Canhoto e Robertinho, é o delegado Jaracucu. Cuidado que esse delegado é um perigo, hein?

0: Menino Frank mora aí, sertanejo sem mistura, é sertanejo raiz de verdade.
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0: Obrigado, gente.
1: A loira do carro branco, João Paulo e Daniel, cuidado, ela tá aí solta pela cidade. E vamos embora com Jesus e Nossa Senhora, até amanhã, valeu, tchau.
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8: Bora que bora, turma, chegando com o nosso Laço do Peão. Então faz o seguinte, ó, avisa todo mundo que o Chicão chegou.

0: bora que bora, meu povo, no ar, o nosso Laço do Peão, aqui ó, na Bragança FM 79.7, é o som da região, né? 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Ó, deixa eu te convidar também a você ficar por dentro de todas as novidades através do nosso site radiobragança.com.br, para você ficar sempre conectado junto com a gente, né? Aumenta o volume, entrando no ar mais uma edição do nosso
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0: A primeirona é Luan Pereira com Laona Prada, é o Lençol de Seda.

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2: Quebrador de promessas, Hugo e Guilherme. Teve ainda Não Me Arranha com Gustavo Lima, teve Chicletinho com a Ana Castela. E ainda Luan Pereira e Lauana Prada, primeirona de hoje ao Lençol de Seda. Uma ótima e abençoada quinta-feira para você que tá trabalhando, para você que tá de folga, tá de férias, aproveitando com a sua família. Bora curtir um montão de música boa, porque tá só começando o nosso Laço do Peão. Eu vou pro intervalo bem rapidão e eu volto já.
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6: Suave será William e Bidico.

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1: Guilherme Benuto é de eu pra eu. Teve ainda Fora do Compasso com Maiara Maraíza e João Raul. Teve Quanto Custa com Murilo Rufi. E ainda Suave Será o William Bidico cantando pra gente nessa quinta-feira de TBT. Quinta-feira maravilhosa pra você. Deixa eu mandar um especial aqui pro meu amigo Lucas, meu parceirão. Tá lá trabalhando na correria, mas claro, sempre com o rádio sintonizado. Alô, Lucas, abraço pra você. Obrigado pela audiência. Tamo junto, viu? Intervalo, já já tem muito mais.
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6: Já estamos de volta aqui, ó, na melhor estação, na rádio mais ouvida em toda a região.
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6: Derruba João Neto e Frederico.

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2: É de tanto te querer, Jorge e Matheus. Rolou por aqui ainda Jean e Júlio com Isso Cê Não Conta, né? Teve Terminou Pra Quê com Hugo Henrique e ainda Derruba, Jonaeta e Frederico cantando pra gente. Bora pra mais um intervalo bem rapidão e eu volto já já.
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3: Bora, turma. Pois é, tá na hora, hein? Tá na hora da gente encerrar com chave de ouro mais um Laço do Peão.
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3: João Bosco, Vinícius e Laona Prado, vacilão.

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0: sessão de terapia.
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Muito bom dia, sejam bem-vindos ao Sertanejo Bom Demais nesta manhã. Hoje manhã de sexta-feira, dia 31 do mês, hoje dia 31 de julho de 2026. A partir de agora está do ar o Sertanejo Bom Demais nesta manhã, né, para você que está aí ligadinho junto com a gente. Muito obrigado pela sua audiência, obrigado pela sua sintonia nesta manhã. Hoje manhã de sexta-feira, bom para ouvir uma boa música sertaneja nesta manhã, né? Hoje manhã de sexta-feira, bom para ver uma boa música sertaneja e saber que você está aí ouvindo a nossa programação. É melhor ainda, onde quer que você esteja. Obrigado pela sua audiência, obrigado pela sua sintonia nesta manhã de sexta-feira. É como diz o linguajar popular, sextou. A partir de agora, estou pedindo licença para poder entrar na sua casa, no seu sítio, na sua chácara, onde quer que você esteja, com o radinho ligado. Muito obrigado pela sua audiência, obrigado pelo seu carinho e espero contar com sua audiência durante toda a nossa programação aqui no Sertanejo Bom Demais nesta manhã de sexta-feira. A partir de agora, a gente vai com você até as 8 horas da manhã, onde você pode ligar, pedir sua música, o seu sucesso, através do telefone 40 34 14 67, que é a linha direta aqui do Sertanejo Bom Demais. Até as 8 horas da manhã tem notícias e informações para você ficar bem informado do que acontece em Bragança Paulista e toda a região, né? Daqui a pouquinho tem a Pâmela com a previsão astral, tem muita coisa legal aqui no Sertanejo Bom Demais da Bragança FM em 79.7 na faixa estendida do rádio. São 6 horas e 2 minutos. Já mandou um bom dia pro Anésio, tá ligado no horário dos Pereiras. Alô, Anésio, eu abri aqui a primeira música que você pediu. Ele pediu a música Soldadinho do Deus com Guatupé e Guaratuba, e eu vou tocar pra ele no comecinho do programa, já pra abrir a parte musical de hoje, hein? Modão, hein, nosso amigo Anésio. Manda um bom dia lá pra Martinha também, que tá lá no Arara dos Pereiras. Olha a hora, 6:02, Guatupé e Guaratuba, nesta manhã de sexta-feira, Soldadinho de Deus.

Tá aí, soldadinho de Deus, Guatupé e Guaratuba, aqui no Sertanejo Bom Demais, nesta manhã, na pro nosso amigo Anésio. Ei, Anésio, tá lá na lida do dia a dia, né? Obrigado pela companhia, tá lá no bairro do Araras, ouvindo aí o Sertanejo Bom Demais, nesta manhã de sexta-feira. Deixa eu trazer aqui o tempo e a temperatura. Muita gente tá aí ouvindo a nossa programação, né? E quer saber que não é que vai estar o tempo para hoje, né? Afinal de contas, o tempo, hein? Você viu que chuva que caiu lá em Santos, né, nesse final de semana aí, vendaval, meu Deus do céu, né? E a gente sabe que tudo é de Deus, mas tem coisas que acontecem, né? Porque o homem também ajuda a acontecer, né? A gente sabe que essa tragédia que aconteceu lá no, infelizmente, lá em Santos, né? Muitas coisas têm a ver com o homem, né? Que fica aí mexendo com a natureza, e um dia ela se revolta e tá começando a se revoltar, né? Olha, são 6:06, vamos trazer aqui o tempo e a temperatura para você ligado aqui no Sertanejo Bom Demais. Lembrando que hoje é sexta-feira, você pode ligar para cá e também pedir a sua música. O telefone é o 4034-1467, que é a linha direta aqui do Sertanejo Bom Demais nesta manhã, hoje de manhã de sexta-feira. Bom para ouvir uma boa música sertaneja e saber que você está aí ouvindo a nossa programação. É melhor ainda, já mandar uma bandeira para o seu Antônio, está lá no Planejada, né? Que mora, é isso mesmo, Planejada, que tá ligado lá no Sertanejo Bom Demais, lá no bairro da Planejada. Obrigado pela audiência, obrigado pelo carinho. Bom, para hoje, sexta-feira, a mínima durante a madrugada foi de 13 graus e a máxima chega a 24. Sol o dia todo com muitas nuvens de manhã, nevoeira à noite, mas hoje não tem previsão de chuva para hoje, sexta-feira, mínima de 13, a máxima chega a 24. Para amanhã, sábado, que é dia 1º de agosto, 1º de agosto, temos a mínima de 10, a máxima chega a 26, cai bastante a temperatura para amanhã, é tempo ensolarado, com nevoeiro amanhecer, à noite com céu limpo, mas não há previsão de chuva para amanhã, sábado. No domingo, que é dia 2 aí do mês, né, dia 2 aí do mês de agosto, temos a mínima de 12, a máxima chega a 27, dia do sol, é dia de sol, né, com muitas nuvens à tarde, à noite o céu ainda fica com muita nebulosidade, mas não chove também no domingo, né, sem chuva tanto hoje, sexta-feira, amanhã, sábado e também domingo. Só repetindo para hoje, a temperatura de hoje, a mínima aí foi de 13 graus, que foi durante a madrugada, e a máxima chega a 24, segundo o Clima Tempo, para você ligado aqui no Sertanejo Bom Demais nesta manhã. Então tá aí a previsão do tempo. Olha a hora, 6:08, daqui a pouquinho já vem com notícias e informações nesta manhã. Daqui a pouquinho fala da Mega Sena, tem aí rodada do Campeonato Brasileiro, tem notícias policiais, tem muita coisa. Chegando por aqui, João Mulato e Dona

0: Olha a hora, 6h11, não perca a hora, 6h11 aqui no Sertanejo Bom Demais nesta manhã. Lembrando que hoje é manhã de sexta-feira. Vamos levantar, chega de preguiça.
1: Música, divina música, que me envolve neste momento. Através desta mensagem, meu eterno agradecimento.

0: Aí, César e Paulinho, esta noite do nosso amor aqui no Sertanejo Bom Demais. Olha, são 6 horas e 21. Deixa eu fazer um intervalo comercial rapidinho. Na sequência, eu volto com notícias aqui nesta manhã. Lembrando que hoje é manhã de sexta-feira, dia 31, último dia do mês de julho, né? Que vem o mês de agosto. Eu vou para o intervalo e volto já.
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2: Olá, sexta-feira, 31 de julho, comigo, Pajé Comini, a previsão para o seu signo.
1: Signo de Áries.
2: Seu dia chega radiante com grande destaque na área social. O sol ilumina o carisma e você arrasa nos encontros. Agora, cuidado para não atrair confusões. No trabalho, torne o dia mais divertido para não perder o interesse. Cor preto, número 5.
1: Signo de Touro.
2: O sol esquenta a rotina familiar, Touro. Uma ótima chance para curtir a vibe de casa e transformar o espaço em um cantinho aconchegante. As coisas ficam mais tranquilas com o crush, graças a uma atitude mais cuidadosa. Dedique um tempinho e palavras às ações que transmitam o que você sente. Cor vermelho, número 3.
1: Signo de Gêmeos.
2: O dia traz aprendizados. Com seu movimento, as conversas podem ir longe e abrir chances de novos projetos. Atenção redobrada no romance. Respeite o tempo de tudo e demonstre carinho sem medo. Nas tarefas da escola, viaje no conhecimento e arrase nas entregas. Cor azul, número 5.
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5: Olha a hora, 6h26.

É, tá aí o menino da gaita aqui no Sertanejo Bom Demais nesta manhã com ele, Sérgio Reis, o Gandalhão, né? Olha, são 6:30. Lembrando que você também pode ligar para cá e também pedir a sua música. O telefone é o 4034-1467, é a linha direta aqui do Sertanejo Bom Demais. Deixa eu mandar um dia lá pro Choquito. Alô, Choquito, tá aí ouvindo a nossa programação. Obrigado pela audiência, obrigado pelo carinho. Tá aí ouvindo a nossa programação nesta manhã e quer aqui ouvir uma música. Ele falou, toca minha música, o Negrinho Parafuso, aqui no Sertanejo de Bom Demais, com Tião Carreiro e Pardinho. Vou tocar aqui na nossa programação. Mandar um abraço também lá pro nosso amigo Jusilei. Alô, Jusilei Domingues, obrigado pela audiência, obrigado pelo carinho. Tá aí ouvindo o Sertanejo Bom Demais nesta manhã. E todo o pessoal, né, que gosta da verdadeira música sertaneja e tão ligadinho junto com a gente nesta manhã, onde quer que você esteja. Obrigado pela sua audiência, obrigado pelo seu carinho. Como é bom, né? Acordar logo cedinho com a verdadeira música sertaneja e saber que você está aí ouvindo a nossa programação onde quer que você esteja. Alguns já estão trabalhando, outros já estão aí na lida do dia a dia. Cada um tem seus afazeres, mas está aí com o rádio ligado em 79.7 na faixa estendida do rádio, né? Deixa eu mandar um abraço também no Colinas da Mantiqueira. Alô, Roseli! É, Roseli Frigi, ligado aqui na nossa programação. Obrigado pela audiência, obrigado pelo carinho. Ouvindo lá no Colinas da Mantiqueira, né? Ouvindo a nossa programação nesta manhã. E todo o pessoal, né, que gosta da verdadeira música sertaneja e tão ligadinho junto com a gente aqui no Sertanejo Bom Demais nesta manhã de sexta-feira. É, sextou, né? Como diz aí no linguajar popular. Deixa eu aproveitar que eu falei aqui do Jusilei, ele mandou aqui, deixa eu ver quem tá aqui, né? Mandar aqui, bom dia, manda um abraço para mim, né? Aqui na sexta-feira e para todos ligados aqui no Sertanejo Bom Demais e também pro meu filho Davi. Alô, Davi! É, nosso amigo Davi, que é o filho do nosso amigo Jusilei. Obrigado pela audiência, né? E também mandar um abraço a todo o pessoal lá da comunidade Santa Rita de Cássia. Olha, 6:32. Vamos tocar aqui a primeira música que foi um pedido aqui do nosso amigo Choquito. O Negrinho Parafuso lá com Tião, Carreiro e Pardinho. É modão nesta manhã. Começamos 6:32.

Tá aí, Tião Carreiro e Pardinho, aqui no Sertanejo Bom Demais, o Negrinho, o Parafuso. É, deixa eu mandar um abraço pro Jusrei Domingues, tá ligado lá em Pinhãozinho, pediu uma música e vai ouvir. Gilberto Gilmar, lá pro Davi, seu filho, que tá aí ouvindo com ele lá no Sertanejo Bom Demais. Obrigado pela audiência. Assino com X. Daqui a pouquinho pode dar mega cena, né? Pegando o papel, pegando a caneta na mão, 6h36.

0: É, tá aí, trio Parada Dura, Me Mata de Uma Vez. Ah, música bonita, hein? Olha a hora, são 6h42, a Pamela tá chegando por aqui com a previsão astral. E na sequência eu já vou fazer aqui a mega sena, hein? Você que tá aí ouvindo a nossa programação, já pegou o papel, pegou a caneta na mão. Vou falar aqui da mega sena pra você que, quem sabe, você é o mais novo milionário. Pensou ganhar na mega sena? É, chega pra cá, Pamela, com a previsão astral, daqui a pouco eu tô de volta.
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2: De volta com a previsão.
1: Signo de Câncer.
2: Mulher, fica mais atento às coisas práticas da vida hoje, que é uma boa hora para pensar nos planos financeiros. Câncer. A generosidade está em alta, mas cuidado com os gastos. Namoro dia começa com tudo. Aproveite e resolva qualquer pendência no relacionamento nesta sexta, cor Salmão número 3.
1: Signo de Leão.
2: O céu aponta que você pode brilhar mais forte, abrindo novas perspectivas e estimulando a luta. No social, esbande simpatia e bom humor, Leão. Nos estudos, o sol traz firmeza e foco, cor bege número 3.
1: Signo de Virgem.
2: O sol ilumina áreas que demandam um olhar mais atento. É uma boa hora para refletir sobre o que precisa ser superado. Lide com dilemas emocionais de forma sincera e mantenha a sintonia. Serenidade e dedicação são a chave. Cor cereja número 5, Virgem.
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3: Estão de volta aqui no Sertanejo Bom Demais nesta manhã de sexta-feira. Vamos falar aqui da Mega Sena. Já pegou o papel, pegou a caneta na mão. Vou falar aqui da Mega Sena. Quem sabe você é o mais novo milionário. É isso mesmo. Pensou ganhar na Mega Sena? Acordar hoje sexta-feira, último dia do mês de julho. De repente olhar lá seu bilhete, tá premiado. Ah, meu Deus, hein? Aí nem precisa mais se preocupar. Já pega aí, já vai com a roupa do corpo, como fala aí no linguajar popular. Já vai aí viajar, passear, comprar, realizar seus sonhos. Meu Deus do céu, né? É, vamos falar aqui do concurso 3.038 da Mega Sena, que teve sorteio ontem, né, dia 30, em São Paulo, no Espaço das Lotéricas, próximo ao terminal rodoviário do Tietê. E os números sorteados ontem em São Paulo foram as seguintes. Anote aí, você que fez sua fezinha, anote aí, hein? 30, 35, 38, 39, 46 e 50. Repetindo os números da Mega Sena, para você que fez sua fezinha. 30, 35, 38, 39, 46 e 50. Segundo a Caixa Econômica Federal, ninguém acertou e o prêmio acumulou. A expectativa, né, é que o próximo sorteio chegue a 100 mil reais. É isso mesmo, 100 mil reais, segundo a Caixa Econômica Federal. E o próximo sorteio é amanhã, né, dia 1º de agosto. A quadra, que eu tive que começar aqui pela Quina. A Quina teve 41 apostas que acertaram a Quina e cada um vai levar o prêmio para casa de R$ 64.733,96. Já a quadra teve 2.549 pessoas que acertaram uma quadra e cada um vai levar um prêmio de R$ 1.716,31. Mas o prêmio principal que todo mundo queria ter na sua conta bancária acumulou. E a expectativa é que amanhã o prêmio chegue, né, a 100 mil reais, segundo a Caixa Econômica Federal. É muita grana para uma pessoa só, hein? Tomara que saia num bolão, né? Eu acho que quando é prêmio alto assim, tomara que saia num bolão, né? Porque daí no bolão fica mais gente felizes, né? Olha, olha, são 6 horas e 48 minutos. Daqui a pouquinho eu vou falar de mais notícias e mais informações. Estou recebendo aqui o cartaz da festa do Perpétuo Socorro, também começa dia 6, hein? Do dia 6 de agosto até 16 de agosto. Daqui a pouquinho eu vou falar sobre isso também, né? E nesse final de semana também começa hoje, dia 31, a festa de Bom Jesus dos Perdões. Eis Bom Jesus dos Perdões, hein? Mandar um abraço a todos os perdoenses. Daqui a pouquinho o seu Braz já tá aí. Ah, já mandou áudio aqui. Ei, seu Braz, acabou de mandar o áudio aqui. Ei, seu Braz, hein? O homem tá lá em Bom Jesus dos Perdões. Mas quem vai participar comigo é a Cláudia Clodoaldo, que vai pedir sua música. Bom dia, minha amiga Cláudia Clodoaldo, bom dia.
4: Bom dia, Marcos, tudo bem? Tá com uma esquerda, Leandro, sonho por sonho. Eu ofereço especialmente para minha filha, para meu neto Lucas e para meu esposo Cotual. Bom dia!
3: Aí a Cláudia Clodoaldo, que está indo lá para trabalhar, para o trabalho, né? Trabalha, mora em Itatiba, mas trabalha aqui na divisa de Bragança com Itatiba. Para matar a saudade, Leandro Leonardo canta Sonho por Sonhos.

Tá aí, Leandro e Leonardo, sonho por sonho aqui, lá pra nossa amiga Cláudia Clodoaldo. Essa música fez muito sucesso na década de 80, 70, 90, né? Ei, Leandro e Leonardo, né? Que tiveram aqui em Bragança Paulista. Eu falei do homem, o homem tá aqui, hein? Ei, meu Deus, o seu Brás, o homem veio pessoalmente hoje aqui tomar café. Ei, seu Brás, meu Deus do céu, hein? O homem saiu lá de Bom Jesus dos Perdões, 2 horas da manhã. Olha, olha, são 6h53 aqui no Sertanejo Bom de Dar, é brincadeira, né? Não foi tão cedo assim, mas quem saiu cedo, ele saiu. Olha, olha, são 6h53, vou trazer aqui a festa, né? De Bom Jesus dos Perdões. Daqui a pouco eu vou falar da festa, né? A festa lá que é uma festa muito boa. A festa que começa hoje, dia 31, e vai até o outro final de semana, né? É... Vou falar aqui de notícias policiais nesta manhã.

0: Hoje o seu Braz que vai pedir a música ao vivo aqui na rádio hoje. É, seu Braz, antes que hoje ele não vai mandar áudio, vai fazer ao vivo hoje. É, roubo termina em prisão de duplo após tentativa de compra de cartão de vítima, com cartão da vítima em Atibaia. Meu Deus do céu, hein? O pessoal também tá complicado, hein? Atibaia também é uma cidade tá perigosa, hein? Dois suspeitos, sendo um adulto e um adolescente, foram detidos na noite de quarta-feira, dia 29, após um roubo registrado na proximidade do supermercado, na Avenida São João, em Atibaia. Essa avenida é conhecida lá em Atibaia, hein? Segundo a Polícia Civil, a dupla foi localizada pouco tempo depois do crime, após tentar utilizar o cartão da vítima bancária, da vítima, né, em um posto de combustível nas margens da rodovia Dom Pedro I. De acordo com o boletim de ocorrência, a vítima deixou o estacionamento do supermercado quando foi abordado por dois indivíduos. Conforme relatado, ambos anunciaram o roubo, dizendo perdeu. Um dos suspeitos entrou no veículo, enquanto o outro fez ameaça de estar armado. A vítima conseguiu desligar o automóvel, retirar a chave da ignição e fugiu a pé, impedindo que o veículo fosse levado. No entanto, os criminosos conseguiram subtrair a carteira, contendo o cartão bancário e documento, além de telefone celular, né? Após o crime, policiais militares que realizavam patrulhamento passaram pelo posto de combustível, localizado no quilômetro 66 da rodovia Dom Pedro I, onde foram informados por funcionários de que dois homens haviam tentado utilizar um cartão bancário para sacar dinheiro. A operação foi recusada pelo estabelecimento, levantando suspeita. Com base nas características informadas, a equipe iniciou a busca e localizou os dois indivíduos encaminhando pelo acostamento da rodovia. Ao perceber a aproximação da viatura, eles tentaram fugir, mas foram alcançados e abordados. Durante a revista, os policiais encontraram um cartão bancário quebrado no nome da vítima, e a segunda da Polícia Civil, e os abordados confessaram aí o roubo, né? Informaram que havia descartado na carteira e o telefone celular durante a fuga. Os atos foram localizados nas buscas localizadas pela equipe. Ainda conforme a ocorrência, o suspeito utilizava um cartão da vítima para comprar cigarros, refrigerantes no restaurante do posto de combustível antes da abordagem. O adulto foi preso em flagrante por roubo qualificado, enquanto o adolescente foi apreendido por auto infracionário analógico do mesmo crime. Ambos permanecem à disposição da justiça após o procedimento da polícia judiciária. Então tá aí, né? Então, o homem tá lá preso lá, né? Mas que coisa, hein? O cara roubou o cartão lá, mas o rapaz aí também, né? Entrou com conseguiu tirar a ignição aí, a chave da ignição, né? Do carro. O homem foi aí ousado, né? Vamos a mais uma notícia, quando são 6h57, mais uma notícia policial aqui no Sertanejo Bom Demais desta manhã. Hoje mais de sexta-feira, último dia do mês de julho, né? PM apreende mais de 450 porções de cocaína e prende suspeito por tráfico em Bragança Paulista. O homem foi preso em flagrante por tráfico de drogas e resistência na tarde de segunda-feira, dia 28, lá no Parque Brasil, em Bragança Paulista. A prisão ocorreu durante o patrulhamento da Polícia Militar em uma área conhecida, segundo a corporação, por intenso comércio de entorpecente, uma biqueira, como fala aí no linguajar popular, né? De acordo com o boletim de ocorrência, os policiais avistaram o suspeito na rua Anjo Luiz Collin, e ao perceber a aproximação da viatura, eles fugiram a pé, atravessando o terreno baldio, pulando o muro da residência, e durante a fuga, o homem dispensou uma sacola em um terreno. Os policiais iniciaram então o acompanhamento e conseguiram alcançá-lo no fundo de um imóvel. Conforme o registro policial, o suspeito resistiu à abordagem, né, entrando em luta corporal com os militares e recusando a se obedecer à ordem, né? A ocorrência relata que foi necessário o uso de moderado de força para conter e realizar a algemação, né? Os policiais sofreram escoriações durante a ação e, após contenção, a equipe encontrou com o suspeito uma bolsa contendo 124 spin-off de cocaína, R$ 129 em dinheiro e dois relógios de pulso. Em seguida, os policiais retornaram ao local onde a sacola havia sido descartada, né? Localizando 110 spin-off de cocaína. Mas, segundo o boletim de ocorrência, durante a condução do suspeito, indicou outro local onde havia escondido as drogas. Nas buscas, os policiais localizaram 63 spin-off de cocaína e 42 embalagens de maconha. Ao final da ocorrência, foram apreendidos 297 spin-offs de cocaína, correspondente a aproximadamente 455 porções de drogas, além de 42 embalagens contendo 82 porções de maconha e R$129 em dinheiro e dois relógios. Né? Em depoimento da delegacia, o investigado negou ser proprietário do entorpecente, afirmou ter sido agredido durante a abordagem policial e, conforme o boletim alegado, deve ser apurado em decorrência das investigações. A Polícia Civil ratificou a prisão em flagrante por o crime de tráfico de drogas e resistência, e o caso segue sob investigação. Então estava aí, né? E o cara disse que o droga não era dele ainda. Meu Deus do céu, né? Imagine se fosse, né? Olha, olha, são 6h59 aqui no Sertanejo Bom Demais. A Pâmela está chegando por aqui com mais uma previsão astral. Daqui a pouquinho eu volto com mais notícias policiais nesta manhã. Lembrando que hoje é manhã de sexta-feira. Hoje é dia de happy hour. Eu vou para o intervalo e volto já.
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2: A previsão astral para Libra, Escorpião e Sagitário.
1: Signo de Libra.
2: O céu aponta uma aproximação maior com os amigos, uma boa energia que transforma a rotina em algo mais leve e divertido. Controle as emoções e não deixe situações difíceis. Nas amizades, momentos incríveis à vista. Nos estudos, trabalhe em equipe e arrasa nas tarefas. Colhe lá as número 38 para sorte, Libra.
1: Signo de Escorpião.
2: O sol reforça o interesse nos estudos, ótimo dia para dedicar os projetos escolares e aprimorar a matéria. Fortaleça a relação com o crush e encare as mudanças. Cada momento ao lado de quem gosta é único, então aproveite, Escorpião. Cor branca número 8.
1: Signo de Sagitário.
2: Sua sexta vem com boas ondas, Sagitários. Ideais recebem um brilho extra e é uma chance de começar aquele novo projeto com o sol dando força. Quem sabe numa viagem, por exemplo. No amor, sol e Júpiter apontam uma boa hora para curtir muito com o crush e deixar o carinho em primeiro lugar. Cor violeta, número 3.
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4: Estão de volta aqui no Sertanejo Bom Demais. São 7 horas e 3 minutos. Lembrando que hoje é amanhã de sexta-feira, é dia 31 do mês, para você ligado aqui no Sertanejo Bom Demais. A gente vai com você até as 8 horas da manhã, lembrando que às 8 tem a programação do Primeira Mão, comandado aí pelo Jango, né? Deixa eu mandar um abraço aqui, deixa eu ver quem mais está aqui ligado aqui junto com a gente, mandar um bom dia especial, né? É, para os nossos amigos ligados aqui no Sertanejo Bom Demais nesta manhã. Ah, mandar um abraço pro pessoal lá ligado nossa de Pedra Bela. Ô, Mili, obrigado por ligado em Pedra Bela, obrigado pela audiência. Mandar um abraço pro Pataca. Alô, Pataca! Obrigado pela audiência, nossa amiga Nair também já levantou cedo. Ei, Nair, já está preparando o café. A Vera Gutierrez está ligada junto com a gente aqui na programação. O J. Alves já está aqui, bom dia. Ei, J. Alves, já mandou bom dia também aqui, já está ligado. Pescador, hein? J. Alves também ultimamente está pescando nada, hein? Está pescando no freezer do supermercado, né, J. Alves? Tá certo, hein? Olha, olha, são 7h04. Daqui a pouquinho o nosso amigo Seu Brás vai participar hoje comigo ao vivo aqui na rádio, hein? Hoje ele veio para participar ao vivo hoje aqui. É, diz que hoje ele vai dar uma palhinha hoje ao vivo aqui no ar, hein? Olha, olha, 7h04. Chico Rei, Paraná, em algum lugar do passado.

0: É, tá aí Chico Rei, Paraná, aqui no Sertanejo Bom Demais, nesta manhã de sexta-feira. É, sexta-feira, é, dia 31 do mês. Deixa eu mandar um bom dia aqui pro seu Brás, ele tá pessoalmente comigo aqui. Ah, o seu Brás, bom dia, seu
1: Brás. Bom dia.
0: Como é que tá o senhor?
1: Tudo bem.
0: Tudo jóia?
1: Tudo bem, graças a Deus. É muita luta que a gente passa, mas tá tudo bem.
0: É, como é que tá lá, Bom Jesus dos Perdões?
1: Olha, estamos esperando a festa agora, tá, para começar agora, para esse dia agora. Então a gente vai na festa lá, para participar um pouco o povo também, alegrar um pouco mais a gente, né? Verdade?
0: Que legal, que legal. Ei, seu Brás, hein? Seu Brás que mora em Jesus. Quanto tempo que você mora em Bom Jesus dos Perdões já?
1: Olha, faz quase 70 anos.
0: 68 anos?
1: 68 anos.
0: Mas você nasceu em Bom Jesus dos Perdões?
1: Não, nasci em Serra Negra.
0: Serra Negra? Ah, que legal. Esse abraço. Seu Brás que está aí junto com a gente, trabalha lá em Bom Jesus dos Perdões e mora em Bom Jesus dos Perdões.
1: Eu conheci,
0: né?
1: A cidade pequenininha.
0: Ah, é? Mas não está tão grande ainda.
1: Onde, né? Ainda andava de pé no chão.
0: Nossa, que coisa, hein? É, seu Brás, gente boa demais, né? É, e todos os dias aqui. Ouvinte aqui da Sertanejo Bom Demais, né? Aqui na Bragança FM, em 79.7, na faixa estendida do rádio. E lá na cidade de Bom Jesus dos Perdões, é muito frio logo de manhã também, não?
1: É, frio. Frio também, bastante frio, hein?
0: É porque lá perto da represa, né?
1: É frio, o vento também,

0: Tem todos os programadores, outros todos os programas da rádio, mas ele está sendo um dos melhores. Verdade? Obrigado.
1: Que coisa, hein? Olha, você vê? Nossa, agora eu não vou passar na porta aqui, tanto que ficou elogiado. Olha, olha, são 7h10. Obrigado, viu, seu abraço. Bom dia pro senhor. Silveira e Silveirinha, troféu de dor. Modão, modão!

É Silveira e Silveirinha aqui no Sertanejo Bom Demais nesta manhã, né? Hoje manhã aí pra você, de sexta-feira, dia 31 do mês. É, dia 31 do mês, aqui pra você ligado aqui no Sertanejo Bom Demais nesta manhã. Deixa eu falar pra você antes de tocar mais uma música, o Jota Alves já mandou áudio aqui. Ei, Jota Alves, hein? Será que o Jota Alves ouviu? Você manda um abraço pra ele? Acho que ouviu, né? Jota Alves, que o cadinho ligado desde as 6 da manhã. Deixa eu falar aqui sobre o Campeonato Brasileiro, que terminou ontem a rodada, né? Infelizmente o Corinthians ontem empatou em 0-0. Não foi ontem que deu para nós comemorar a vitória do Coringão, hein? Mas a rodada fechou ontem, mas eles trazem antes os jogos, todos os jogos aqui da rodada, né? Teve alguns jogos que não teve, devido aí as outras datas da Comembol, né? Mas tivemos o Mirassol, que ganhou do Remo por 2-1. O Mirassol bateu o Remo por 2-1. Lá no Beira Rio, o Internacional empatou com o Flamengo em 1-1. No Maracanã, o Bahia jogou contra o Fluminense, ficou no 0-0. No Barradão, o Vitória jogou contra o Palmeiras e o Palmeiras ganhou de 4-0 do Vitória, hein? Na Neoquímica não, hein? Neoquímica Arena, né? Ontem tivemos o Corinthians que jogou contra o Atlético Paranaense e ficou no 0-0. Também lá no Couto Pereira, tivemos aí o jogo, né? O Cruzeiro que jogou contra o time do Coritiba e o

0: Corinthians ganhou de 1-0 do, aliás, o Cruzeiro ganhou de 1-0 do Curitiba, né? E lembrando que alguns jogos não foram realizados, né? Devido aí às datas que estão aí compromissadas aí os times, entre o Red Bull Bragantino, que era para ter pegado o Atlético Mineiro, mas não pegou, né? Devido ao Red Bull Bragantino ter jogado aí pela Sul-Americana. Mas a tabela de classificação está assim, né? O líder do campeonato é o Palmeiras, com 47. Em segundo está o Flamengo, com 39. Em terceiro está o Atlético Paranaense, com 37. Em quarto está o Fluminense, com 34. Em quinto está o Bahia, com 32. Em sexto está o Red Bull Bragantino, com 31. Em sétimo está o Cruzeiro, com 30. Em oitavo está o Botafogo, com 29. Em nono está o Corinthians, com 29 também. Em oitavo está, né, em nono está o Corinthians, com 29, né? Em décimo está o Atlético de Minas, com 28. Em décimo primeiro está o Curitiba, com 27. Em décimo segundo está o São Paulo, com 26. Em décimo terceiro está o Vitória, com 26 também. Em 14º está o Mirassol, com 23. Em 15º está o Santos, com 22. Em 16º, o Internacional, com 22. Os quatro últimos do campeonato: em 17º está o Grêmio, com 22. Em 18º está o Vasco, com 21. Em 19º está o Remo, com 21. E em 20º está a Chapecoense, que tem 10 pontos, né? Então, acho que vai ser 10 pontos só. Meu Deus, hein? Então tá. Lembrando que o Red Bull Bragantino joga pelo Campeonato Brasileiro, né? Agora pela 22ª rodada. O Red Bull Bragantino vai pegar, sabe quem? No dia 9, o Corinthians. Vai ser aqui em Bragança, hein? No Cícero de Souza Marques, vai ser Red Bull Bragantino e Corinthians no dia 9, agora do mês de agosto, pelo Campeonato Brasileiro, né? Então tá aí, né? O nosso timão que vai jogar contra o time do Red Bull Bragantino em Bragança Paulista. E a expectativa de casa cheia, né? De casa cheia aí para esse jogo aí, para você que tá aí ouvindo a nossa programação. Deixa eu atender nosso amigo J. Alves. Ei, J. Alves, tá ligado aqui no Sertanejo Bom Demais? O homem tá lá na Vila Zé Domingues, tá lá com a Dona Maria Trindade. Ei, J. Alves, bom dia.
1: Bom dia, meu amigo Márcio. Estamos juntos mais uma vez, na graça de Deus, ouvindo o melhor do sertanejo, através da onda da 79.7 FM Bragança Paulista. Meu amigo, gostaria de ouvir hoje com Zé Mulato e Douradinho, O Preto, Doutor. Meu amigo, essa música vai para todos os seus ouvintes da região Bragantina e para todos lá de Pinhalzinho, lá que está em festa, e também para Pedra Bela, nossos amigos de Pedra Bela, meu amigo. E aqui é nós de ouvido no rádio, ouvindo o melhor do sertanejo. Manda um abraço aí pro seu Braz aí, também ouço todos os dias, tem os repertórios de música aí que agrada a população bragantina e todos os seus ouvintes. E fique com Deus, meu amigo. Boa semana para você, boa sexta-feira para você e para todos os seus ouvintes. Abaixa a agulha aí que a moda é boa.
0: Olha a hora, 7:18.

0: Tá aí, Preto Doutor, lá pro nosso amigo J. Alves. Ei, J. Alves. Olha a hora, são 7 horas e 21. A Pâmela tá chegando por aqui com mais uma previsão astral. Ei, Pâmela. É, antes de eu fazer o intervalo com a Pâmela, deixa eu falar que depois do intervalo comercial, vou falar de um assunto que a prefeitura vai fazer uma reunião, né? Vai ter regulamentação das corridas de rua, entra em discussão em Bragança Paulista. É importante, hein? Você que tá ouvindo a programação, é? Daqui a pouquinho eu vou falar sobre essa matéria. Logo após o intervalo comercial, chega pra cá, Pâmela, com a previsão astral nesta manhã, hoje de manhã de sexta-feira. Sextou, volto já.
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2: Para sua sexta previsão astral,
1: signo de Capricórnio.
2: O sol ilumina o que precisa ser mudado para que você se sinta mais confiante e supere inseguranças. Cor amarelo, número 5 para sexta, Capricórnio.
1: Signo de Aquário.
2: O dia aponta interações sociais mais intensas, com aquela chance de fortalecer vínculos. Os astros mostram a possibilidade de lidar com desafios. Na escola, foco e dedicação serão essenciais. Cor azul, número 30.
1: Signo de Peixes.
2: Upgrades na rotina e na saúde estão a caminho e pode ser uma boa hora para dar enfoque às atividades físicas e melhorar a autoestima. Lide com os desafios de forma leve e valorize o convívio. Equilíbrio emocional, inclusive, é a chave. Cor magenta, número 5 para sua sexta.
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2: Um bom fim de semana, de volta na próxima segunda com muito mais da previsão astral.
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0: Olha a hora, 7h22 aqui no Sertanejo Bom Demais nesta manhã.
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Tá aí, Teodoro Sampaio, Estrela Caída. Olha a hora, são 7:32. Deixa eu falar dessa notícia que eu dei como manchete aqui antes do intervalo comercial. É sobre a questão de corrida de rua, né? Que está acontecendo aqui em Bragança Paulista. É, regulamentação das corridas de rua entra em discussão em Bragança Paulista, né? Interessante essa é a matéria que eu estava vendo aqui fora do ar, né? A Secretaria Municipal de Juventude, Esporte e Lazer, a Sengel, realiza no próximo dia 19 de agosto, às 7:00 da noite, uma reunião com as empresas e assessorias esportivas e organizadores e promotores de corridas de rua, caminhadas e outros eventos esportivos realizados em vias e espaços públicos de Bragança Paulista. O encontro será realizado na sede da Secretaria, localizada ali na Avenida dos Imigrantes, 3237, ali no Círculo Florisvaldo Grasson, ali no Círculo da Rapaz, como é conhecido, né? O objetivo é apresentar e discutir a proposta e a limitação de corridas de rua do município, além de iniciar um debate sobre a criação de calendário oficial de eventos esportivos. A Sengel, a proposta busca estabelecer diretrizes para a realização de provas, né, e definir critérios para autorizações e padronizar requisitos técnicos operacionais e ampliar a segurança dos participantes e da população e contribuir para o planejamento dos eventos esportivos. Durante a reunião serão discutidos temas como proposta de regulamentação municipal para corridas de rua, critério para elaboração de calendário oficial de eventos, procedimento para autorização das provas, responsabilidade dos organizadores, requisitos técnicos e operacionais de segurança, contrapartida social e institucional, espaço para sugestões e dúvidas e contribuição dos participantes. E de acordo com a secretaria, a participação da organização é considerada importante para a construção das normas, né, e permitir um regulamento contexto, né, necessidade de promotores de evento e atletas de órgãos públicos e da população. A proporção também proceder proporcionar maior previsibilidade na organização das competições, evitar conflito de datas e contribuir para a realização dos eventos com critérios padronizados. Interessado em participar dessa, né, deve confirmar a presença presencialmente, informando recentemente legal da empresa e entidade organizadora. É pelo site, né, da Sengel, que é sengel@braganca.sp.gov.br. Então você que está bem, está ouvindo a programação, quiser participar aí, você que é integrante aí, de repente é de uma organização de corrida, né? É importante você participar, né? E onde vai ser feito esses temas, né? sengel@bragancasp.gov.br é o site para você poder fazer o cadastro para participar dessa reunião, né? Eu acho importante, né? É importante porque muitas vezes tem muitas corridas que acontecem em Bragança que dá confronto de datas. É, no mesmo a data, tem várias corridas na mesma data, né? Aqui em Bragança Paulista, e o pessoal vai discutir esse tema, né? E também segurança, né? Estrutura, tudo isso tem que ser discutido para ter uma melhor corrida, um melhor desempenho dos atletas. Que legal, né? Olha, são 7:35. Vamos aproveitar, já vamos falar aqui das festas, né? As festas que acontecem, né? Como eu falei aqui, hoje tem festa lá em Bom Jesus dos Perdões. Hoje já começa a festa lá em Bom Jesus dos Perdões. Mandar um abraço a todos os perdoenses, né? Hoje temos aqui o seu Brás, hoje que veio aqui pessoalmente. Ei, seu Brás, o homem tá aqui firme e forte lá. É, seu Brás, né? Mas a festa começa hoje, dia 31, mas é o ponto principal da festa no show de Hugo e Thiago, que vai acontecer no dia 6 de agosto. Dia 6 de agosto é feriado, né? É véspera de feriado lá, não sei se é dia 6 que é feriado ou dia 7 que é feriado lá em Bom Jesus dos Perdões, dia do Padroeiro. Mas vai ter o show do Hugo e Thiago, que vai ser dia 6. Você está convidado, né, a participar desse evento. Lembrando que hoje já começa a festa e hoje temos shows, né? Hoje teremos shows lá na cidade de Bom Jesus dos Perdões. Hoje, dia 31, temos a Júlia Mariano, que vai estar se apresentando. Eu não conheço ela, mas é uma cantora sertaneja, né? Vai estar no palco 1, pelo jeito que ela está aqui na foto que eles me mandaram, né? Ela está aí, é uma cantora sertaneja, né? Um estilo mais novo aí da música sertaneja. Vai estar se apresentando hoje lá no palco 1. Amanhã teremos aí a cantora Camila Mendes, que já esteve aqui na Bragança FM, né? Ela é a cantora Camila Mendes, ela é de Atibaia. E ela também está fazendo sucesso, ainda tem uma música dela de muito sucesso aí nas paradas. Ela amanhã vai estar fazendo um show lá em Bom Jesus dos Perdões. E no dia 2, que é no domingo, teremos aí o Festival de Congadas. Meu avô, né? Meu avô gostava muito de congadas. Ei, coisas boas, né? As congadas. Eu lembro que até quando tinha congado, o homem ia, né? Ei, que saudade, hein? Que tempinho bom naquela época de congadas, né? E amanhã temos a congada. E lembrando que amanhã a congada, atenção para o horário. Amanhã, domingo, que é dia 2,
A congada começa às 10h30 da manhã. A partir das 10h30, temos congada de São Benedito, do Rosário de Maria, comemorado de Campana, Campanha, Minas Gerais. O pessoal de Minas Gerais vai cantar congada lá, né? Também temos a apresentação da congada de São Benedito, de Labari, Minas Gerais. E a congada de Santa Efigênia, de Machados, Minas Gerais. Então, são três congadas mineiras que vão estar se apresentando amanhã, a partir das 10h30 da manhã, lá em Bom Jesus dos Perdões, né? Então, você que está aí ouvindo a programação. Alô, nosso amigo Clóvis, o Clóvis participando da congada de Pinhãozinho, né? Eu não sei se ele ainda está participando das congadas, mas o Clóvis está lá e gosta de congada, hein? Amanhã dá para você passar o dia lá em Perdões amanhã, nosso amigo Clóvis. Amanhã não, domingo, né? Amanhã não, amanhã é sábado. Então, domingo, as congadas a partir das 10h30 da manhã, as congadas em Bom Jesus dos Perdões, né? Nosso amigo Clóvis. E amanhã teremos a Camila Mendes, amanhã a parte da noite. E no domingo teremos aí congadas e também teremos shows na parte da noite, né? Deixa eu falar de mais uma festa que vai acontecer também no domingo. Essa aqui é aqui em Bragança, é uma feijoada com pagode. Feijoada com pagode, na Escola 9 de Julho. Manda um abraço a todo o pessoal da agremiação 9 de Julho, né? Que vai estar realizando aí no dia 2, que é domingo, a partir das 13 horas, a feijoada com pagode. Lembrando que o ingresso custa R$50. Se gosta de uma feijoada, tá aí uma boa pedida, né? Uma feijoadinha vai bem. Eu gosto de feijoada. Lembrando também que hoje começa a novena de São Miguel Arcanjo, lá do Padre Denis, aqui de São Miguel. E hoje, dia 31, hoje é dia, primeiro dia da novena, né? Hoje teremos às 7h30 da noite, o Padre Antônio Maria, da TV Aparecida, vai estar lá abrindo aí a novena. Serão 9 sextas-feiras, então vai ser hoje, dia 31. Depois vai ter o segundo dia, que vai ser dia 7, o terceiro dia, que é dia 14, o quarto dia, que é dia 21, aí prossegue as sextas-feiras, né? De São Miguel Arcanjo, que são aí as novenas. E hoje quem vai abrir é nada mais, nada menos que o Padre Antônio Maria, abrindo o primeiro dia da novena, ele que veio lá da TV Aparecida. Eu estou recebendo também aqui o cartaz da festa do Perpétuo Socorro, lá da cidade de Socorro, que começa no dia 6 de agosto e vai até o dia 16 de agosto. Essa aqui eu vou falar mais para frente, porque ainda nem entrou o mês de agosto, então eu vou falar. Deixa eu falar aqui de mais o final de semana. Deixa eu ver aqui para você. Ah, nesse final de semana teremos aí a 16ª festa do caminhoneiro, que acontece no Poço de Monta. Alô, caminhoneiros de toda a região, Bragantina está convidado! A 16ª festa do caminhoneiro de Bragança Paulista, que é nesse dia 2, né? A partir das 8 horas da manhã teremos a missa lá do Santuário da Penha, como é feito todos os anos, né? Em seguida o pessoal sai na carreata, né? Aí passa por várias ruas, chega lá no Poço de Monta, tem um vencimento feito pelo Padre Alex e também lá pelo Gilmar, né? Que vai ajudar lá o Padre Alex. E teremos o show, né? Na parte da aí, começando a partir do meio-dia, Lucas e Rafael. Nas 14 horas, Vinícius e Gabriel, às 14 horas. E às 4 horas da tarde, a banda Pires vai estar se apresentando na festa do caminhoneiro, né? E lembrando que a entrada vai ser 1 litro de leite ou 1 quilo de ração de gato ou de cachorro, né? Para você que está aí ouvindo a nossa programação, está participando aí da festa do caminhoneiro. Já mandar um abraço para o Anderson. O Anderson, que é do Sindicato dos Motoristas, me presenteou com um boné. Ei, boné personalizado da festa. Gostei do boné, viu, Anderson? Vou trazer aquele dia para mostrar aqui para o pessoal aqui o boné. Também acontece hoje, lá na cidade de Pinhãozinho. Alô, Nair! Nair já acordou aqui, já mandou um bom dia aqui. Ei, Nair, faz tempo que você acordou cedo, Nair? Hoje começa a festa também, né? Aliás, acontece hoje, né? O dia da novena. Hoje é o 9º dia da novena, hoje dia 31, sexta-feira, 7h30 da noite. Temos hoje a participação da liturgia de São Roque e o texto dos homens. A animação fica no Ministério Kairos, é isso? Kairos. E o gesto concreto é um leite leite ou achocolatado. Então você que está aí ouvindo a nossa programação, para você que está aí ligadinho junto com a gente, né? As festas, e hoje então tem aí, hoje já é o 9º dia, aí da novena, né? E amanhã, né? Amanhã teremos aí o último dia da novena. Deixa eu ver que amanhã já é o último dia, é isso mesmo, né? Amanhã já é o último dia, né? Hoje é o último dia, né? O 9º dia da novena, hoje é o último dia, então, da novena, amanhã já temos a procissão da comunidade, que aliás vai ser um domingo, né? Então, para você ligado aqui, amanhã eu trago certinho para você o que vai acontecer amanhã. Olha a hora, são 7 horas e 41. Deixa eu ver aqui se tem mais alguma coisa para esse final de semana, para você ficar por dentro aqui no Sertanejo Bom Demais, da Bragança FM, em 79.7, na faixa estendida do rádio, né? Deixa eu falar aqui de mais um evento que vai acontecer, esse aqui lá em Pedra Bela, né? Agora vamos passar lá para Pedra Bela. Do dia 6 ao dia 9 de agosto,
acontece na cidade de Pedrabela. É, vem aí a festa Nossa Senhora da Pedra, lá de Pedrabela. Ei, Nossa Senhora da Pedra. Eu vou até contar a história para você da Nossa Senhora da Pedra, né? Como foi que surgiu aí a história de Nossa Senhora da Pedra. Mas começa no dia 6, quinta-feira, com dia 7 horas da noite, temos aí o Tríduo com Santa Missa na Mítria. Às 20 horas, o show do padre, do show do cantor Dunga, né? Dunga, aqui lá da Canção Nova. No dia 7, sexta-feira, às 7 horas da noite, Tríduo de Santa Missa na Mítria. Às 20 horas, show da banda Los Sandritos, da Van Music. No dia 8, que é sábado, teremos às 7 horas da noite o Tríduo na Santa Missa na Mitre. Às 20 horas, show de prêmios. No domingo, dia 9, teremos 10 horas da manhã a Santa Missa com Dom Sérgio Aparecido Colombo, que é bispo diocesano, né? Às 15 horas, a Santo Terço. Às 4 horas da tarde, a Santa Missa com o Padre Edson. Às 5h30, 17h30, Procissão Luminosa. E às 18h30, show do Padre Jairo Silva, né? Que vai estar se apresentando na festa de Nossa Senhora da Pedra, lá em Pedrabela. Alô, Pedrabela, que está aí ligado. Obrigado pela companhia, todo o pessoal de Pedrabela. Obrigado pela audiência. E para fechar, vamos fazer aqui um gesto aqui, uma utilidade pública, né? O pessoal está fazendo aqui uma arrecadação, um show beneficente, né? Uma arrecadação de prendas para o bingo beneficente da prova da Vanessa. A Vanessa tem um problema de saúde, ela tem um tumor. Eles mandaram uma foto para mim, né? Eles vão estar realizando aí, né? No dia 16 de agosto, às 15 horas, lá no pátio da Igreja de São Martinho, lá no bairro do Agudo, um show de prêmios em prol da Vanessa. E a Vanessa tem um tumor e ela precisa muito da sua ajuda. E você pode estar doando prenda. Quem quiser saber mais informações sobre como doar aí, né? Tem aqui o telefone da Vanessa, que é o contato dela, é o 97477-0519. 97417-0519 é o telefone da Vanessa. E tem também, né, aqui o telefone do Pix, mas não vou passar o telefone do Pix. Liga lá, entra em contato com o pessoal, né, para saber a história da Vanessa, que ela, infelizmente, né, ela precisa do SUS. E a gente sabe que o SUS não é fácil, não, né? O SUS aí é difícil, né? E hoje volta também o Festival de Inverno, né? Hoje foi lá da cidade de Socorro. Alô, Socorro! Hoje, sexta-feira, temos aí às 7 horas da noite, tem a Mayela Nardes, localizada na Praça 9 de Julho, lá em Socorro, e às 20h30, a concentração do coral musical. Às 20 horas, tem várias atrações lá na cidade de Socorro, lá no Festival de Inverno. Já falei demais, agora vamos tocar música, né? Mas aqui a gente fala o que é verdade. Então tá certo, também toca música e fala das festas, né? E espero que o pessoal lembre da gente nas festas também, né? Vamos tocar mais uma, não? Ana Castela vai cantar, aliás, vou tocar aqui o Ronaldo Viola. Ronaldo Viola e João Carvalho na Castela, vou tocar depois. Ronaldo Viola e João Carvalho, Entre o Rodeio e Você. Aí essa aqui vai pros cowboys apaixonados. 7h44.

0: Tá aí entre o Rodeio e Você, hein, Ronaldo Viola e João Carvalho, que saudade, hein? Eu lembro que um pouquinho antes, que uns dois meses antes do Ronaldo Viola falecer, ele teve aqui em Bragança, teve no show do Rick e do Renner, eles participaram, ele participou, né? E ele tem um vozeirão, hein? Ele cantou aquela música. Em um quarto de hotel, loucamente apaixonado. Ah, vozeirão, né? Quase estourou falando do aparelho lá, mas tudo bem, né? É, deixa eu falar pra você de uma notícia aqui. Eu tô desde o comecinho do programa falar dessa notícia aqui, só que eu tô achando que essa história aqui não é verdade, né? É que a tarifa zero registra um aumento de 272 mil embarques do transporte coletivo de Bragança Paulista. Será que realmente é verdade? Será que o pessoal tá usando ônibus mesmo, né? Que é ônibus circular aqui, com tal da tarifa zero? Eu acho que não é, né? Mas segundo a prefeitura, que foi divulgado aí pela a sua assessoria de imprensa, após a implantação da tarifa zero, foi registrado um aumento de 272 mil embarques no transporte coletivo de Bragança Paulista. É, não vou nem comentar esse assunto, deixa, depois o João conversa sobre isso, né? Olha, são 7 horas e 49, que eu acho que não é isso. Eu acho que você vê os ônibus durante o dia aí, tem bastante ônibus aqui em Bragança, circula vazio, né? Então, diz aí, bate lata, né? Infelizmente. Olha, são 7 horas e o comércio de Bragança, meu Deus do céu, o que aconteceu com o comércio de Bragança, hein? Tá vazio, vazio, meu Deus, você passa aqui no comércio, né? Eu saio aqui da emissora, depois que eu saio daqui da emissora, né? Eu passo pela rua do comércio aqui, tá vazio, vazio, meu Deus, você vê alguma coisa aí que possa ativar, né? O comércio de Bragança tá ficando deserto, tá ficando uma cidade deserta, né? Infelizmente, né? Aí a turma fala, ah, mas será que é por causa da internet, o pessoal compra pelos aplicativos? Acho que não, gente. Se você vem no comércio aqui, comprar aqui no comércio, e muitas vezes você acaba de ser multado, o pessoal pensa duas vezes antes de vir, né? Precisa dar um incentivo aí de tirar uma zona azul por algum tempo, dar uma testada, para atrair mais povo aí pro comércio, né? Deixa eu mandar um dia pra Dilene Pereira, aqui, bom dia, nosso amigo Clóvis, ligado lá em Pinhalzinho. Alô, Clóvis! Amanhã tem festa de perdões, começa hoje, a festa de perdões vai até o próximo final de semana. Amanhã tem congada, domingo tem congada lá em Pinhalzinho, lá em Perdões, viu, Clóvis? Você gosta de congada. Ah, também mandava pro seu Ademar Barbosa. Ei, seu Ademar, o Caio Nunes, aqui, bom dia, Márcio Rossini, flamenguista de Atibaia, uma feliz sexta-feira, vai Corinthians, o Corinthians empatou ontem, a Ivone Cardoso Salles, a Sandra Mara, a Isabel Pereira, a dona Dalila Matias Camargos, bom dia aí, obrigado pela companhia, tá ligado aqui no sertanejo, a Marilda José Carreiro, alô Marilda, obrigado pela audiência, tá aí ouvindo a nossa programação, e todo o pessoal que gosta da verdadeira música sertaneja, e tão ligadinho junto com a gente também, né, obrigado pela companhia de todos vocês. Ontem eu botei um pouquinho dos bastidores aqui, do nosso programa aqui fora do ar, né? E o pessoal curtiu, obrigado a todo o pessoal que curtiu ontem também o vídeo que a gente postou aí nas redes sociais. Deixa eu mandar um abraço pro Bueno. É, Bueno, tá ligado no bairro do Toró? Vamos participar com o Bueno aqui? Bueno mandou um áudio pra mim aqui. É, Bueno, pede aí, vou deixar você tocar a última música de hoje aqui do programa, hein, Bueno? Bom dia, Bueno!
1: Bom dia, Márcio, bom dia, ouvintes. Se der tempo, toca o Barco de Papel, por favor. Valeu.
0: É, nosso amigo Bueno, tá ligado lá no bairro do Toró, ele que tá de férias, né? Tá de férias, nosso amigo Bueno. Ei, Bueno, tá aí de férias, tá de boa. Homem que trabalhou muitos anos aí nos Correios, né? Aposentou nos Correios e tá aí ouvindo o sertanejo bom demais nesta manhã. Pra quem não lembra do nosso amigo Bueno, muito pessoal já viu ele por Rede Nacional, ele que participou do programa do Luciano Huck. Lembra daquele programa que teve aqui o Lata Velha? É, que foi aqui em Bragança? Aí teve lá o pessoal do Correio lá, que foi lá, que tem o Mário, né, que ganhou o carro para ser reformado, só que o pessoal tinha que dançar lá, e o Bueno foi um dos dançarinos. O Bueno dançou lá, né, como é que é a música? Macho, macho, man. Ei, meu Deus do céu, né? Aí tá bom, né? Tô indo embora, a direção geral foi de Maria de Lima, parte técnica, a apresentação foi minha, Márcio Rossini, a todos vocês, uma excelente sexta-feira. Amanhã, sábado, estamos de volta, se Deus vocês nos permitir, a partir das 6 horas da manhã, com mais um sertanejo bom demais. Deixa na última de hoje, quem pediu foi o Bueno, que tá lá no bairro do Toró, e manda abraço pro Chico Garisto. Alô, Chico Garisto, que saudade de você, tomar um café com você aí, com a Ana Garisto também, né? Porque o Chico Garisto acorda 10 horas, a Ana Garisto desde as 6 da manhã, ouvindo o rádio. Olha a hora, 7h53, alô Luciano, Luana, bom dia, tchau.

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18: É, bom dia, Bragança Paulista, região Bragantina, sul de Minas, Circuito das Águas, São Paulo, Brasil e o mundo. Estamos aqui a última sexta-feira, último dia do mês de julho. Como foi esse mês? A todos vocês, nosso agradecimento, um bom dia a todos, que Deus abençoe vocês. A direção geral é dela, Maria de Lima, e a mesa de som é do Márcio Rossini. Até meio-dia com música, notícias, informações, tudo isso e muito mais, você acompanha aqui no Som da Região, da Bragança FM. Vamos para os destaques de hoje do Primeira Mão. A CNN, Jair Bolsonaro nega ter autorizado o vídeo com inteligência artificial na convenção do PL no último sábado. A Jovem Pan News, Rússia lança ataque maciço contra a Ucrânia. SBT News, Estados Unidos e Irã retomam ataques após trégua de 3 dias. Ontem os ataques reiniciaram nos dois países. O Estadão, Mendonça autorizou a Polícia Federal a monitorar movimentos de celular de Jacques Wagner após suspeita de vazamento de informações. O portal UOL, Lulinha terá que provar ser inocente. Eu não usarei o cargo para protegê-lo, afirmou o presidente Luiz Inácio Lula da Silva ontem. A Folha de São Paulo, Creitinho, diz que tentará convencer o Partido Republicanos para disputar as eleições como candidato ao governo de Minas Gerais. Está uma polêmica isso também. No portal G1, Paraguai convoca embaixador, Marcinho, após Lula dizer que os paraguaios invadiram o Brasil na época da guerra, do Paraguai e Brasil. O jornal Mais Bragança, o sistema registra aí, com a implantação da tarifa zero, 272 mil embarques no transporte coletivo nesses 7 meses de 26. Corinthians ficou no empate ontem, Marcinho, 0-0 com o Atlético Paranaense. O Grêmio perdeu para o Bolívar e está aí fora, né, da sequência da Copa Sul-Americana. Vamos para o Giro Rural. O Humberto Ferretti traz as informações todos os dias do campo, do agronegócio, para você saber como é que anda realmente, né? Quanto está custando aí a abobrinha, o pepino?
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20: Eu sou Humberto Ferretti e esse é o Giro Rural. A CEAGESP, a Central de Abastecimento de São Paulo, que trabalha com a compra e a venda de mercadorias de todo o país, divulgou o balanço sobre o comportamento dos preços nesta semana. Estão mais caros, por exemplo, abacaxi, mamão, pepino, cenoura, agrião, rabanete e cebola. No caso de itens como goiaba, melão, quiabo, tomate, alface, cebolinha e batata lavada, os valores estacionaram. Já entre os produtos que ficaram mais baratos na CEAGESP, estão abacate, laranja, chuchu, beterraba, escarola, couve-manteiga e manjericão. O milho ficou mais caro no campo em julho. Dados do CPE apontam uma alta de 3% para R$ 65,00 a saca. Mesmo com o avanço da colheita da segunda safra, ainda tem pouca mercadoria disponível para compra. Isso porque os trabalhos de campo estão atrasados. Além do fato de muito produtor rural estar fora do mercado, de olho nas altas dos preços internacionais do milho, que tendem a puxar as cotações aqui no país. O preço do trigo voltou a subir nos últimos dias, com a tonelada vendida pouco acima dos R$ 1.400 no Paraná e na casa de R$ 1.330 no Rio Grande do Sul. Os números são do CPEA. Entre os motivos está o aumento da tensão entre Rússia e Ucrânia, até porque os russos são os maiores exportadores mundiais de trigo. Também pesam os problemas climáticos em alguns pontos da Europa e dos Estados Unidos e o fato de ainda ser entre safra aqui no país.
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18: São 8:10. A Caixa Econômica Federal, Marcinho, começa a pagar o lucro do Fundo de Garantia sobre o Tempo de Serviço. Calcule quanto você receberá. Você vai, acha o aplicativo hoje do FGTS e você vai ver se tem um dinheirinho lá que acaba ajudando nas despesas do dia a dia, né? Também um destaque aqui para a disputa do Campeonato Amador. No domingo teremos a decisão envolvendo Rio Acima e Pinhãozinho. É a decisão da Série B daqui do Campeonato Amador de Bragança Paulista. Um destaque também, nós vamos mencionar aqui, é com relação às obras da José Gomes da Rocha Leal em frente à Loja 100. Para você que está sintonizado aqui na 79.7, estive ontem conversando com vários comerciantes. Marcinho, eu assustei. A obra, o valor dela é 6 milhões e meio de reais. É aquela encosta do Rio. Sabe qual é a previsão para a entrega dessa obra? Julho de 27. Nós estamos em julho de 26.

Então fica aí o apelo dos comerciantes, das pessoas que usam a José Gomes da Rocha Leal, sentido Taboão, para que a prefeitura, né, possa estar agilizando isso, porque é uma coisa que a gente não acredita aqui em Bragança. E também, Marcinho, uma coisa que está me estranhando é que a prefeitura lançou esse programa aí, Vias Novas, com micro pavimento. Você já foi ver esse micro pavimento, Marcinho? Não, Marcinho. Pega o carro, depois uma moto, vá até ali, a pracinha aqui. Já foi? Na pracinha aqui, Marcinho, na frente? Parcinho das... aqui é a pracinha das pedras, que o pessoal fala. Parece, sabe o quê? Parece que jogaram um picho no chão e espalharam. Tá saindo, tá desfarelando esse asfalto aí. O que mais me assusta em tudo isso é que realmente lugares que já não tinham, não precisavam desse recape. Nós temos ruas aqui em Bragança, estradas aí, que estão com as pessoas, estão tampando eles, juntando terra, carrinho de terra e arrumando estrada rural. E aqui em Bragança, no centro, onde as ruas estão boas, né, estão em condições transitáveis normais, o prefeito lançou esse programa, foi o primeiro Lago Taboão. Já deu aquele chabu no primeiro dia, jogaram o asfalto no dia de chuva. Então precisaram retirar, fizeram aquela meleca toda, vamos falar para esse lado, lá na Alfeu Grimelo. E ficou uma saliência. Aí o pessoal que tem o comércio ali, mas sim, ficou uma valeta. Se tiver um carro baixo, o escapamento fica, ou a frente, e está uma reclamação, Joelão. E ninguém fala mais nada. E aqui no centro, olha as ruas que fizeram aqui, se alguém não acreditar em mim, não quiser, é um direito de cada um. Mas pega o carro e dê uma voltinha aqui para você ver. Ou você que tem moto, os motoqueiros estão que estão, Marcinho, você que é motoqueiro, passa de moto lá, diz que tem hora que você passa, a pedrinha voa para cima, viu, Marcinho? Voa, Marcinho, aqui em Bragança as coisas aqui, esse micro pavimento virou um micro pavimento, a verdade é essa. Então a gente espera que a prefeitura, senhores vereadores da Câmara Municipal, venham filmar aqui, fazer um vídeo e dizer essa obra é minha. Quero ver qual vereador vai vir aí e dizer, ó, eu que pedi, por isso que recapeou. Até nem nisso, viu? Até isso, Marcinho, nenhum vereador apareceu. Porque se fizer um vídeo desse, ele vai ser... Nem vou falar o quê, né? Vai ser pisoteado, vai ser esculachado, como a gente fala, né? Nós somos os mais antigos, né, seu braço? Vai ser esculachado. Dizer, olha, não é possível que o cara está elogiando isso. Porque não dá para elogiar, não dá. Você pode passar a pé até. Eu parei o carro ontem, ali do lado... Até porque eu tive ontem, não vai muito a questão aqui, mas meu carro deu um problema, eu estava a pé, eu fui até um trecho a pé andando ali, e várias pessoas assim, ô João, olha a porcaria que fizeram, olha João, olha não sei o que lá. Eu falei, deixa eu ver lá, né? Eu vou até o local, vou ver, eu gosto daquele, antes de eu falar alguma coisa, a gente vai observar para que não haja aqui, dizer, o João é contra o prefeito, é oposição. Independente de qualquer situação, eu penso na minha cidade, cidade que eu nasci, cidade que eu tenho uma história, uma trajetória, pelo qual ocupei cargos de vários lugares, como professor, enfim, nas emissoras de rádio. Eu tenho uma trajetória, né, de vida aqui na cidade de Bragança Paulista. Eu fui lá até o local. Olha, Marcinho, o negócio está feio. Não sei se vão voltar depois a acertar, nivelar aquilo lá, mas ficou tudo saliente, ficou crequento, sabe aquele asfalto mal feito, como a gente fala? Eu não entendo, eu não sou desse setor de obras, mas eu espero que a Câmara Municipal, Ministério Público, né, Marcinho, possam estar vendo aí o investimento, o gasto desse dinheiro aí, gastar o que estão gastando com essa questão que envolve aí essas vias, né? Vias asfaltadas, projeto de 70 milhões, que é o comercial que você vê aí naquela rede famosa aí, né, Marcinho? Tá lá mostra tudo. Aparece aquele drone lá, fala, nossa senhora, eu acho que estou no espaço, estou no, né, num nível assim acima de qualquer coisa. Aí você vem para a realidade, é totalmente outra. O que a gente fica, eu digo sempre para você, contribuinte, para você que é comerciante, para você que é morador aqui da cidade de Bragança Paulista, nós estamos no limite, nós estamos no limite. Olha o IPTU, a situação que está até hoje, não se tem uma solução. A taxa de iluminação pública, agora, segunda-feira, vai chegar a taxa de localização. Você vai ver a chiadeira novamente dos comerciantes. Aí a turma vai esquecer do IPTU, vai esquecer da taxa de iluminação pública e vai focar nessa questão que envolve a taxa de localização.

Nós estamos cantando essa bola aqui desde o começo do ano, quando foi aprovada pela Câmara Municipal. O metro quadrado agora é igual para uma borracharia, para um banco, para um supermercado. O valor é um só, viu, Marcelo? Você tem lá 4 metros lá de uma borracharia, você vai pagar o valor do metro quadrado que paga o outro. Quer dizer, é uma coisa que a gente não consegue entender. Antigamente tinha uma escala, e aqui está o Tercio Brás, que foi vereador lá de Bom Jesus dos Perdões, os vereadores votavam o projeto, analisavam, e a gente via a questão desses setores de produção, de produtividade na cidade. Cada comércio tem um valor. Não dá para comparar o faturamento de um varejão, de uma borracharia com um supermercado, com um banco, com uma grande loja, com uma grande farmácia. A gente não está falando nenhuma utopia aqui, a gente está falando aqui uma coisa bem real, que qualquer um, né, que não tenha muito conhecimento dessa questão que envolve a vida pública, sabe o que eu estou falando aqui. Então vai chegar de encomenda agora, segunda-feira, terça-feira, deve chegar o boletim, viu, Marcinho? Você tem algum comércio, Marcinho? Não, né? Ainda bem, porque senão você ia chorar segunda-feira aqui, ia chegar aqui chorando, né? Então a população aqui de Bragança Paulista está na hora de acordar. Eu digo isso, sabe por quê? Porque qualquer outros, né, eu digo isso, outros que passaram pela prefeitura, a não ser o grupo atual que manda aqui na cidade, a gente fica, sabe, naquela, sabe, olha, não sei o que lá, ah, porque isso, porque faz, porque acontece. Está aí a prova disso, 1 ano e 7 meses, 1 ano e 8 meses está aí no mandato do atual prefeito. Infelizmente, a gente só tem aqui a lamentar a atual administração. A saúde e o caos que está. Aí precisou agora fazer uma lei na Câmara para mostrar uma fila de transparência. Você já viu isso ou não? Porque não atende o paciente. Tem gente que está no número 2000 da fila. Quanto é que ele vai fazer essa cirurgia? É cirurgia de hérnia, é cirurgia de vesícula. Sabia disso, Marcinho? Catarata. Está aí a fila. A pessoa precisa fazer uma tomografia. Está aí 2 anos esperando fazer tomografia. Até isso mesmo. Se for alguma coisa grave, a pessoa não estará mais aqui para fazer exame. Quando chamar, falar muito obrigado, a pessoa já partiu para outra dimensão. Então a gente fica realmente, eu acho que essas coisas são essenciais. Prefeito, dá tempo ainda, eu volto a frisar aqui, quem sou eu para dar conselho, né? Eu não sirvo para dar conselho, eu falo sempre, conselho a gente dá, a gente fala, mas ouve quem quer e não é obrigado a ouvir e nem aceitar. Mas, prefeito, dá tempo do senhor rever muitas coisas. O senhor tem mais 2 anos e pouco de mandato. Dá para o senhor chamar a bancada, discutir com a população, discutir, que eu digo, é conversar, ter diálogo. Né? Não é discutir, porque a gente fala em discussão, as pessoas pensam que é briga. Não, só ouvir a população, abrir as portas da prefeitura, chamar o povo lá. Né? Eu tenho saudade, Marcinho, sabe do quê? Das quartas-feiras lá na prefeitura, que eu abria das 2 horas, eu ficava até 10 horas atendendo a população lá. E era quem queria falar comigo. Era briga de galinha, briga de vizinho, era problema do IPTU, era, não importa. Estava ali, estava o pessoal de suporte lá, que atendia. Podia até não resolver, tinha coisas que não dependia da administração. Mas a gente ouvia a pessoa, conversava. E nós estamos precisando e vivendo nesse momento de hoje essa questão que envolve você ouvir. Quantas pessoas estão aí, você não sabe o que está acontecendo com a pessoa. A pessoa quer um abraço, quer um aperto de mão, quer uma conversa. Nós estamos no mundo isolado, nós estamos no mundo das telas, né, Marcinho? É o dia inteiro no zap, no celular, conversando, mandando mensagem e esquecemos de nós mesmos. Nós não sabemos quanto tempo estamos aqui, a gente fala sempre isso, né? A vida é um sopro. Por mais que a gente viva, por mais experiência que a gente tenha, por mais que você queira, eu digo sempre que todos nós estamos preparados para ganhar na loteria, para ver o seu time campeão, para fazer festa, para comemorar. Mas quando chega a hora de partir, a gente não está preparado para isso. Nenhum de nós. Eu estive ontem, até dei um abraço à dona Elvira ontem, no Claudinei, nas filhas dela, né, Curinor, lá da Baratela. Ela veio, Jango, 67 anos de história. Falei, Elvira, aí eu disse essa palavra para ela. Falei, essa hora não há palavras para dizer. Mas lembra desse tempo feliz que você viveu, os 67 anos. Nós sabemos que o nosso fim, todos nós temos essa missão aqui na Terra. Eu digo sempre que Deus deu uma missão. Deu para mim, deu para você, Marcinho, para o seu braço, para você, ouvinte. Deus deu essa missão. Então faça o bem. Procure estender a mão. É difícil. Ah, eu sei que é difícil, né, estender a mão. Mas é nessa hora que as pessoas precisam de um apoio, de um carinho, de um abraço. É tão gostoso quando você vai num lugar, uma pessoa te encontra depois, oi, que prazer em ver você, que saudade, dá um abraço. Fala, se a gente mandar um abraço pro Bueno, né, que é do Correio, que é nosso ouvinte, o Bueno, um abraço para você, um bom dia, vamos marcar um café um dia aqui, vem na rádio.
E é isso que eu digo que vale a pena, são as amizades, as pessoas que estão no nosso circuito. São 8h22, vamos abrir a programação musical de hoje.

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10: São 8 horas 33 minutos dessa sexta-feira, a última desse mês de julho. Mais um mês que se finda. Como é que foi seu mês? Apesar de todas adversidades, dificuldades, cada um de nós passamos momentos de felicidades, às vezes momentos de tristezas. Essa é a nossa caminhada, a nossa trajetória, pelo qual Deus nos deu essa condição de vida, para que cada um de nós possamos fazer o melhor a cada dia. E nem sempre a gente consegue fazer, por várias e várias consequências, por várias coisas que acontecem na nossa vida. E às vezes a gente fala, né? Tem hora que a gente cai no chão, a gente desanima, a gente esmorece por tantas e tantas coisas que a gente passa e vê acontecer ao nosso redor, no nosso meio, nesse mundo de hoje, mundo de guerra, destruição, esse vendaval que matou pessoas, que destruiu cidades. E a gente fica aqui pensando, né, o que eu posso fazer de melhor. O primeiro lugar que você deve fazer é você se olhar para si próprio, para que você possa realmente se colocar diante de Deus nessa manhã e dizer: Senhor, obrigado por mais um dia, obrigado por mais esse sol que acaba de aparecer, para que ele possa aquecer o meu coração e me traga sempre uma energia positiva. Aonde eu estiver, eu possa falar e dizer palavras de bem, palavras que possam acalentar as pessoas, que possam acalmar as pessoas. Então, cada um de vocês que ouve nesse momento a Bragança FM, possam estar na sua casa, ou no seu trabalho, ou no seu carro, aonde quer que você esteja, faça um agradecimento a Deus. Fala: Senhor, obrigado por mais esse dia, obrigado pelo amanhecer, por esse silêncio da madrugada que passamos e tivemos a oportunidade de descansar e levantar para mais uma caminhada. E Deus tem sempre uma missão reservada para cada um de nós. Nós não entendemos e jamais iremos entender os mistérios de Deus. A gente passa, né? Eu digo isso por coisas que fala: está tudo bem, tá, daqui a pouco parece que cai o mundo, desaba o mundo. E a vida é isso, é um eterno aprender. É nós que ainda não acostumamos a ter esse conhecimento daquilo que Deus tem reservado para cada um de nós. Então, que sexta-feira, que sempre para nós cristãos é a última do mês, é um momento de agradecimento. É um momento de dizer: Senhor, obrigado por mais esse dia, obrigado pela minha saúde, obrigado por eu estar aqui, e o Senhor me dê forças, energia, para que eu possa estar sempre fazendo bem, buscando realmente ajudar as pessoas a se entregar e dizer sempre, sempre: obrigado, Senhor, por mais um dia, por mais um mês. Estamos findando esse mês de julho, mês que teve 31 dias. E amanhã, sábado, já começa a mês de agosto, final de semana. Então, que Senhor Pai, de bondade, eu venho te pedir nessa sexta-feira somente agradecer por tudo aquilo que fizestes por mim e aquilo que o Senhor sustenta a minha caminhada, a minha vida, a minha trajetória. E para cada um de vocês que estão sintonizados no som da região, na Bragança FM, não importa a cidade, não importa o bairro, não importa onde você está, lembre-se que tem um ser maior que quer o melhor para você. E os caminhos está na sua mão. Você tem esse poder, eu digo sempre, da direção da vida. É, quando a gente tem um carro, a gente tem uma noção da direção, da onde o caminho que nós vamos. E nós, da vida de cada um de nós, Deus deu essa condição de nós dirigirmos a nossa vida para o bem ou para o mal. Não existe o meio termo. Eu sempre falo isso, que a vida não é mais ou menos. Ou é mais ou é menos. Não tem esse negócio, eu quero isso, porque mais ou menos vai resolver aquilo, ou mais ou menos. Não existe. A vida é uma direção só. Ou você segue o bem, faz o bem, eu tenho certeza que a recompensa divina virá. Então, nessa manhã de sexta-feira, vamos colocar aqui para todos aqueles que estão internados em hospitais, em Santa Casas, nas unidades de pronto atendimento, nas casas, quantas pessoas estão se recuperando ou enfrentando um problema de saúde. Que Deus possa abençoar você, que Deus possa entrar em cada casa, em cada lar, em cada leito e abençoar você, estender a mão para você. E eu digo sempre, quando essa mão, quando chega alguém e estende a mão para você, são pessoas que representam esse ser supremo, que é o nosso Criador, nosso Pai. Às vezes não é para muitas pessoas, né, que falam, mas às vezes uma visita, uma pessoa que vai lá visitar você e fala, como é que você está? Está melhor? Está recuperando? Essa pessoa tem a certeza que foi enviada por Deus para trazer uma palavra para você de fé, de ânimo, que você realmente vai vencer todas as dificuldades. Aí tem algumas pessoas que falam, mas a minha, meus dias estão contados. A gente fica triste, dói no coração da gente quando a gente sabe que uma das pessoas estão em momentos de final de vida. A verdade é essa, é a nossa trajetória, a nossa caminhada. Algumas doenças que as pessoas enfrentam e chegam e que não tem solução, né, Márcio? Nem com medicação, nem com tratamento. E a gente sabe quantas pessoas sofrem, as famílias sofrem dobro. É uma coisa que a gente não tem como explicar. Mas devemos sempre pedir a proteção do nosso Pai, do nosso Criador. Então, cada um de vocês tenha uma sexta-feira abençoada, com muita saúde. Quero colocar aqui para a Dona Elvira e toda a família Jacomelli, né, que passou um momento ontem de dor, com a perca do Valdemar, o Jacó, como era conhecido. Elvira, força, que Deus abençoe você, dê muita sabedoria, para que nesse momento, no acolhimento agora dos seus filhos, das suas filhas, que possam te auxiliar, te ajudar a viver esse luto, esse momento de luto. Também ao seu Brás, que está aqui, que recentemente também perdeu a sua esposa, ele que lá de Bom Jesus os Perdões, veio aqui dar um abraço na gente hoje, passar por aqui. Te agradece a presença do seu Brás aqui, ele que foi vereador lá no município de Bom Jesus dos Perdões. Então, a cada um de vocês que perderam seus entes queridos, coloque-se diante de Deus e diga, Senhor, ajuda-me a viver com esse momento. Ajuda eu a vencer, a eu passar por mais esse obstáculo, que são os desafios que nós encontramos na nossa caminhada. São 8 horas e 40 minutos, a oração da família com o Padre Zezinho.

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15: São 9h01 dessa sexta-feira, última do mês. Vamos para o primeiro giro de informações e notícias para vocês que sintonizam o som da região.
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15: 9h01. Ontem o pré-candidato, agora candidato à presidência da República, Ronaldo Caiado, deu uma declaração a respeito de São Paulo, onde o partido PSD, pelo qual ele é candidato, há uma divisão, onde o partido, segundo Gilberto Kassab, seu vice, né, alegou que vai apoiar Tarcísio de Freitas. Vamos ouvir o que o Caiado falou ontem.
17: Qualquer coisa, o nosso apoio está claro. O nosso comitê é Caiado, presidente, Tarcísio, governador.
15: Então está ele falando, né, afirmando isso aí. Também o destaque para você que declarou seu imposto de renda, Marcinho. Hoje paga o terceiro lote. São 4 bilhões e 600 mil reais. Para você que fez a sua declaração de imposto de renda, se você fez através via Pix, o pedido da restituição, poderá estar abrindo o aplicativo do seu banco e já deve estar na sua conta desde as 9 horas da manhã. É o comunicado do governo federal a questão da esse. Todos os anos, ele tem que fazer a sua declaração de imposto de renda e tem pessoas que têm imposto, né, para restituir e outros a pagar. Para você que tem a restituição, já está aí aberto o terceiro lote a partir de hoje. Ontem o presidente Luiz Inácio Lula da Silva declarou: se meu filho for realmente culpado, vai ter que pagar, como todo mundo, diz Lula sobre o seu filho numa entrevista ontem.
18: Filho, foi acusado de qualquer coisa, ele será tratado como filho de qualquer pessoa, como eu.
19: É o certo.
18: Sabe? Será tratado. Não haverá nenhum privilégio. Eu jamais pedirei para um delegado ou para um juiz não fazer as coisas corretas. Se ele tiver certo, ele vai se ferrar, ele vai ter ajuda minha. Se ele fizer coisa errada, ele sabe o que eu passei.
19: Outra questão.
18: Ele viveu dentro da minha casa o que eu passei. Ele sabe o que é um pai vendo com 5 filhos vendo a televisão chamar a família de ladrão o tempo inteiro. Ele sabe que a minha mulher morreu por causa da desgraça da Lava Jato. Ele sabe. Então ele não tem o direito de errar. Ele sabe disso. Ele jura pra mim todo dia. Jura pra mim, eu acredito nele.
19: Ele tá onde? Tá na Espanha agora?
18: Tá morando lá. Ele jura todo dia. Se for julgado, ele virá pra cá. Ele não vai ficar escondido, não. Não vai ficar, não vou utilizar meu cargo para proteger.
19: É o certo.
18: Ele vai vir para cá. Ele vai ter que provar que ele é inocente como eu provei. Vai ter que provar. E se for culpado, vai pagar o que todo mundo tem que pagar quando erra.
19: Outra coisa, Lula, que eu queria ouvir...
15: O presidente Luiz Inácio da Silva afirmando, né? Se o filho tiver que pagar, vai pagar como ele pagou, esse que não vai estar licenciando qualquer tipo de investigação. As condições extremas que ajudaram a alimentar os grandes incêndios registrados nesse mês de julho da Espanha ficam pelo menos 20 vezes mais prováveis por causa da mudança climática causada e provocada pelo ser humano, viu, Marcinho? No sudoeste da França, a influência do aquecimento global ao menos dobrou a chance de um cenário semelhante, aponta uma análise em uma rede internacional de cientistas que estuda a relação entre as mudanças climáticas e eventos meteorológicos extremos. O estudo não investigou o que iniciou cada incêndio. Segundo os pesquisadores, avaliaram que uma combinação de temperaturas elevadas, falta de chuva e ventos criou esse ambiente favorável para que o fogo se espalhasse rapidamente e tornasse muito difícil o controle. No clima atual, condições como essa, e principalmente de grande intensidade, são esperadas, em média, uma vez a cada 6 anos. No centro da Espanha, uma vez a cada 20 anos e no sudoeste da França. Em comparação ao planeta, 1,4% mais frio, a intensidade desse conjunto de fatores aumentou aproximadamente 42% na Espanha e 46% na França. Tá aí, pessoal, né? Vamos cuidar do meio ambiente. É nós que acabamos, eu digo sempre, destruindo tudo isso. E é muito importante, né, que cada um faça a sua parte. Não façam queimadas nessa época de seca. Tome cuidado, né, Marcinho? Isso tem realmente causado aqui em Bragança, mas o pessoal limpa o terreno e põe fogo, né, Marcinho? Aí vira um estrago. A Polícia Federal detalhou em relatórios enviados ao Supremo Tribunal Federal uma relação de proximidade pessoal e interlocução da política entre o senador Jacques Wagner, e que é líder, era, né, líder do governo, Jacques Wagner, e executivos ligados ao Banco Master. Segundo a investigação, Wagner mantinha uma relação de confiança com Augusto Ferreira Lima, ex-sócio do Banco Master, conhecido como Guga. A Polícia Federal sustenta que esse vínculo também aproximou o parlamentar de Daniel Forcaro, o ex-controlador do banco, e criou canais para tratar de pautas legislativas e operações de interesse do Banco Master. A documentação foram tornadas públicas pelo ministro André Mendonça, relator do caso, na quinta-feira, no dia de ontem. Wagner foi alvo de busca e apreensão na nona fase da Operação Compliance Zero, que foi deflagrada no dia 18 de junho do mês passado. 9:07. Foi aí o primeiro giro de informações e notícias para vocês que sintonizam o som da região.
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1: 9 horas e 14 minutos, a última sexta-feira do mês, Marcinho. Chegamos a mais um final de mês, que bom, né? 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Também lembrando vocês, daqui a pouco tem vagas de emprego, tem muitas novidades aqui. Eu falo de esportes, o Grêmio perdeu a vaga aí para a sequência da Sul-Americana, e vamos falar do Campeonato Amador, também tem a final Rio Acima e Pinhalzinho, e tem as festas que nós daqui a pouco, eu com o Marcinho, vamos falar das festas que vão começar a acontecer em Perdões, que faz aí aniversário, e também Bom, e a cidade de Monte Alegre do Sul, são as cidades aí nesse final de semana que estaremos aí com o início das festas, que vai ter a semana que vem, é uma semana de festa, né, Marcinho? Chegando aí no mês de agosto e as festas. 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

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No dia, dia 6 de agosto, Marcinho, haverá uma palestra na USF aqui de Bragança Paulista, o Núcleo de Atendimento às Mulheres Vítimas de Violência. O promotor de justiça Dr. Rogério Filóquio estará segunda-feira comigo falando dessa palestra. Ele vai estar colocando, né, como que se envolve, principalmente agora, o mês de agosto, começa o mês lilás, viu, Marcinho? É o mês no dia 6, às 14 horas, o local é a sala web do prédio central da USF de Bragança Paulista. É a oportunidade de entidades e pessoas que trabalham nessa área que estarão participando realmente dessa palestra. Fica um convite já a todos. São 9h19, você continua aqui no Som da Região, na Bragança FM. Mandar um abraço especial pro pessoal da Unidas, Marcinho. Estive ontem lá no shopping, ontem na Unidas, né? Devido ao que aconteceu com o meu carro, né? Marcinho, acontece de tudo, não, Marcinho? Cada dia, como diz o outro, é uma novidade. Mandar um abraço especial pro pessoal que nos atendeu com muito carinho ontem lá. A gente agradece ao André e a Rose. Acho que toda manhã, ela quando sai de casa, ela liga o seu carro e ouve aqui a Bragança FM. Até ela falou, quando eu cheguei lá, falou, essa voz eu conheço. Eu falei, é a minha voz, você conhece? Ela falou, eu te ouço toda manhã, né? Então, um abraço especial aí pro pessoal que curte a gente aqui. Também mandar um abraço especial, Marcinho, pro pessoal da Imagem Centro, aqui em Bragança Paulista, alunos da Academia Gaviões, aqui em Bragança, que tem aqui na José Gomes, da Rocha, dos Imigrantes. Então lá tem um pessoal, você pode ir a hora que você quiser, 24 horas da academia aberta. Um abraço aí ao Rafael Cunha, a Marcela, a Roberta, a Jaine, que todas as manhãs também o pessoal está lá fazendo exercício e ouvindo a 79.7, o som da região, né? Então fica aí um convite para todos vocês estarem fazendo academia, que é bom, né, Marcinho? Fazer exercício, não é tempo de frio, a gente levanta tudo encolhido, quem pode agora de manhã, faz, quem não pode, pode fazer à noite, pode fazer à tarde, tem tempo aí para você realmente estar fazendo os exercícios e mantendo a sua saúde em dia. São 9h20, você continua aqui participando comigo no 4034-1467. Mandar um especial para o Ademir, lá da Vila. O pão nosso de cada dia, da Vila. Um abraço, Ademir, a toda a família que todas as manhãs acompanha aqui a 79.7. A Ângela Rosalvo, também na Vila Aparecida. Terezinha Mourão. Oi, Terezinha. Um abraço para você, um bom dia aí a todos vocês que acompanham aqui o Som da Região. E ao Bueno, nosso grande amigo, né? Ele que era carteiro. Bueno, um abraço para você e pareça tomar um café, que vai ser um prazer recebê-lo aqui. 9h21, vamos ao sucesso musical, faturamos e voltamos aqui no Primeira Mão. Daqui a pouco tem o Ricardo Sintra, o homem da economia, vai dizer o que subiu, o que abaixou, a expectativa agora para esse final de ano do seu dinheirinho. Como é que fica o seu dinheiro, né, Márcio?

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4: Luan Santana e Léo Foguete.

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10: É, são 9h44, você ligado aqui no som da região. A Bragança FM traz informações, notícias, vamos lá de esportes hoje. O Grêmio dançou, não vai para a sequência sul-americana, aí deixou para o São Paulo Abacaxi disputar altitude lá contra o... Né? Olha, eu vou dizer uma coisa para você, viu, assim, é? E quem diria? Deixa eu mandar um abraço especial para o Betinho. Ô Beto Bassi, um abraço para você. Parece um dia tomar um café comigo aqui, meu grande amigo da família Bassi. Nós crescemos juntos ali na Vila Aparecida. Um abraço. Também hoje é aniversário do meu grande amigo, o Zaqueu, da Imobiliária Zap, hoje completando mais um ano de vida. O Zaqueu, que Deus abençoe você, muita saúde, muita paz. Meu grande amigo Zaqueu, de anos e anos, né, Zaqueu? Um abraço aí. Se tiver bolo, convida. Eu com o Marcinho somos aquele, ó, rei de festa. Chegamos lá só para comer um pedacinho de bolo, né, Marcinho? Mas falar em bolo, falar em festa, vamos falar das festas que vão estar acontecendo no final de semana, tanto em Perdões como aqui também. Nós temos festa aqui em Monte Alegre do Sul, em Pedra Bela. Marcinho, vamos lá, a nossa dica para você curtir um bom final de semana.
11: É, hoje começa a festa de Perdões, Jango. Vou mandar um abraço a todo o pessoal de Perdões, inclusive tá o seu Baza aqui, né? Você pode até bater um papo com ele. E hoje ele tá lá, de festa de Perdões, começa hoje, hoje dia 31, tem a show da Júlia Mariano, que vai estar se apresentando hoje lá no palco, né? Hoje já começa a partir das 22 horas, mas hoje tem as barracas lá, né? As barracas são muito boas, as barracas lá que você que tá aí ouvindo a programação, né? Que gosta de saborear, é uma boa comida, lá tem barraca de lanche, pernil, doces, tem lá um monte de variedade. E também amanhã temos a Camila Mendes que esteve aqui no nosso estúdios, né? Dando uma entrevista aqui na parte da tarde. Ela vai estar amanhã cantando a partir das 22 horas. E no domingo, Jango, domingo é uma coisa legal, hein? Sei que você, sei se você pegou essa época, daí vai ter congadas. Vai ter congada a partir das 10h30 da manhã, lá na festa do de Perdões. A partir das da parte da manhã já começa as congadas, com várias congadas, né? Vai ter congada de São Benedito do Rosário, de Maria, lá de Campana, Minas Gerais, a de São Benedito de Labalabari, também de Minas Gerais, a de Santa Efigênia de Machado, de Minas Gerais, e vão estar se apresentando domingo a partir das 10h30 da manhã. E agora vamos aqui para Bragança Paulista, e uma festa que também está muito aguardada, é a festa aqui de Bragança Paulista, é a festa do caminhoneiro. É festa do caminhoneiro.
10: É domingo.
11: É, domingo tem a festa do caminhoneiro. Manda um abraço a todo o pessoal aí dos caminhões, né, que vão estar lá fazendo, participando dessa festa. Dia 2 temos aí a festa, que começa já a partir das 8 horas da manhã, com a missa, né, a tradicional missa, como é tradicional, às 8 horas da manhã no Santuário da Penha. Depois o pessoal sai em carreata e vai até o posto de monta. E esse ano já é a 16ª festa do caminhoneiro. Lembrando que a entrada vai ser 1 litro de leite ou 1 quilo de ração de gato ou de cachorro. E lembrando também, né, que a partir do meio-dia tem o show do Lucas, Zan e Rafael. A partir das 14 horas, Vinícius e Gabriel. E às 4 horas da tarde tem a Banda Pires, viu, Creuzinha? Creuzinha é fã da Banda Pires, viu? Todo mundo fala da Banda Pires, ela vai lá na Banda Pires. Também temos aí lá na igreja, lá esquina, lá em Pinhãozinho, na placa de Santa Afonso Maria de Ligório. Vai acontecer hoje, né? Hoje é o nono dia da novena de Santo Afonso. E hoje o padre que vai estar lá, o padre Alexandre Lima, que vai estar lá se apresentando hoje lá. Inclusive vai ter um show de cantor lá, né? É. Hoje vai ter o padre Alexandre Lima, que vai fazer lá dupla com o outro padre que vai estar cantando. E o gesto concreto é leite e achocolatado. E hoje vai ter caldos lá, hein? Você que gosta de caldos, vai ter lá hoje à noite lá com caldos. Vai lá ver o show do padre e depois saboreia um caldo preparado com o maior carinho. E também outra festa que a gente vai estar falando aqui, né? E essa aqui já no mês de agosto, é a festa Nossa Senhora da Pedra, de Pedra Bela, dia 6 ao dia 9 de agosto. E começa na quinta-feira, dia 6 de agosto, que agora vai virar o mês, né? A partir das 7 horas da noite, teremos o trido de Santa Missa e a Santa Missa na Mitra, né? Que bem na Pedra Pedra. E às 20 horas, o show do Dunga, né? Que é lá da Canção Nova. No dia 7, sexta-feira, às 7 horas da noite, temos aí a Santa Missa lá na Mitre. Às 20 horas, show da banda Los Sandritos, Los Music. No dia 8, sábado, Às 7 horas da noite tem os líderes, é o Trido, né, de Santa Missa, na Mitre, e às 20 horas o show de prêmios. E no domingo, dia 9, teremos aí também, né, Santa Missa, com Dom Sérgio Aparecido Colombo, às 10 horas da manhã, que é o bispo diocesano, às 15 horas o Santo Terço, às 4 horas da tarde a Santa Missa com o Padre Edson, lá de Pedra Bela, às 5h30 da tarde a Procissão Luminosa, e às 18h30 show do Padre Jairo Silva, né? E mais um evento que vai ter aqui em Bragança, que a gente não pode deixar de falar, é a Noite dos Caldos, agora virando mês de agosto. Dia 7 de agosto, teremos aí no Centro Comunitário da USP a Noite dos Caldos. Lembrando que a mesa para 6 pessoas custa R$300. E o ingresso individual, R$40 por pessoa, né? E a venda você pode estar comprando lá no núcleo habitacional, no núcleo, né, administrativo da USP de São Francisco. O telefone é o 956588335. Repetindo, 956588335 é o telefone lá para você estar adquirindo o seu convite e participar dessa Noite dos Caldos. E eu recebi aqui também, no dia de hoje, né, a gente vai começar a falar nos próximos dias, é a festa de Socorro, festa do Perpétuo Socorro. Começa dia 6 de agosto e vai até o dia 16 de agosto. Vai ter vários padres.
10: Dia 15 é o dia da padroeira, né?
11: É. E hoje, para fechar aqui a parte de festa, teremos a presença do Padre Antônio Maria, lá na igreja de São Miguel, né, de São Miguel Arcanjo. Hoje teremos lá no Padre Denis, hoje dia 31 de julho, dia é o primeiro dia da novena de São Miguel Arcanjo, e hoje teremos aí o Padre Antônio Maria, que vai estar se apresentando, e hoje vai ter a benção da água também, né? O pessoal que for lá hoje participar desse evento, né, da benção, vai ter lá a benção da água, e hoje vai estar participando o Padre Antônio Maria, que com certeza vai estar cantando lá uma música, e ele que é cantor muito conhecido aí no meio nacional aí pela música que encanta, encanta. E no domingo teremos a feijoada na 9 de julho. Teremos aí no 9 de julho que vai estar fazendo a feijoada, né? No dia 2, a partir das 13 horas, o ingresso custa R$50, feijoada com pagode.
10: Como à vontade, né, Marcinho? É isso? R$50, como à vontade, né?
11: Sim.
10: E também lembrando a festa de Monte Alegre do Sul, né? Que começou ontem, começa hoje, né, Marcinho? Com Jota Quest Cover, né? E também outras atrações lá em Monte Alegre. Conversamos com o prefeito Rafa Zen ontem e ele falou aí realmente da importância essa festa que é tradicional no município lá.
11: Tá falado, então.
10: Vamos lá, então, Marcinho.
11: Vamos lá. Vou tocar uma parte da música do Padre Antônio Maria, já que a gente falou. Padre Antônio Maria.
10: Vai estar hoje, né?
11: Isso, vai estar hoje lá na Igreja de São Miguel, né? Lá com o Padre Denis, né? Vai juntar lá o Padre Denis com o Padre Antônio Maria, dois padres cantores, né? Imagina que vai ser para cantar a noite inteira, né? E essa música aqui fez muito sucesso, faz muito sucesso, né? É, com o Padre Antônio Maria. E você que está aí ouvindo a nossa programação vai prestigiar aqui também. Te mando um abraço aqui também, né? A todo o pessoal ligado junto com a gente. E hoje, lembrando que você que está ligado junto com a gente, a missa é às 7h30 da noite. Padre Antônio Maria.
10: Hoje vai até às 10h.

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18: São 10 horas e 4 minutos. Você ligado aqui na última sexta-feira do mês de julho. Foi o mês, hein? Rodou. 31 dias passaram assim, né, Marcinha? Numa velocidade. Estamos aproximando agora já no final de ano. Toda sexta-feira temos aquele bate-papo. Economia, dinheiro, onde você vai colocar, se tem cofrinho em casa ou não. É aquele tempo, você lembra do porquinho, Marcinho? É, o Ricardo Sintes está comigo aqui nos estúdios da Bragança FM e vamos fazer um papo sobre economia.
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18: Ricardo Sintra, bom dia, boa sexta-feira, último do mês, que prazer recebê-lo.
19: Prazer é meu estar aqui com você, Jango, Márcio, nossa audiência. Tudo de bom, excelente dia, final de semana e começar o próximo mês com o pé direito, hein?
18: É amanhã.
19: Então. Amanhã, aliás, é o primeiro minuto de hoje, quando o reloginho virar, quem tiver acordado, tira o pé esquerdo.
18: É.
19: Porque aí começa com o pé direito, né?
18: Eu prefiro ficar com os dois, viu? Porque com o pessoal também você não anda, né? Mas assim, são 10h05. Ricardo, estamos chegando agora aí, mais uma data festiva. Na próxima semana teremos aí Dia dos Pais, né? Que vem aí, já não neste domingo, mas no próximo domingo, Dia dos Pais.
19: Sim.
18: E sempre aquela correria, o filho quer agradar o pai, vice-versa, enfim. Toda essa questão. É aquele ditado, o alerta aí que você... Dá uma dica aí, para que você que está pensando em comprar alguma coisa, compre na rede social, acompanhe, pesquise o preço, ou compre aquilo que eu quero, que eu tenho dinheiro para pagar.
19: Exatamente. Né? O bolso, às vezes, é senhor das nossas ações, né? E nessas datas emocionais, nós corremos, nós consumidores, né? Todos nós somos consumidores, nós corremos alguns riscos, né? Exatamente de sermos traídos pela emoção, né? É bacana, nesse caso é uma emoção boa, né? Que tem aquelas emoções que não são boas, né? Nesse caso estamos falando de boas emoções, emoções positivas, né? Dia dos pais, dia das mães, enfim. Recentemente tivemos dia dos avós, né?
18: Foi
19: agora, dia dos avós. É. Então, nessas datas nós precisamos ficar mais alertas, porque como o coração, às vezes, ele toma a frente do cérebro, né? No que se refere às ações...
18: A emoção.
19: A emoção acaba nos traindo, né? E uma outra coisa também que faz com que nós corramos alguns riscos, Jango, é aquela máxima, né? Eu não sei se você já fez, não é da minha conta e não é uma pergunta, mas eu já fiz, aquela história de deixar para a última hora.
18: Sim.
19: Né? Então, alguns de nós, né? Eu posso dizer, posso afirmar que sim, já incorri nisso aí. Amanhã eu vejo, e o amanhã chega, né? Uma hora o amanhã chega, né? E aí a gente faz as coisas na pressa. Sobre isso também, Jango, além da pesquisa que nós sempre estamos falando, você está sempre alertando o nosso ouvinte com relação a isso, esteja eu aqui ou não, mas é sempre uma preocupação sua de alertar os ouvintes com essa questão de pesquisa, etc. Mais uma vez, não é diferente. Eu só gostaria de lembrar o seguinte, né? Às vezes você faz uma compra, Dia dos Pais, domingo, sabemos disso, próximo dia 9. E às vezes você que deixou para a última hora, até porque, por questões de impossibilidades, não vou entrar no mérito porque não é do nosso assunto.
18: Cada um tem sua rotina.
19: Claro, cada um tem sua vida e ame o senhor ou senhora da sua vida. Mas, às vezes você faz uma compra, você acha alguma coisa na quinta-feira e o domingo já chega logo depois, né? Fala, mas se eu comprar agora não vai chegar, eu vou perder esse preço porque não vai dar tempo. A minha sugestão, isso aí não tem nada a ver com economia, é uma transmissão de experiência que eu já fiz algumas vezes, né? E eu já fui beneficiado com isso. Às vezes você compra, vê uma oportunidade na internet, você compra na véspera e claro que não vai chegar no dia seguinte, até que pode ser um domingo, um feriado, alguma coisa assim, né? Uma sugestão, como eu disse, né? Fazer um printzinho, ou escrever, se você não tiver possibilidade ou domínio da tecnologia para fazer imagens de tela, coisas assim, você pode escrever simplesmente, né? Faz um valezinho. é uma coisa que tem carinho. Então, você comprou alguma coisa lá para o seu pai, para um amigo seu que você quer presentear no Dia dos Pais, você faz um bilhetinho, faz uma cartinha, independentemente da idade que você tenha. Isso não é infantilizar, isso é sentimento, é emoção. Quem não gosta, estamos falando dos pais agora, que pai não gosta de receber do seu filho, tenha esse filho ou filha, 40 anos, 45, 50, não importa. Né? Eu tenho quase 70 anos, tenho a minha mãe bastante idosa, então se eu escrever um bilhetinho para ela, né, para o Dia das Mães, para o aniversário dela, ela vai adorar, vai gostar muito. Né? Então, fica, se você percebeu que não vai chegar o presente a tempo, faz um bilhetinho e coloca lá, vale um presente tal, vou colocar aí um exemplo, humilde, vale uma caneta. Então você escreve lá, vale uma caneta. É uma brincadeirinha, é um carinho. E depois do Dia dos Pais, domingo, chega lá, terça, quarta-feira, chega o presente, você entrega para o seu pai. Como eu disse, não é uma questão de economia, mas é uma experiência pessoal, que eu, como eu disse, já fui beneficiado e recebi do mesmo jeito. Sim. Eu recebi um bilhetinho dizendo que você ganhou uma caneta XYZ. Isso pode resolver alguns problemas, né? E lembrar que parcelamento de cartão de crédito não faz aquele produto ficar mais barato, pelo amor de Deus, não é isso. O preço continua o mesmo, né? Então, cuidado com as famosas parcelinhas, né, Jânio?
18: É a chamada 12, 21, uma parcela de 29, 30, você não imagina, isso. Vai dar 500 pau depois,
19: né? É, quanto que dá uma parcelinha, mais uma parcelinha, mais uma parcelinha? Dá uma parcelona, né?
18: Aquele chamado carnê, que não tem fim, né? É. Você financia um carro, 60 meses, 60 parcelas.
19: Exatamente.
18: E mil e pouco, é. 60 mil, carros pagou 40.
19: Isso que eu ia falar agora, você paga três carros, né? Se você olhar lá, você paga três carros.
18: Mas vamos falar de um assunto aqui que interessa ao nosso dia a dia, a nossa rotina. Esse ano, no Brasil, devido ao tarifaço, essas questões todas que envolvem o mundo, e o Brasil está nesse contexto também, até falar, o Brasil tal, mas também o Canadá e outros países foram afetados com isso.
19: Sim,
18: mas no Brasil, tomate, cenoura e feijão foram os itens mais afetados, né?
19: Sim, e olha o feijão, hein? Feijão para o brasileiro é palavra de ordem, né?
18: Sim.
19: Então, os alimentos, né, dentre eles esses itens que você acaba de citar, eles têm uma importância muito grande nos números que nós temos vistos, né? Questão de inflação, por exemplo, é bom lembrar para o nosso ouvinte, ou ressaltar, se ele não teve essa informação ainda, que a inflação está dando sinais, está permitindo já ver coisas boas. O próprio governo está vendo, né? E o fato do governo ver isso, não significa necessariamente que vá acontecer, né? Porque às vezes tem a questão do marketing também, tem as propagandas institucionais, pensando em termos de governo, etc. Mas nesse caso aí, eu gostaria de apresentar a minha opinião, que não é questão de marketing, não é questão de atrair olhares positivos. Na minha opinião, isenta, não é isso não. Na minha opinião, de fato, os números estão mostrando um arrefecimento possível de se esperar. Estão falando de futuro, né?
18: Baixar os preços, né?
19: Então,
18: quem entender para baixar o preço.
19: Exatamente. Então, há quem diga, inclusive, tecnicamente, entre os técnicos, que eu consulto sempre, todos os dias, né, pela imprensa ou diretamente com alguns deles, né, pode-se esperar um arrefecimento também nos juros por parte do Banco Central.
18: Tá? Até para que o ouvinte saiba, né? Os produtos que mais tiveram aumento esse mês: pepino, 19%. O morango, 10,98%. Feijão carioca, 8,31%. Feijão preto, 7,86%. E a manga, 5,53%. E a tomate e a cenoura, que nós falamos aí, são os itens que mais subiram. Então, tem pessoas aí, né? Ninguém vai morrer se ficar um bom tempo sem comer morango, né? Sem comer pepino. Pepino a gente já tem o dia inteiro, né? Descasca o dia inteiro.
19: Com
18: feijão, né? Tem várias opções, precisa ser só o preto, só a feijoada. Enfim, tem uma série de questões. Mas é importante que você fique atento a isso. Por que você tem que comer pepino todo dia e comer morango, não é verdade?
19: Eu estava esperando a oportunidade que você me dá agora, quando você citou o morango, eu ia falar exatamente, né? Eu ia numa linha parecida, né? Da sua análise. Excetuando o morango,

0: morango.
1: A banana, uma pera.
0: A manga subiu 5%, subiu 6%, 7%. Tá bom, será que eu vou ficar muito deprimido se eu não comer uma manga?
1: Dá depressão em você, né?
0: Sabe, por falta da manga? Então a gente tem que. É a questão da emoção, sabe? A emoção não pode nos dominar. É mais fácil falar do que fazer, eu entendo isso. Mas a gente...
1: Você que trabalha com essa área, você sabe melhor do que eu. E esses produtos, quando tem esse aumento, você percebeu que são os primeiros a estar ali na prateleira, na linha de frente ou não?
0: É claro.
1: Você percebeu isso?
0: Sim. Até porque, principalmente se a pessoa que está vendendo tem um estoque que foi comprado com nível de preço anterior, porque ele ganha na margem dele. Né? Então, veja, ele comprou, por exemplo, a manga. Né? Isso acontece mais também com animais, com objetos que são menos perecíveis ou que têm um prazo de validade maior. Né? No caso das frutas, não é o caso, né? Porque elas são perecíveis muito rapidamente. Mas a pessoa, o comerciante, ele faz uma compra, né? Num nível de preços tal. Aquela compra é estocada. Repito,
1: armazenada, guardada.
0: Armazenada, né? Então, eu repito que, para o caso das frutas, esse raciocínio não é totalmente válido por questões de prazos. Né? Mas aqueles outros produtos que podem ser guardados, quando há um aumento no preço do mercado, o comerciante vai e aproveita, e ele não está errado, isso é da operação do trabalho dele, que é o comércio, a intermediação. Né? Então, o que ele faz? Ele comprou por um nível de preços anterior e vende hoje pelo nível de preços atuais. Então, ele ganha na margem. Então, o que ele faz? Ele pega aquele preço, ele pega aquele produto e coloca na frente.
1: A vitrine.
0: Na vitrine. Uma outra coisa também, aproveitando essa sua chamada aí, João, existe uma expressão em economia, contabilidade, enfim, nas finanças, chama margem de contribuição. Tá? Essa expressãozinha, ela é mágica para o comerciante. Tá? Mágica, mas é explicada cientificamente, tá? em termos de número. O que é a margem de contribuição? É o poder que uma unidade de um determinado produto tem para cobrir os custos daquela empresa. Então, às vezes, é mais negócio, isso é muito comum acontecer. Você tem uma mercadoria que custa ao consumidor, preço de venda, R$500. E você tem uma mercadoria que custa R$100. Então, quem não milita nessa área acha que o comerciante vai ter interesse muito maior, necessariamente, em vender a mercadoria de R$500. E aí é um engano aí. Por quê? Naqueles R$500 que ele vai vender para o consumidor, ele pode estar ganhando R$5, por exemplo. Um exemplo bem radical. Ele pode estar ganhando R$5. E no produto de R$100, ele está ganhando R$15.
1: A diferença é grande, né?
0: A margem de contribuição é isso. Né? Então, o que o comerciante faz? Ele sabe disso. Se chama margem de contribuição ou não, isso muitas vezes não interessa para ele, porque o comerciante tem, e você tem essa experiência longa, né? O comerciante ele tem uma coisa que se chama tino comercial, que não se ensina na universidade. Tino comercial não se ensina na escola.
1: É a rotina do dia a dia do seu ambiente comercial.
0: É a vivência do comerciante. Então o comerciante sabe, dá aula disso, não importa o nome que tenha para ele. Se ele ganha mais com aquele mercado, com aquele produto, ele vai tirar aquele produto do fundo da loja, né? E vai colocar aquele produto na frente da loja. Não é a quantidade de reais, tá? É a diferença entre o que ele compra e o que ele vende.
1: O lucro.
0: É isso que vai contar para ele, entendeu?
1: Com certeza. Mas tem muitas pessoas, né? A gente fala sempre, né? Ah, eu preciso comprar tal coisa. Quando é uma urgência, não tem o que fazer.
0: Sim.
1: Mas se você tem tempo, faça aquela chamada pré-listinha de supermercado, que muitas pessoas dão risada disso. Hoje em dia você tem no Zap, você coloca aquele listinho do que você precisa, verifique o preço e veja. Às vezes por causa de R$1, R$2, você dá a volta na cidade inteira, você gasta mais em combustível. Então faça essa comparação. Tem tudo isso, é uma logística, né?
0: Exatamente. É compra da internet com frete. Aí eu vou comprar, você entra lá no celular. E você faz eu compro aqui e custa R$20. Na outra estava 30, então eu vou comprar aqui a 20. Só que o frete dessa aqui
1: é 15.
0: Sabe? Então são coisas. Aí alguém chega para nós e fala assim, né? É o famoso o profeta do passado, sabe? Depois que acontece, sabe tudo. Aí eu sabia. Todo mundo tem muito isso, né? Então, aí a pessoa chega e fala assim, poxa, mas é óbvio, tá? É óbvio, mas muita gente ainda se esquece disso. Tá? Então, e aí acaba, depois, nossa, mas eu paguei mais caro. É o que você falou, mal comparando, mas na esteira do seu raciocínio. Você dá a volta na cidade e gasta muito mais por causa de R$2, né?
1: Não é isso?
0: É, É, aí alguém chega para nós, chega para você, chega para mim e fala assim, nossa, mas

0: Comentário óbvio. É. Olha, desculpe se eu incomodei, mas muita gente às vezes incorre nesse erro.
1: É uma tese por hábito. Ah, quero comprar mais barato, tal, isso aqui, tá. Aí você vai comprar dois itens, por exemplo, tá mais barato em tal lugar, que é 50 centavos, 20 centavos, 30, você dá volta a cidade inteira, onde você, outros produtos que você achou em outro local são mais em conta, né?
0: Exatamente.
1: Então tem essa, né, é logística, é questão, e tem uma coisa interessante, né? Quem trabalha com marketing, né? Eu não estou criticando, até porque tenho uma filha formada em marketing, sou jornalista, enfim, o marketing trabalha com isso, ele trabalha para o quê? Para induzir você a realmente a buscar aquele produto, comprar aquilo lá. A prova é que você vê, você sabe a história da Red Bull, né?
0: Sim.
1: Sabe a história dela?
0: Sim.
1: O que o cara fez, né, para tornar conhecida a marca.
0: É, e olha o que acontece, né? É,
1: ele pegou 50 mil latas e jogou para a cidade inteira, né?
0: Uhum.
1: E depois virou o que é hoje. Só tem o Red Bull, o produto deles, né? Não tem outro. É só energético. Então, dou um exemplo aqui, porque está aqui em nossa cidade hoje.
0: Sim,
1: tem
0: sim.
1: Aí o clube aí, o Red Bull Bragantino, tem uma série de questões. Então, é a questão, tudo que eu falo, é da indução daquilo que você faz na mente da pessoa. Se você colocar um filme, tem também, os americanos comprovam isso, você vai lá, leva 500 crianças, tinha um filme, e passa 3-4 vezes, pipoca, passa lá Coca-Cola, passa lá. A criança saiu, a primeira coisa, onde ela vai? Ela já vê a coisa da Coca-Cola em frente, ela vai tomar uma e vai comprar pipoca. Não é isso?
0: Exatamente. Existem até leis no consumidor que proíbem ou de alguma maneira regulamentam esse tipo de impulso. Aí chama-se propaganda subliminar, que a pessoa não percebe, né?
1: É.
0: Então, isso era muito. O seu exemplo é extremamente feliz quando você fala do cinema, porque isso foi proibido no Brasil, dentro da sala de cinema. Porque
1: isso.
0: Passava e vi umas letrinhas pequenininhas ali, né? Isso era subliminar, ou seja, abaixo do limite, abaixo da percepção. Né? Então, essa propaganda subliminar foi proibida no Brasil, nas salas de cinemas, por conta disso, né? Porque era um público cativo, a pessoa estava presa ali, e aí a propaganda vinha e entrava. Entrava
1: lá. A pessoa saía, via lá com pipoca, aquela pipoca.
0: É,
1: e tinha uma marca específica, a gente vai fazer propaganda disso, mas é a grande verdade.
0: Exatamente.
1: Então a gente tem que tomar cuidado. Eu acho que eu digo sempre que cada um tem um gosto na vida. Um gosta de relógio, né, de comprar, outro gosta de blusa, de calça. Cada um tem um tipo de. Até fala que é um vício, né? Mulher com sapatos que fala calçado.
0: Sim, sim, sim.
1: Né? Então, mas dentro de tudo esse limite, evite essa questão de ser compulsivo. Nós podemos virar um consumidor compulsivo de produtos que você usa uma ou duas vezes para esfriar na sua casa.
0: Exatamente. E às vezes nem tira a etiqueta, né?
1: Não.
0: Que isso aí já vai até.
1: Fica a caixa fechada lá,
0: né? Isso já vai até para os consultórios, né? Já vai para os consultórios. Eu tenho a minha filha mais velha é psicóloga clínica. E às vezes chega a pessoa num consultório e qual é aí não seria doença, é um transtorno,
1: sim,
0: né? Existem diferenças aí tecnicamente de transtorno para doença. Mas qual o transtorno que a pessoa tem? A pessoa compra, compulsão por compra. E às vezes não tira a etiqueta. Ela abre a gaveta, tem roupa, o relógio que você citou, e são exemplos reais, viu?
1: É, o caso
0: de relógio é exemplo clássico.
1: Eu sei disso.
0: Relógio e outras coisas.
1: Né? Anel, brinco.
0: Anel, são exemplos aí do mundo real, como se costuma dizer. Né? E com etiqueta, nem etiqueta, a pessoa nunca usou. Né? Às vezes não abre, está naquele plástico que vem lá do
1: plástico bolha
0: que entrega. Às vezes não tirou da embalagem. É transtorno.
1: Ah,
0: mesmo.
1: Mais ou menos dá para a criança estourar a bolinha. Já é uma.
0: Pois é. A pessoa não sabe que aquilo vende a metro, né? É mais barato que comprar um relógio. Né?
1: Com certeza. São 10h22, conversa com o Ricardo Sintra. E na sexta-feira que vem a gente vai falar. Ele vai fazer uma pesquisa de mercado de preço, quais serão os itens mais procurados esse ano para o Dia dos Pais. Né? Essa semana tem a semana que a mídia toda vai estar voltada para isso, dizer, olha, vai ser vestuário, vai ser isso, vai ser aquilo, a gente vai falar semana que vem, né?
0: Cuidado com o preço milagroso. Cuidado com o preço.
1: Esses sites aí que vende, né?
0: O presente, o objeto custa em média R$200. Aí aparece lá.
1: Por
0: se você clicar agora, você paga R$50, por favor.
1: Você paga, mas não chega.
0: Tome cuidado com isso.
1: Você comprou, mas não entrega para você, né, Sintra?
0: Eu não falei que eu ia entregar, eu falei para você clicar, mas eu não comprar. Eu não falei que eu ia entregar.
1: Sintra, um abraço para você, um bom final de mês e até a sexta-feira, se Deus quiser.
0: Se Deus quiser, um próximo mês e próspero, né, para todos nós.
1: Agosto Lilás.
0: É, agosto.
1: A mulher. São 10h23, vamos sucesso musical e voltamos aqui no Primeira Mão desta sexta-feira. Daqui a pouco tem informações, tem notícias, tem esporte, tudo isso e muito mais.

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0: joga a mão pra cima e faz barulho aí, Fortaleza, por gentileza. Tá?
1: 11 horas em Bragança Paulista, sexta-feira, último dia, né, do mês de julho. Lá se vai julho, né? 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quilômetro 948 da rodovia Fernão Dias. 11 e 2 em Bragança, vamos ao momento esportivo, falando de futebol, teve o Corinthians ontem, teve o Grêmio que dançou, tudo isso e muito mais aqui no, na página esportiva com Luiz Henrique Domingues.
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1: Luiz Henrique, bom dia, boa sexta-feira.
3: Bom dia, Jango. Bom dia para quem se liga aqui no programa Primeira Mão. Uma sexta-feira que começa triste para o mundo do futebol, né, Jango? Hoje morreu aos 66 anos o ex-jogador italiano, ex-zagueiro italiano, Franco Baresi, 66 anos. É, morreu lá na Itália mesmo, e mais um nome aí que o mundo do esporte perde.
1: Foi o Tássio ontem.
3: Foi o Tássio ontem. E aí hoje o Baresi, que assim, marcou uma geração, foi campeão com a Itália em 1982, eliminando até o Brasil naquela Copa de 82 que foi na Espanha. Então uma perda muito grande para o futebol. É, ainda não saíram maiores informações sobre as causas, mas a gente vai procurar mais a fundo. E aí o mundo do futebol acaba perdendo mais uma grande lenda. Agora falando do futebol brasileiro, ontem tivemos aí rodada do Campeonato Brasileiro, também rodada da Copa Sul-Americana, tivemos o primeiro brasileiro eliminado no torneio, que foi o Grêmio, que perdeu por 1-0 para o Bolívar na Arena do Grêmio. O primeiro jogo já tinha terminado 3-2 para o Bolívar, lá na Bolívia. Agora o Grêmio acabou não conseguindo reverter a desvantagem no placar agregado e acabou sendo eliminado em seus domínios. Até muitos torcedores gremistas estão lamentando a péssima temporada que o Grêmio vai fazendo até o momento. Está muito perto da zona de rebaixamento. Tem um torcedor jornalista gremista, que ele é bem famoso no Rio Grande do Sul, do Dagarbi, que ele falou: me devolvam o meu Grêmio. Porque de fato não dá para entender o que está acontecendo com o time na temporada, porque tem um bom elenco no papel, mas na prática acaba não conseguindo desempenhar um bom resultado. Está na iminência de poder perder o Carlos Vinícius, que é a principal esperança de gols do Grêmio nessa temporada. Também a qualquer momento pode perder o Gabriel Mec, mas isso seria natural. É um jogador jovem, tem apenas 18 anos, está aí se destacando no futebol gaúcho, e que agora nessa janela de transferências europeia, os europeus vão vir com tudo para cima das joias brasileiras, e acho que ele é a que está mais em evidência nesse Campeonato Brasileiro, nessa temporada de 2026, que o Grêmio pode perder uma das suas principais armas. E vem sendo uma temporada muito ruim do Grêmio, acaba sofrendo, e assim, a tendência é que todo time que perde na Bolívia consiga reverter o resultado aqui no Brasil. O Grêmio não conseguiu fazer isso. O Fluminense conseguiu fazer isso na fase de grupos da Libertadores. Mas o Grêmio não conseguiu dar essa continuidade, acabou não conseguindo reverter o resultado. E aí está eliminado. E assim, além de ser o primeiro brasileiro a ser eliminado, também perdemos mais um confronto de brasileiros. Porque o vencedor desse duelo ia pegar o São Paulo. Então,
1: deixou o São Paulo viajar na altitude.
3: Agora o Grêmio vai deixar, ao invés de dar uma viagem para Porto Alegre,
1: para Porto Alegre, tchau, São Paulo,
3: o Grêmio prefere dar uma viagem para Bolívia. Então, o São Paulo vai sofrer bastante nessas oitavas de final, mas ainda tem muita água para rolar, porque tem mais uma semana antes das oitavas de final da Copa Sul-Americana, que tem tudo para começar no dia 11 de agosto, mas ainda mais detalhes dos jogos, datas, locais, horários, tudo ainda vai ser definido. Claro que tudo tem que ser rápido, mas ainda tudo está para ser definido.
1: E outro jogo aconteceu ontem pelo Campeonato Brasileiro. Tivemos um empate, um jogo bem tumultuado ontem entre Corinthians e Atlético Paranaense. O Atlético Paranaense que está forte esse campeonato, né? O pessoal até criticou aqui em Bragança quando o São Paulo perdeu e tal. E o Atlético vem aí vencendo e ocupa a terceira colocação com 37 pontos. E tivemos também a vitória do Cruzeiro lá em cima do Coritiba, lá no Couto Pereira.
3: Começando com o jogo entre Corinthians e Atlético Paranaense na Neoquímica Arena. Partida que terminou 0-0, o Corinthians ficou mais perto que o Atlético de fazer gol, apesar de que o Atlético no segundo tempo acertou uma bola na trave que levou muito perigo para o time do Corinthians, mas o Corinthians acabou muitas vezes finalizando mais. Se a gente for ver aí o total de chutes e grandes chances criadas, em total de chutes o Corinthians tem 7 contra 4 do Atlético, e em grandes chances foram duas do Corinthians contra uma do Atlético. Então o time do Corinthians sofreu ontem e também sofreu com duas perdas, Labiade e também Yuri Alberto, ambos lesionados. Acho que a lesão do Labiade é um pouquinho mais preocupante, até porque se você ver as imagens, ele torce o joelho sozinho e na hora que ele torce o joelho dele já começa a sangrar, dando a entender que foi o que pode sinalizar algo, uma fratura exposta. Assim, não sou formado em
1: ortopedia,
3: mas o negócio não foi muito bom não, porque sangrou antes mesmo dele bater no chão. Então, uma lesão preocupante, estourou os ligamentos. E o Labiade, ele vinha sendo um jogador que vinha se destacando nessa volta do Corinthians no Campeonato Brasileiro. E assim, o auge dele no Corinthians durou 2 jogos. Aí no terceiro jogo ele acabou se lesionando, uma lesão muito feia, as imagens são assim muito fortes de se ver. E aí o Corinthians perdeu no finalzinho do primeiro tempo o Labiade, e no finalzinho do segundo tempo perdeu o Yuri Alberto, que numa disputa de bola ali sentiu uma fisgada na coxa, colocou a mão na coxa e saiu chorando de campo, e preocupa aí a sequência da temporada do Corinthians. O Yuri Alberto, que já perdeu uma boa parte por lesão, agora que vinha retomando. O Corinthians, que também vive um entrave em relação à renovação do Memphis Depay, se vai continuar no Timão ou não. Tudo são cenas que o Corinthians ainda vai ter que passar, até porque o Corinthians está aí com transfer ban nas costas, mais um transfer ban.
1: São Paulo e Corinthians.
3: São Paulo, Corinthians e Santos estão com transfer ban, menos Palmeiras no estado de São Paulo, que está com o Bragantino também, né? Não vamos ser injustos com o Bragantino. Todos os times da capital praticamente estão com transfer ban, menos o Palmeiras.
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3: 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Agora que dá pra arrumar o desenrola com o FGTS, que o Dário Durgan acabou mexendo, dá pra fazer uma negociação de dívidas. Mas brincadeiras à parte, depois desse empate de ontem, o técnico Fernando Diniz concedeu a entrevista coletiva lá mesmo na Neoquímica Arena, onde ele falou um pouco sobre o desempenho do Timão no jogo de ontem.
4: Yuri, que claro, não tiveram a ver com sequência de jogos, foram questões desse jogo específico. Mas juntando tudo isso, dá para pensar que acabou não saindo do jeito que você esperava, não dando certo o que você tinha pensado para essa partida? Obrigado.
5: Não, o que eu pensei deu certo para a partida. Assim, o time não fez um jogo ruim, foi um jogo difícil, um jogo de poucas oportunidades. O Atlético é um time, estatisticamente, entre os que menos oferece chance de gol. Então foi um gol que ia ser de poucas chances criadas. A gente chutou 6 bolas, 4 no gol, chutaram uma só. E a gente teve as chances mais claras para definir o jogo e a gente não conseguiu matar o jogo. Mas o time teve uma boa desenvoltura, faltou um pouco de profundidade, criar um pouco mais. E criou pouco por conta de alguns fatores. A falta de jogo, de ritmo desse time. O time do Atlético é um time que marca bem e o gramado que não nos favoreceu de maneira nenhuma. Então, você soma tudo isso, a gente teve mais dificuldade para criar. E as lesões, elas, como eu sempre digo, né, pelo controle de carga que a gente fez, eu não sou um cara de fazer muito controle de carga, mas ficou muito evidente que no jogo do Bahia, a gente sentiu um pouco ter jogado na quinta e jogar nesse reinício, porque no fundo a gente está reiniciando quase que uma nova temporada. A gente ficou 2 meses sem jogar, os jogadores ficaram quase 1 mês de férias, então é como se estivesse reiniciando o ano. Então a gente resolveu hoje, porque a gente, hoje não era o problema. O problema era o jogo do Inter. A gente joga hoje com os mesmos jogadores e depois vai para Porto Alegre para fazer uma partida decisiva, a gente provavelmente não ia ter os jogadores nas melhores condições. E aí, aproveitando disso para falar que assim, um jogador que não, pelo controle de carga não iria machucar de maneira nenhuma era o Yuri, porque jogou no domingo e na segunda, terça e quarta-feira teve treinos muito controlados, e em 20 minutos que ele estava no campo ele acabou sentindo uma lesão muscular. Então tem outros fatores que operam no mundo do futebol, não só esse que as pessoas ficam obcecadas pelos controles de carga, que acabam fazendo com que um jogador lesione ou não. E o do Labiade muito provavelmente tem a ver com o campo, infelizmente.
6: Diniz, boa noite. Aqui à sua direita, Luiz Fabiano da Bandeirantes. Eu queria voltar nessa sua última declaração da resposta, a respeito da situação do gramado e da situação do Labiá. Até que ponto você atribui as lesões à condição do campo? A do Labiá você admitiu já que tem relação. E o quão frustrante é para você, enquanto treinador do Corinthians, perder, de certa forma, uma das principais armas que o clube tem jogando em sua casa, um orgulho para o torcedor, que é a qualidade do campo, que sempre foi referência em Itaquera. Até que ponto é frustrante para você perder esse elemento dentro de casa para um jogo de tanta posse de bola como o seu?
5: Não, é frustrante porque eu sempre joguei aqui como adversário e o campo sempre foi uma arma para o Corinthians. E o tempo pra, eu não sou um cara especialista em campo, mas esse gramado é o pior gramado desde que a arena foi construída, que eu jogo aqui todo ano, desde que a arena foi inaugurada. E se o campo fosse ficar dessa forma, eles tinham que ter avisado. Quando for voltar, o campo vai estar assim, o campo não vai estar em boas condições, vai estar perigoso, vai ter areia, os jogadores vão ralar o joelho, hoje teve 5 com o joelho ralado. E pode prender e pode machucar. Então eu acho que a diretoria está cobrando. Todo mundo vindo aqui tentando fazer o melhor, e as pessoas do campo têm que se mexer, porque o campo não estava nem melhor do que na quinta-feira passada para jogar. O campo não voltou melhor quando a gente parou, e de quinta-feira para cá o campo não está melhor. Então.
1: Está aí o Fernando Diniz falando das dificuldades, a questão da volta agora, do retorno, né, aos campos, a Neoquímica Arena, o gramado não está legal, segundo ele, informações dos jogadores também. Tudo isso acaba somando, são a soma de fatores que acabam dando-se essa situação negativa o desempenho da equipe, né, Luizinho?
3: Até porque a lesão do Labiade está intrinsecamente ligada ao gramado, ele prende o pé no gramado, e não é a primeira vez que a gente vê uma lesão de joelho ligamentar relacionada ao gramado, que até reacendeu um debate chato do futebol brasileiro, que é em relação a gramado sintético.

0: os times do futebol brasileiro, eles não entendem quais que são as necessidades dos outros times, né, ao invés de ficar apontando gramado sintético ou gramado natural. Por exemplo, o Palmeiras vai usar gramado sintético por uma questão de conseguir conciliar os seus shows com os jogos. Pra, tipo, ter um show do The Weeknd no final de semana, no sábado, e no dia seguinte já poder ter jogo no Allianz Parque. Essa que é a grande questão do Palmeiras, assim como outros estados que recebem shows. Agora, mas eu percebo que ganha muito mais um contorno de cubismo do que, de fato, o que é melhor para o esporte. Mas aí o gramado do Corinthians é natural e causa uma certa estranheza, porque sempre que reacendia esse debate sobre gramado, a Neoquímica Arena era um dos mais elogiados. E até mostrar um certo abandono do estádio do Corinthians, Diego, porque além do gramado, o Corinthians está passando por uma limpeza da fachada do estádio pela primeira vez desde que foi inaugurado. Sim. Sabe quando foi inaugurado a Neoquímica Arena? 2014, há 12 Copa. Anos atrás, e não passou por uma
1: reforma,
0: por uma faxina na fachada. Então, tava, até as imagens de antes e depois são um negócio muito, muito feio. Isso mostra como está o caos que está o Corinthians. Até a casa... literalmente casa, tá bagunçada. Não só as finanças, mas também a casa. E aí tem muito que o Corinthians ainda evoluir nessa temporada. Já lutou contra a zona de rebaixamento até antes mesmo da chegada do Fernando Diniz. É que o Fernando Diniz, quando ele chegou, ele me deu uma sequência muito boa de resultados. Mas o Corinthians tá bagunçado. No ano passado, assim, não diria que teve sorte, teve méritos, mas calhou de ganhar a Copa do Brasil e calhou de ganhar o Campeonato Paulista, o que escondeu muitos problemas que o Corinthians mascarou, vem recebendo, né? Mascarou muitas coisas que o Corinthians vem passando nas últimas temporadas.
1: Bom, falando, mudando a página, domingo agora não teremos jogos do Campeonato Brasileiro, e sim da Copa do Brasil, que começa essa fase agora, onde nós teremos aí jogos importantes. É o Vasco da Gama amanhã, já joga, né? Amanhã contra o Fluminense. Teremos Atlético Mineiro e Juventude, Santos e Remo às 21 horas amanhã também. E no domingo tem o Palmeiras contra o Fortaleza, e no domingo às 18 horas no Maião, Mirassol recebe o Grêmio, e encerrando essa fase, a Chapecoense recebe o Cruzeiro de Belo Horizonte.
0: A Chapecoense que eliminou o Botafogo nessa Copa do Brasil, lá mesmo em Chapecó, o que surpreendeu muita gente na ocasião. Mas agora a Copa do Brasil, ela vai entrando na sua fase de oitavas de final, vai ficando cada vez mais afunilada, se é que a gente pode dizer assim. Logo amanhã a gente já tem um clássico, Vasco e Fluminense, que acontece no Maracanã. Então, tendo para ser um jogão, o Fluminense está numa fase bem melhor que o Vasco.
1: Sim.
0: Vasco está aí um momento terrível. Então, acho que o Fluminense tem tudo para sair como favorito. E aí, o Santos e Remo é um jogo...
1: Os dois estão lá embaixo, né, no Brasileirão.
0: Que estão na parte de baixo do Brasileirão. O Santos vem de uma classificação na Copa Sul-Americana no meio de semana. O Remo vem aí de alguns resultados bons no Campeonato Brasileiro. Apesar de ter perdido o Primeirassol, era uma derrota assim esperada do time Fora de casa. Paraense. Mas, ainda assim, é um jogo que o Remo ele endurece bastante para os times, principalmente times como Bahia, Cruzeiro, também do São Paulo, Remo endureceu. Então, vai ser um jogo interessante de acompanhar. E aí, já no domingo, a gente tem aí o duelo de Palmeiras e Fortaleza, um pouco mais tranquilo do Palmeiras.
1: É babão com açúcar, como diz. Pegou Jacopiense, agora pegou Fortaleza, né? Que moleza. Ali do VAR, né?
0: O Fortaleza, ele ainda assim é um adversário, apesar de estar na Série B do Campeonato Brasileiro, ainda assim é um adversário muito duro pro time do Palmeiras.
1: Duro perder de pouco.
0: Duro de perder de pouco, mas ainda assim é um adversário de muita qualidade. E a gente já viu assim, já, o time de Série B eliminando o time de Série A na Copa do Brasil. Então, até o próprio Palmeiras em 2021, que estava vendo um dos seus auges, sob o comando do Abel Ferreira, foi pro CRB nos pênaltis. Então, a Copa do Brasil tem esse fator surpresa. E aí tem outros jogos que podem ter surpresa, como o caso de Chapecoense e Cruzeiro, apesar de eu ver Chapecoense como favorita. Mirassol e Grêmio, eu vejo o Mirassol como favorito, principalmente porque joga no primeiro jogo em casa. Só que o Mirassol vive um momento melhor que o Grêmio, que está numa ascensão de resultados na temporada. Eles empataram com o Grêmio, inclusive, nessa volta do Campeonato Brasileiro. Então, o Mirassol está melhor, está aí se reerguendo na temporada de 2026. E aí o Grêmio, ele tá nessa franca, nessa queda, até o Luiz Castro vai ser mantido, isso é a informação de que a diretoria do Grêmio vai bancar a manutenção do técnico português do Grêmio, mas a qualquer momento pode pintar aí pode pintar o telefonema pro Renato Gaúcho, né? Porque o Renato, ele é sempre um técnico que é acionado pelo Grêmio em muitos momentos de crise, e que ele tem uma forte identificação.

0: competição pelo passado como jogador, campeão da Libertadores de 1983, quando ele tinha apenas 21 anos, campeão da Libertadores de 2017, ele que viveu uma das eras mais vitoriosas do Grêmio nos últimos tempos. Qualquer momento pode pintar esse telefonema, mas, de momento, o que se mantém é o trabalho do Luiz Castro, que até foi, não diria vaiado pela torcida, mas a torcida do Grêmio no jogo de ontem entoou cânticos de
1: Volta Renato.
0: Então vive um momento complicadíssimo no Grêmio e chega pressionado para essa fase decisiva da Copa do Brasil nesse jogo contra o Mirassol. E aí nos outros duelos, Internacional e Corinthians é um clássico interestadual, dada aí as circunstâncias do ano de 2005, até do ano de 2020, que o Corinthians dificultou muito o jogo decisivo do Inter pro título daquele ano. E aí, a informação até que saiu em relação ao Corinthians é que enviou o contrato pro Memphis assinar. Então, falta aí só a análise do staff do holandês, que é exigente. O jogador holandês do Corinthians.
2: Ele cobertura 6 mil por mês, né?
0: Ele falou que ele pode deixar de morar de hotel. Ele está procurando uma nova casa. Um
2: apartamento de uns 7, 8 mil, Alphaville, né?
0: É por aí. O Corinthians ele vai para esse jogo decisivo contra o Internacional, que acontece no domingo. E aí na segunda-feira a gente tem o encerramento dos jogos de ida das oitavas de final, que é entre Atlético Paranaense e Vitória, que
2: jogo duro, mas
0: que o Atlético lá na Arena da Baixada, no Paraná, mas que o Atlético Paranaense tem aí
2: tá aqui,
0: o favoritismo.
2: Quinta-feira, dia 6, Sport Clube Vitória e Paraná lá no Barradão.
0: Mas na segunda tem jogo, o jogo de ida.
2: Então, segunda e quinta, aí tá nós, será que
0: é o calendário do futebol brasileiro, né, Jean?
2: É loucura, né? Dizer pra você, não.
0: É o calendário do futebol brasileiro que tá ficando cada vez mais maluco. Já ficou maluco, né? Com essa rodada do Campeonato Brasileiro acontecendo simultaneamente aos playoffs da Copa Sul-Americana. Quatro jogos estão atrasados, então estamos sem data ainda tem o jogo atrasado do time do Flamengo contra o Mirassol. Válido pela quarta rodada do Campeonato Brasileiro, a gente já tá indo pra 22ª. Então ainda tem muita água para rolar nesse Campeonato Brasileiro de 2026.
2: Luiz, que você acompanha o Red Bull Bragantino, a pergunta de várias pessoas, como é que está a questão, você que conversa com a diretoria, com alguns diretores, né, os CEOs, né, do Red Bull Bragantino, a questão da construção da arena?
0: Bom, está em fase de escavação para fazer ali a parte subterrânea do estádio, porque se a gente for lembrar na construção do estádio, no projeto constava um estacionamento subterrâneo, então ainda tem essas partes de fundação, não é nem escavação, é de fundação do estádio, então ainda tem muita obra para rolar, a previsão é para acontecer entre 2029 e 2030, é mais provável que 2030, então aí vão ser mais 4 anos mandando estádio, os jogos no estádio municipal Cícero de Souza Marques.
2: Tira 26, são mais 3 anos para ter.
0: É, praticamente isso.
2: E o Campeonato Amador, tem a final, Rio Acima e Pinhalzinho, né, decisão domingo, teremos aí a Série B aqui de Bragança Paulista, onde o Rio Acima chega na final com o Pinhalzinho. Dois times que não são aqui de Bragança, vamos dizer assim, Pinhalzinho e Rio Acima é divisa ali com pertence à Vargem, né? Interessante, né?
0: O Pinhalzinho que passou pelo Penha nas semifinais, aí no último domingo, no dia 26, venceu por 4-2 o Penha. Penha que inclusive é o atual campeão da Copa Bragança de futebol amador, enquanto o Rio Acima goleou o Vasco por 4-1 e eles vão fazer essa grande decisão no campo do Ferroviários neste domingo, às 9h45 da manhã.
2: De manhã.
0: Então vai ser aí uma grande decisão, que inclusive já está preparando terreno para a Série C, porque a terceira divisão do Campeonato Amador já começa, inclusive, segundo o que está nas informações da Liga Bragantina, já tem jogo previsto para quinta-feira, mas eu acho que vai ser tudo mantido para o domingo, dia 16 de agosto, na semana que vem, porque antes tem essa grande decisão do Campeonato Amador. Vai ter um final de semana livre, até porque dia 9 é o Dia dos Pais. Inclusive até o próprio Bragantino também está de folga nesse final de semana. No Dia dos Pais volta a jogar contra o Corinthians aqui em Bragança Paulista, mas o Campeonato Amador está aí na final com o Pinhalzinho e também o time do Rio Acima.
2: São 11h24 em Bragança, você ligado aqui no Pinamão. Você volta logo mais 16 horas com a Tarde de Sertaneja, depois tem Gol de Placa, tem tudo isso e muito mais, né?
0: Volto à tarde com o programa Tarde Sertaneja, trazendo muita informação de Bragança Paulista, da região, do Brasil e do mundo, ao mesmo tempo que a gente toca aquela boa e velha música sertaneja que mais você não entende bem.
2: Adoro.
0: E aí depois tem o programa Gol de Placa para trazer mais informações de esporte, rodada do final de semana, ou mais informações do Bragantino, que tá de folga. Então, A gente vai trazer tudo para vocês, falar do time de base, que ontem foi eliminado pelo Palmeiras.
2: Sim.
0: E aí, muito mais para vocês aqui na programação da Bragança FM.
2: 11h24, vamos patronar, Marcinho. Patronamos e voltamos aqui na primeira mão dessa sexta-feira, último do mês.
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0: Primeira mão, sexta-feira, 11 horas 36 minutos. Daqui a pouquinho vem o nosso jornal com o Ted Fagundes, trazendo mais informações e notícias, tudo aquilo que está acontecendo e acontece em Bragança, em São Paulo, no Brasil e no mundo. São aqui as ondas das 79.7 chegando até você com muitas informações. E você pode acompanhar nossa programação pelas redes sociais, pelos apps, né, Marcinho? Você pode estar aí acessando o Facebook, Instagram e também as redes sociais. Em breve também estaremos no YouTube, né? Com transmissão ao vivo aqui pela Bragança FM. É a nova ferramenta, né, Marcinho? É, mas agora vai ter aí, estava conversando agora com o Ted, temos novidades aí. A Espanha estima que 49 mil imigrantes atravessaram a fronteira em 24 horas. 34 deles perderam a vida nessa travessia. Segundo dados do governo espanhol, foi divulgado os números hoje pela manhã. O Ministério do Interior da Espanha estima que 49 mil pessoas cruzaram a enclave de Ceuta, ao norte da África, nas últimas 24 horas. O número de pessoas que morreram, segundo os dados até ontem, chegam a 34 pessoas, enquanto imigrantes avançam no mar e terra a partir do Marrocos, informou o prefeito de Ceuta, Juan Vivas. Anteriormente, o Ministério do Interior da Espanha havia dito que eram 19 mortos foram registrados. O Ministério do Interior da Espanha informou nesta sexta-feira que novos dados levantam que 49 perderam a vida, né, Marcinho? Estão fugindo do país e isso realmente fica em uma coisa que a gente fica triste, lamentando. O Tribunal Superior Eleitoral vê interferência de Moraes e ordem sobre a inteligência artificial de Bolsonaro e gera mal-estar. Com a decisão do ministro, ao cobrar explicações sobre o uso do IA na convenção do PL que aconteceu no último sábado, onde os ministros apontam interferência e pressão do colega. Moraes afirmou na decisão que os esclarecimentos da defesa do ex-presidente seriam cruciais para verificar se houve um desrespeito à legislação eleitoral nesta convenção do Partido Liberal que aconteceu no sábado em São Paulo. Você continua aqui no Som da Região na Bragança FM. Daqui a pouco, vagas de emprego. Você quer trabalhar? Hoje temos novidade. Tem vagas da Van hoje também para vocês que sintonizam aqui. É, Marcinho, as nossas informações e notícias. 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Então, você sintonizado aqui na Bragança FM, tem sempre novidades, saber tudo. Após uma investigação, Marcinho, da DICE, prende traficante no Jardim Guatemi. As investigações que foram feitas pelos investigadores da DICE resultou na prisão de um acusado por tráfico de drogas no Jardim Guatemi. Durante as diligências em sua residência, os policiais civis localizaram deitado em uma cama. Ao darem voz de prisão e alvo de investigação, investiu contra a equipe, tendo necessária utilização de força moderada para contê-lo. Em buscas foram apreendidas uma porção de maconha, 65 pedras de crack, 21 porções de cocaína e uma balança de precisão, e um celular e a quantia de R$ 34,00. Eita, nós não é assim. Esse tráfico de droga é uma coisa que não tem fim, né? Cada dia, todo dia, a polícia agindo e prendendo. É o chamado enxuga-gelo, né? É uma pura realidade. São 11h40, vamos faturar e voltamos daqui a pouco com você ligado aqui no Som da Região.
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É só na moral, 11h49, você ligado aqui no Primeira Mão. Você continua aqui acompanhando tudo o que acontece em Bragança, região Bragantina, São Paulo, Brasil, o mundo. Já já vem o nosso jornal com o Tere Fagundes, com notícias, informações, policiais, tudo aquilo que está acontecendo, né? Bragança é que nós estamos aqui dando foco sempre das notícias que acontecem aqui. 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Vamos para as vagas de emprego de hoje?

0: Confira agora vagas de emprego.
1: É, temos hoje a oportunidade da Avan aqui em Bragança, Marcinho. Vagas abertas para operador comercial e de caixa. Se você estiver interessado, você pode mandar no site vagas.avan.com.br ou levar pessoalmente na Avan, que fica no shopping aqui de Bragança Paulista, aquele prédio anexo. A Avan abrindo vagas para operador comercial e também de caixa. Você está interessado? A Avan está abrindo esta possibilidade e essa oportunidade para você. A MRBL, Marcinho, que é uma empresa atuante no setor têxtil, anunciou a abertura de oportunidades de trabalho para diversas áreas aqui em Bragança Paulista. Ajudante de confecção para corte, cortador, costureiro ou costureira. O salário, né, você vai combinar. Além disso, tem vale alimentação, vale transporte e também tem aí total apoio da empresa para você sempre estar qualificando em qualquer novidade. Os candidatos poderão estar enviando o seu e-mail, né? Eles têm um e-mail lá, você pode mandar o seu currículo lá. Você manda no recrutamento@mrbl.com.br ou pelo zap 11 98428 3507, 98428 3507. É essa empresa de área de confecção abrindo oportunidades e vagas de emprego para vocês. Temos também, Marcinho, oportunidades para você que quer trabalhar. Há uma empresa de segurança da medicina do trabalho, está contratando recepcionista. Se você estiver interessado, a empresa é situada aqui em Bragança Paulista. Você manda no recrutaseleciona25@gmail.com. Vou repetir: recrutaseleciona25, que é o ano 2025, @gmail.com, e você vai passar por uma entrevista e terá essa oportunidade de estar ingressando nessa empresa aqui em Bragança Paulista. Vagas de emprego do Supermercados União. Tem vagas para operador de caixa, açougueiro, padeiro, repositor e confeiteiro. Se você realmente está interessado, leve o seu currículo em uma das lojas do Supermercados União, espalhados por Bragança e também pela região Bragantina, onde tem várias cidades que tem o Supermercados União. É só procurar, né, deixar o pessoal gerente da loja, entrega o currículo, fala que ouviu aqui na Bragança FM e você poderá estar, né, Marcinho, ingressando aí. Tem um vale de R$1.000, que é o vale compras. A Lojas Riachuelo, aqui de Bragança, no shopping de Bragança, está contratando também. A pessoa tem que trabalhar aos domingos, tem R$ 93,00 a mais no salário. Além disso, tem benefício de vale alimentação de R$ 20,00. Os candidatos têm que ter acima de 18 anos. Os interessados, mandem no zap 11-98205-8792. Vou repetir, 98205-8792. É a Riachuelo abrindo essa oportunidade e essa vagas de emprego. A Bas Refrigeração, que é antiga aqui em Bragança, conserta a geladeira, né, Marcinho? É um pessoal especializado ali na Rua do Mercado. Eduardo Bas, um abraço para você aí. Está contratando empacotadora e auxiliar de estoque. Se você estiver interessado, você pode estar levando pessoalmente lá o seu currículo, né? É para trabalhar de segunda a sexta-feira, das 8 às 18, com uma hora e meia de almoço. E ao sábado é das 8 até o meio-dia. Você tem que ter agilidade, conhecimento em informática. Mande o seu currículo no zap 11, que é o DDD 97510-9908. 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Só falta definir a data, né, Massac? 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Se você é operador de caixa, açougueiro, padeiro, confeiteiro e aquele que faz o corte de frios e tal, é isso aí, motorista, leve o seu currículo das 9 até as 16 horas lá no prédio da Plínio Salgado número 300. Fala que você ouviu aqui na Bragança FM e você vai ter esta oportunidade de ingressar na Rede Convém, que é um supermercado não só em Bragança Paulista, como Atibaia, Perdões e também Piracaia. É a Rede Racun e Convém. A Isso Recorte abre vagas para vendedor e auxiliar operacional. A auxiliar operacional, a vaga destinada a candidatos sem necessidade de experiência. Salário chega a R$ 2.410, somando vale alimentação, mais bônus, tudo isso e muito mais. Os requisitos, né? Experiência prévia em vendas e tal, tem também para vendedor interno. salário R$2.230, com garantia de mais R$1.000, vai depender do seu trabalho aí. Os interessados poderão mandar no zap 11 94410 8150. Vou repetir, 94410 8150. São as vagas de emprego da IC Recorte. O Mercadão também tem vagas, várias lojas espalhadas por Bragança Paulista, que fica situado, né, onde é o RH, na Avenida Américo Fontana 96, na Vila Bianca, atrás da Igreja São Benedito. Você que é repositor, operador de caixa, padeiro e açougueiro, compareça lá, fale com a Neira a partir das 13 horas, de segunda a sexta, e você vai estar realmente passando por uma entrevista e poderá ser contratado. E nós vamos embora, 11h58, né, Marcinho? Vamos, esse mês não trabalhamos mais, né, Marcinho? Nós só voltamos no mês que vem. Agradecer aqui mais uma vez a audiência e todos o carinho. Que Deus abençoe vocês. Tenham uma boa sexta-feira. Nós estaremos aqui amanhã, logo após o sertanejo bom demais, já com o mês de agosto, para mais um Primeira Mão. A todos vocês, fiquem com Deus. Na sequência, meu Ted Fagundes com o nosso jornal. A direção geral da Maria de Lima e a mesa de som é do Márcio Rosini.

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6: É, boa tarde, são 12 horas e 10 minutos. Você ligado aqui no nosso jornal. Nós estamos nosso chegando jornal. Com muita alegria, com muita informação, viu, São Lista?
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6: É, você que está nas redes sociais. Nossa, as redes sociais estão bombando lá, viu? É cada vídeo um pior que o outro. Um pior que o outro no sentido de situações, não que o vídeo é ruim. O vídeo é bom, mas eu tô falando a situação que é vista é ruim, viu? Meu Deus do céu. A partir de agora você fica conosco, trazendo muita informação do nosso jornal, hein? Eita, nós, viu? Falar o que pra você, Demétrio Campos? Hoje a saidinha do Demétrio.
12: Eita glória!
6: Jesus, tu és maravilhoso. Aí, agora segunda-feira, o Derli volta.
12: O quê? Não acredito.
6: É, com aquela alegria de sempre. E eu vou dedurar aqui o Luiz Henrique pro Derli. O Luiz Henrique falou assim pro Rossini hoje. É, Rossini. Pronto pro seu último dia de paz. Tá louca? É sério. Ah, é porque o cara não pode falar isso, rapaz. Aonde temos tantas. O Rossini que falava a mim. O Rossini não ia mentir. Você acabou o dia de paz. Ou desse jeito. Vai lá pra você, Demétrio Campos. Olha, tem dia que é noite. E tem noite que é dia. E há mistérios da meia-noite que o povo canta. E ó, e tem esse aqui do Silvio Luiz aqui também, eu vou soltar na rede social depois da Bragança FM. Esse aqui é muito bom. Ó, vamos começar o nosso jornal. Já fez um check-in daqui, ó? Já fez um check-in hoje? Já fez? Já, então tá bom. Isso aqui é um check-in importante de fazer. Não vai esquecer o check-in, Demétrio. Pelo amor de Deus. É, deixa eu ver. A Thalita tá ouvindo. Hoje estou ouvindo você comendo uma panqueca. Tá certo. A Mila tá falando aqui, Ted, tudo bem? Como é que você está? Tô bem, Mila. É, deixa eu ver aqui. O José também tá com a gente, né? Tá curtindo a nossa programação. Obrigado, José. Tá falando aqui, Ted, tudo bem? Estamos te assistindo. Para, ô Demétrio. Para, Demétrio. Não. Mas eu, se eu sou o Deli Medeiros, se eu sou você, Deli Medeiros, eu mando uma mensagem assim, pro Luiz Henrique. Pega o seu WhatsApp dele e manda assim pra ele. Então quer dizer que hoje é o último dia de paz do Rossini? Só pra ver o fogo no parquinho.
0: Pega fogo, cabaré!
6: É, não.

0: pessoa. Não! Não, o problema não é esse, mas é pra dar engajamento. Porque, ó, a galera tá tudo aqui. Suspeita? Não, ela não é suspeita. É suspeita? Por que suspeita? Tem mais de 160 comentários aqui, ó. Olha, ó, 161 comentários falando assim, não, mas ela não é suspeita. Eu vou falar pro seu, o Sauna é um cara inteligente, viu? Aí tem a Shirley tá falando, não, ela não é suspeita não, ela roubou mesmo. Aí tem o pessoal, que vergonha, dona mulher. Aí tem uma aqui que falou assim, ô louco, vó, que isso?
1: Ô louco,
0: vó. Ai, ai, aí temos aqui. Essa aí já é profissional do centro. Vou falar pra você, esse aqui deu o que falar. E não é suspeito, Sal. Mas o senhor foi inteligente, o senhor sabe trabalhar com marketing. Você sabe que esse vídeo já deu mais de 26 mil visualizações, estou chegando a 27 mil em 2 horas, só pra galera ver quem é a mulher que rouba perfumes. É o ladrão cheiroso. É. Aí outro caso que tá dando o que falar aqui,
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0: que é polêmico. Isso aqui é polêmico.
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0: Olha aqui, também tá uma fiscalização em feira, gera críticas. Repercute em Bragança Paulista. Quem está certo? Porque a prefeitura fez com que um homem parasse de vender as suas mercadorias. Os seus, como é que vai dizer? O seu, como é que chama isso aqui? É paçoquinha, sua paçoquinha. Aí o que que acontece? O pessoal, tem um vídeo que tá saindo em rede social, né, que mostra justamente, né, a hora que esse cara é abordado, né? Mas os agentes, por incrível que pareça, Demétrio, eles estão certos. Porque não pode. Agora, o que me preocupa não é nem a questão deles ter evitado o cara de vender e tal, mas eu acho que isso poderia ser sempre. Porque o que tem de gente que vende as coisas na rua que não tem é autorização. O Demet de vez em quando aparece com os doces aqui das ciganas que ele pega por aí na rua. E é quase toda semana que estão aí fazendo. E não há uma fiscalização. Entendeu? Então eu acho que os agentes não estão errados. Porque se tem, é uma lei, tem que ser cumprida. Só que é o seguinte. Eu acho que é um exagero você também ficar fiscalizando o cara lá, né? Falou, meu irmão, é o seguinte, não pode. Você não quer aqui, ó, fazer o seguinte? Vamos lá na prefeitura, a gente vê o que a gente pode fazer pra você trabalhar. Chama o cara na boa, entendeu? Não fala, viu, você tem que parar. Traz uma solução pro cara. Traz uma solução, porque o cara também... Às vezes desesperado, porque o cara, quando tem uma situação de desespero, principalmente se tratando de valor financeiro, o Demétrio Campos, o cara fica desesperado e acaba, né, fazendo coisas que talvez normalmente ele pensaria para fazer, né? Mas é um dos destaques também nas nossas redes sociais. Também entre os destaques pra você. Cadê meu amigo Celso Ricardo? Eita, Celso Ricardo tá aqui, tá? 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

0: 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São 12h22, esse é o nosso jornal.
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0: Jax Wagner e sócio de Vulcano se ligaram 74 vezes. Homem forte de Lula pode ser investigado pela Polícia Federal. Indica que senador teria dinheiro investido no Banco Marco. Ainda girando. Defesa de Lulinha acusa a Polícia Federal de pescaria probatória. Inquérito apura tráfico de influência de filho de Lula. Eu vi uma entrevista do Lula falando assim, o seguinte: se quiser prender, se tiver errado, que prenda. Tá certo. Tem, é, se tiver que prender, que prenda ele, né? Se tiver errado, que pague. É. Flávio diz que vaga de vice está em aberto e que conversa com partidos. PL estuda uma fugitiva. Depois da decadência das pesquisas de Flávio. Sei não, hein? Será que vai mesmo ou não? São 12h23, 12h23, você ligado na programação da Bragança FM.
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0: É, ó, vou falar pra você, viu? Você ouviu falar do cachorro crente? Conheça um hot dog que faz o fast food cristão faturar mais de R$150 mil por mês. É, esse aqui não é um hot dog, né, onde os evangélicos viram moda na capital do Paraná. Outro lugar que tem dado o que falar é no Rio de Janeiro, né? Rio de Janeiro, pessoal, né, surgiu com a ideia do cachorro crente, porque o pessoal sai dos cultos e vão para algum lugar comer, né? E aí...
2: Eita,
0: é, senhorinha, essa é do reteté. É, o pessoal gosta de uma comida, né? São 12h24. Vamos pro intervalo. Daqui a pouco a gente volta. A Larissa falou, Tele Fagundes, tudo bem? Estamos te assistindo aqui em Manaus. a galera em Manaus assistindo. Será que é a turma do Sal lá? Não, o Sal é do Maranhão. Abraço, pessoal do Maranhão. Deixa eu ver a Maria Dorico. Ted Fagundes, estamos aqui no, em Tuiuti. Fala pra ele. Ah, não posso falar o nome dele. Fala pra ele vir aqui, tá certo? Vou falar. O Douglas, sabe quem é o Douglas? Não, quem é o Douglas? Não, não é seu amigo. O Douglas, da Igreja Jesus Cop, filho do pastor José Gonçalves, está assistindo, falou que está fora do país, ouvindo a Bragança FM. Um abraço pro Douglas. A Kemily, Ted, tudo bem? Estamos te assistindo aqui no Ford Car. Tá certo? Um abraço. É, não é no Ford Car, é no Ford Car. É uma loja de carro, ah, Demetrio. Não é um Ford Car, não é que ela tá parada dentro do carro, tá, entendeu? Deixa eu mandar um abraço também pra Larissa. Tá falando aqui, Tere Fagundes, tudo bem? Não perca o seu programa. Você fala da realidade bragantina de um jeito bacana, tá certo? A Patrícia Faria, Tere Fagundes, tudo bem? Depois repete para mim as informações do casório lá, da feira que vai acontecer. Ah, vai ter hoje à tarde, a gente vai reprisar. Ah, vamos trazer essa realidade aqui. Entendeu? Vamos trazer essa matéria aqui. É, o Adãozinho Siqueira. Ah, ele falou assim, o Demetrios está feliz hoje, último dia. Se ele está feliz, imagine nós. Deixa eu ver aqui, ó. O Léo tá falando, Ted, tudo bem? Estamos aqui parados, comendo aquela marmita debaixo de uma árvore no Santa Luzia. Forte abraço para vocês. É, vou ficar perguntando que cardápio. Eu vou falar um cardápio bom para você. 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É. Um abraço pro meu amigo Júnior Perazolo. Um abraço pra galera da região de Campinas. Agradecer o Edson. Ele que é gerente, né, das lojas Avan, esteve aqui ontem, gostou aqui da Bragança FM, né? E ele tá falando que tem vagas abertas para Bragança Paulista. Operador comercial e de caixa. 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Então as lojas Avan aqui em Bragança Paulista tá com vagas abertas, né? Um abraço pessoal de Campinas que nos ouve, Salto, né? Pessoal que gosta da nossa programação, aonde tem uma van é sinal de bom negócio para você. 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Obrigado aí, né? Pela consideração, pelo carinho. São 12h29. Esse programa começa, Demetrio. E ele não Nosso para. Jornal. Intervalo, voltamos já.
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2: É, estamos de volta, de volta, de volta. São 12h32. Trazendo muita notícia e muita informação pra você. Tem o tempo e a temperatura, hein, ô Demetri? Vamos aí com tempo e a temperatura para trazer alguns destaques para você ficar bem informado. Vamos, que sextou. Aí o pessoal quer saber como é que vai ficar. Quer saber como é que vai ficar, né, o final de semana em termos de temperatura. Será que o vento já passou? Vamos com 12h33.
0: A Defesa Civil informa.
3: Nesta sexta, dia 31, será de tempo estável em todo o estado de São Paulo, devido à atuação de uma massa de ar seco. O dia começa com temperaturas amenas e formação de nevoeiros em áreas do leste paulista, que se dissipam rapidamente ao longo da manhã. No litoral ainda há possibilidade de chuva fraca e passageira, porém sem riscos associados. No decorrer do dia, o predomínio do sol favorece a elevação das temperaturas e a redução da umidade relativa do ar, com índices próximos dos 30% em municípios do interior. Na capital paulista, as temperaturas variam entre 14 graus e 25 graus. Em Auriflama, a mínima prevista é de 18 graus, enquanto a máxima pode chegar aos 32 graus. Em dias secos, consulte a previsão do tempo e beba bastante água para se proteger da secura.
0: Defesa Civil do Estado de São Paulo. 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
2: Nosso jornal, girando notícias, girando as informações. Anunciado como novo reforço do Colo-Colo, vozinha de um, pela terceira vez a viagem para o Chile. O goleiro cabo-verdiano era esperado em Santiago nesta semana, mas ainda não se embarcou no país, aumentando a expectativa da torcida pela apresentação. O senhor do Colo-Colo, Jaime Pizarro, minimizou a situação e explicou que o atraso acontece por questões pessoais e pendências em documentação. A diretoria chilena segue confiante na conclusão da contratação do Vozinha. E parece que eles nem vão poder, né, utilizar o nome, né, dele na camisa, né? Vou falar pra você, viu? Meu Deus do céu. O Jango mandou uma foto, vou te mandar aí, ô Demetri. Um ponto de ônibus ali na Luiz Nardi, né? Parece que tá cheio de... Não sei se é uma floresta aí, ó, de mato. Esse galho cortaram e deixaram lá em cima. Eu não sei o que acontece, né? É um ponto de ônibus, mas parece que tá cheio de... Né? Eu falava pra você, viu? Que fase. São 12h36. 12 horas e 36 minutos pra você que tá curtindo a nossa programação. A Tânia tá falando: Ted, tudo bem? Estamos aqui te vendo em Pará de Minas. Um abraço. Wesley, que não é o safadão, também tá assistindo. Obrigado, Wesley, pelo carinho da audiência. Na hora que tiver a imagem, você já nos mostra, o Demetri. Já coloca a imagem no ar. Isso aí na Vila Aparecida, no ponto de ônibus ali, né, na Professor Luiz Nardi, em frente a um 440, calçada, ninguém consegue ficar. Aí o cara, pra pegar um ônibus, vai ter que ficar na rua, Demetri. Eita nós, viu? Eita nós. Eu vi lá na página do Cláudio Moreno, eu vi um lugar na Fraternidade que eu vou falar pra você. O prefeito tá preocupado. Isso lá é Rua Durvalena de Camargo, acho o nome da rua. O estado do asfalto daquilo ali é um negócio assim, ó, de chorar, Demetrio Campos. De chorar. Vou te mandar a imagem aí pra você colocar. A imagem é de chorar. E aí o prefeito tá por aí fazendo um videozinho com o Bozola, abafando, né? E os lugares que realmente precisam estão no famoso a pé. A pé de manutenção, a pé de tudo. Aquela ponte que atravessa lá pro Berbari, que vai lá pro, né, pra região do Berbari, CDHU, aquela região lá, aquela ponte que começa ali no bairro do Pompó, na Imigrantes, ali perto do Centro de Alimentos, tem uma ponte ali que a galera vai entrando pros bairros. Até hoje ninguém resolveu o problema lá. Eu não sei, será que nós vai ter que ir lá, Demetrio? Pra resolver esse B.O.? Será que nós da Bragança FM vamos ter que ligar as câmeras e fazer uma matéria lá? Pra mostrar pro povão o jeito que tá lá naquela região, até de poucas pessoas utilizam. Ok, talvez seja poucas pessoas, mas as poucas pessoas que utilizam estão tendo que dar uma volta, meu amigo. Porque tem gente que já mora ali naquele bairro. Você passou pela ponte, entrou à direita, fez o contorninho, já tem muita casa nova ali. O cidadão tem que ir. Quando chove, ele ainda tem que passar por dentro do Berbari, fazer um fuzuê danado. Demetrio, é sofrido o povo bragantino.
4: Eu sei o que é.
2: Aí agora, isso aí é Jardim da Fraternidade. E aí? Aí sim, viu, prefeito? Aí poderia o prefeito ir lá. Agora, não adianta nada ficar, olha, a prefeitura fica aí filmando os lugares que estão sendo colocados. Eu sou o primeiro a agradecer aqui. Se colocar lugares aonde o povo tem uma dificuldade de estrada, de melhoria, eu sou o primeiro aqui a falar e sou bem honesto para isso. Eu falo aqui, olha, prefeito fez isso, prefeito fez aquilo, parabéns pro prefeito. Agora, nessa situação, o povo asfaltou aqui, passou, né, melhorou, vamos dizer assim, um asfalto aqui no centro que não precisava. E aí tem a imagem lá da fraternidade, como é que tá. Entendeu? Aí vai lá na ponte, vou ver com o Luiz e com o nosso amigo Saulo pra fazer uma matéria pra ouvir a galera daquela região. Porque é vergonhoso, gente. Como diria Boris Casói, isto é uma vergonha. Hã? Uma vergonha. Gente do céu. É uma vergonha. Então, o que nós temos que fazer? Pedir melhorias. Então é a hora. É a hora da gente se mobilizar e entender o quanto foi importante, né, esse trajeto todo. De fazer, né, essas melhorias no centro e refletir se era, né, se era tão urgente essas novas medidas no centro para deixar lugares como aí o bairro da Fraternidade sem, né? E a ponte nós vai cobrar, porque faz quanto tempo já que estamos sem a ponte? Eu acho que desde o ano passado, né? Daqui a pouco nós está pegando um bolo e cantando parabéns lá no cima da ponte. Eu faço isso, eu não tenho problema pra fazer isso, não. Entendeu? Isso aí é facinho. Agora, tem que se, né? Entra aí no modo Sandy Júnior, rebola e resolve o problema. Não dá pra ficar desse jeito, não, Demetrio. Pelo amor de Deus! Deixa eu ver o que o Celso Ricardo quer aqui. O que você tem de informação, Celso?
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2: Você quer mostrar? Estão falando assim, Ted, você falou do caso da mulher, mas não mostrou a imagem até agora. A imagem da mulher.
4: Roubando?
2: É.
4: A suspeita?
2: É.
4: A suspeita cheirosa?
2: É, exatamente. Eu vou mandar pro Demetrio, a gente vai mostrar. Não tem aqui no... o ouvinte que manda nesse programa.
4: Exatamente.
2: Vocês querem ver ou nós vamos mostrar?
4: Mostra.
2: Uma vez nós mostramos aqui a situação de uma mulher que ligaram. Eu falei assim, viu? Se não tirar, vai processar. Mas caramba, a pessoa tá mostrando e ainda quer processar nós ainda. Tem gente que é ousado, né? Tem gente que é ousado, é. São 12h44. Deixa eu ver aqui, ó. Tânia tá falando, Ted, tudo bem? É. Uma vergonha isso. É vergonha demais.
4: Vergonha?
2: Demais, como diz aquela vinhetinha do que o nosso querido Matheus Cleiton fez. Demais. Deixa aí o Demetrio. Tem a imagem, ó. Tá mostrando aí pra vocês. Eu já comentei o que eu penso, né? Eu já falei o que penso. Já falei. Então, o que a gente tem que fazer? Olhar para essa situação aí, Demetrio, e tentar corrigir. Entendeu? Tem que corrigir, não tem que fazer. Tem que corrigir. São 12h45. Né? Tem que levar a mulher, tem que achar ela. Alguém já não achar ainda. Acha a mulher e leva ela lá pra falar, viu, e aí? Você vai ficar fazendo isso? Claro que a gente não é hipócrita, porque vão soltar ela logo, logo, né, mano? Ou você acha que não? Responde pra mim. Não, responde pra mim, Demetrio. Entendeu? Responde pra mim, você acha que vai ficar, como diz o amigo meu, elas por elas, ou você acha que não? Entendeu? Não pode, mas... acaba chamando a pessoa. Entendeu? Agora o pessoal. Gente, sabe o que mais me chama atenção? Eu vou desabafar antes de ir pro
0: internet. 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
2: É que o pessoal sabe que é errado. Sabe que hoje em dia tem câmera pra tudo quanto é lado. E o pessoal faz ainda errado. Não é verdade? Sabe que tá errado e ainda faz errado. Isso é vergonhoso. Isso é vergonhoso. Eu fico pensando como é que pode, gente. Como é que pode isso? Cidadão, eu não sei, mas dá uma olhada no vídeo lá depois. Eu acho que ela dá uma olhadinha na câmera. Dá uma olhada lá, ela dá uma olhadinha, ela vê, fala assim. Agora me dei mal. Olha, quer ver, ó? Antes ela dá uma olhada, quer ver, ó, Demetrio? Eu tô vendo daqui, ó. Olha lá. Ó. Pegou. Quer ver? Vamos ver se ela vai. O VAR. E vai embora. O falar pra você, viu? O mundo está perdido, Demetrio Campos, como diz o amigo meu. Ela dá aquela olhadinha marota. Ai, ai, ai. Entendeu? E nós aqui, Demetrio Campos, pagando tudo certinho, fazendo o que é correto. Só que esse povo aí não dorme em paz, não é possível. É possível. Vamos pro intervalo, são 12h47. A gente volta já.
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6: É o nosso jornal trazendo notícia, trazendo informação para você. Nós estamos aos 45 minutos, né, desse programa e daqui a pouco a gente tem o Bragança FM no ar. Ainda girando para você os destaques: campanha Negocia Energias oferece descontos e opções de parcelamento para clientes com conta de luz em atraso. Também temos aqui: equipe Ron identifica e prende procurado pela justiça com apoio do Muralha Paulista. Motociclista perde o controle, colide contra caminhonete estacionada. Também girando as informações para você ligando na programação da Bragança FM.
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6: O Acima e Pinhalzinho disputam a final da Série B do Campeonato Amador neste domingo. Bragança Paulista destina mais de 1,1 milhão a atletas e projetos esportivos. Você ligado na programação. Caminhão pega fogo na rodovia Fernão Dias na noite de quinta-feira, né? Ele foi atingido no KM-55 por um fungo. As causas ainda não foram, né, informadas, e o motorista que, né, motorista que passava pelo trecho tiveram que tomar atenção redobrada. Ainda girando os destaques para você ficar bem informado. Regulamentação das corridas de rua entra em discussão em Bragança Paulista. Ainda trazendo os destaques: Força Tática surpreende menino durante festa de aniversário em Bragança. Também vamos ter o Windy Club, uma feira de noivas idealizada pela Amanda Saraiva, que é cerimonialista e assessora. A feira foi criada para conectar casais que estão planejando seu casamento aos melhores fornecedores da região. Mais do que feira, o Indy Club proporciona uma experiência completa, reunindo inspiração, network e também, né, tendências e degustações e atendimento personalizados. Mais tarde a gente vai ter a participação, né, do nosso querido Eduardo do Campo Terno, e também, né, a participação da Amanda Saraiva aqui na nossa programação. São 12 horas e 54 minutos, 12 e 54 para você ligado na programação da Bragança FM 79.7. Tirando os destaques para você ficar bem informado. Vamos aí com as notícias, né, o Demétrio Campos, que temos do governo do estado de São Paulo, porque vamos falar da febre maculosa. São Paulo reforça a importância de prevenção e do diagnóstico precoce. Vamos com esse boletim, a informação no ar.
7: Você agora sabe o que é febre maculosa? A doença infecciosa é causada pela bactéria Rickettsia e transmitida pela picada de carrapatos infectados, que podem ser encontrados em animais como capivaras, cavalos e cães. A doença pode levar à morte em 80% dos casos mais graves. Os primeiros sintomas costumam aparecer cerca de 7 dias após a infecção e incluem febre, dor de cabeça intensa, dores no corpo e nas articulações, além de cansaço. Entre o terceiro e o quinto dia da doença, podem aparecer manchas avermelhadas que se iniciam nos pulsos e tornozelos e podem se espalhar para braços, palmas das mãos e solas dos pés. O carrapato estrela vive em áreas com vegetação e se alimenta de animais de médio e grande porte. Por isso, locais rurais e regiões próximas a matas e áreas de vegetação densa apresentam maior risco de exposição. Para se prevenir, use roupas compridas e de cores claras nas áreas de risco, para facilitar a identificação do parasita e diminuir o contato direto com a pele. O diagnóstico e o tratamento da febre maculosa são oferecidos gratuitamente pelo SUS em unidades básicas de saúde, prontos atendimentos e hospitais. Em 2026, o estado de São Paulo registrou 19 casos confirmados da doença e 18 óbitos por febre maculosa. Juliana Fischer para a agência SP.
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6: Tá certo, agora são 12h57. Esse foi o Nosso Jornal. A gente volta com mais destaques, mais informações daqui a pouquinho no Bragança FM no ar.
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8: É, estamos chegando. São 13 horas e 4 minutos. Direção-geral de rádio de Maria de Lima. A técnica de Demétrio Campos, o último baile. A partir de agora, vamos girando os destaques do programa de hoje.
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8: Vai a 57 o número de mortos em travessia de 60 mil do Marrocos a Ceuta e na Espanha. A Espanha diz que 37 mil já retornaram de Ceuta para Marrocos. Reforço nas fronteiras, suspensão à Espanha, reação de países europeus. Em falar em Espanha, Real Madrid dá ultimato a Vini Júnior para renovar ou ser renegociado nesta janela. PP se diz neutro e nega Tereza Cristina como vice de Flávio. Flávio disse que senadora havia aceitado o convite. Polícia Federal e gabinete de André Mendonça entra em crise. Com dívida pública de 10 trilhões, país tem déficit recorde. Valor europeu é mais perigoso do que o brasileiro. Funcionários da Vitube ainda podem ser indenizados. Venda do Milan e zagueiro Franco Barense morre aos 66 anos. Matheus Pereira mira a seleção e abre o jogo sobre futuro depois de jogar pelo Cruzeiro. Ainda girando o árbitro e o Mar Roldan empurra argentino. Paredes em discussão em jogo do Boca. Ainda trazendo as informações, preso com 70 mil comprimidos de êxtase. Piloto pode ser condenado à morte na Malásia. Eita, Trutira é o King Kong dos remédios de emagrecimento. Roberto Carlos pede desculpa ao Palmeiras por jogar no Corinthians. Manchei a minha história tão bonita. Fotógrafa que desapareceu em trilha no Paraná morreu por afogamento, diz delegado. Diniz detona gramado da arena após empate do Corinthians. Jovem de São Paulo que sumiu na França tem prisão decretada por violência doméstica no Brasil. Hamas confirma conto para o seu desarmamento e retirada de Israel de Gaza. Copa do Mundo 2030. Vou falar para você, os caras já estão pensando na Copa do Mundo. O senhor já vai estar. O senhor já está na casa dos 50, não está, Demetrio?
9: Ah, está lá, eu estou com
8: 60. O senhor está com quantos anos agora?
9: 48.
8: Já está, vai estar tá, 50ão. Projeto. Vou falar para você, viu? Neidinho. Você sabe o que é o Neidinho? jogador vira cliente fiel e gera repercussão em doceria. Neymar diz que gosta muito do pudim. Tá certo. Nasce o filho, o bebê da Lauana Prado, né? Primeiro filho dela, o Dom. Matheus Cunha tem carro, né? Olha aí, o Matheus Cunha, jogador da seleção, tem carro quebrado. Fã ajuda, recusa pagamento e ganha divulgação. Filho de Leonardo, Matheus Vargas revela como a família reage às polêmicas. De Zé Felipe, virou um caos para nós. São 13 horas e 8 minutos. 13 e 8. Abel Ferreira analisa polêmicas da vitória. Ironiza Luan Cândido, ex-jogador do Bragantino e agora jogador da equipe do Vitória. E aí, o jogador do Vitória vai lá e ironiza o jogador da equipe, o técnico do Palmeiras. Isso é briga de cachorro grande. São 13:09. Direção-geral de Rádio de Maria de Lima, técnica do Demetrio Campos, a partir de agora. Vem comigo, que esse programa começa, ele não para, não para, não para.
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1: É, as notícias do Brasil e do mundo para você, tá ligado na nossa programação. Tem aí o senhor Demétrio Campos, né, o Eden Club, que vai acontecer neste final de semana. Meu amigo Eduardo é da Compre Eterno, Amanda Saraiva também vão estar lá fazendo essa feira, e eles são participantes da nossa programação a partir de agora. Eu queria começar perguntando para vocês, como é que é esse dia, o que que tem lá. Eu queria que vocês falassem um pouco desse dia, do dia 2 de agosto, aqui na região Bragantina, que a Bragança FM pega no sul de Minas, né, a região de Campinas, muito forte. Então, o pessoal que, além daqui da região Bragantina, o que o pessoal vai encontrar nesse dia tão especial?
2: Legal. No dia 2, a gente vai fazer uma feira de noivas. E nós estamos contando com mais de 30 fornecedores do ramo de casamentos, de festa de debutante e outros tipos de festa também. E lá nós vamos ter sorteio, vamos ter desfiles de noiva, desfiles com o traje masculino também. E além disso, a gente vai fazer um sorteio de um cheque de R$1.000 também para poder gastar, investir ali com qualquer um dos fornecedores que estejam participando, além de várias outras degustações que a gente vai ter também. Enfim, vai ser um momento muito gostoso para os noivos e padrinhos, madrinhas, os pais dos noivos irem lá visitar para poder tirar dúvida, encontrar novos fornecedores. Vai ser bem legal.
1: E ali, né, Amanda, eles podem resolver toda a situação de um casamento.
2: Ali a gente tem todos os fornecedores, desde o fornecedor de lembrancinha, o fornecedor de buffet, o fornecedor de vestuário, os fornecedores de aliança, sapato, aluguel de vestido, compra de vestido. A gente tem todos os tipos de fornecedor de docinho também. Enfim, realmente tá um evento bem completo. A gente vai ter também um fornecedor de aluguel de carros de luxo. Então é bem interessante.
1: Eu ia até te perguntar, quantos fornecedores mais ou menos vocês já estão fechados aí para este final de semana?
2: 30 fornecedores.
1: Meu Deus.
2: Bastante coisa.
1: Os homens são os mais que têm dificuldade para a escolha, ou a mulher toma conta desse pedaço?
3: Não muda nada.
1: Não muda.
3: Os homens têm dificuldade e quem dá a última palavra são realmente as mulheres.
1: Ou seja, estão amarrados de um jeito todo.
3: Sempre tem, olha, gostei, mas deixa eu falar com a minha noiva.
1: Sempre assim, né?
3: Sempre.
1: Agora, dentro desse cenário, há uma procura masculina também de estar indo, essa necessidade de muito, ou o homem vai assim, vou para... vamos ver o que ela quer.
2: Olha, na verdade, a gente tem uma procura bem legal dos noivos. Ultimamente, isso vem crescido. Os noivos têm tido mais interesse em participar da organização do casamento, diferente do que era alguns anos atrás. Então, eu já fiz casamentos de noivos que organizaram o casamento praticamente 100% sozinho. E a noiva saía dando alguns palpites. Claro, as noivas, elas permanecem sendo as primeiras a organizar e a definir tudo. Mas, hoje em dia, os noivos, eles estão gostando de participar mais dessa organização. E a gente, como assessoria, como cerimonial, a gente até procura incluir os noivos nisso, incluir eles na organização do casamento.
1: A Elisângela fez uma pergunta aqui que eu acho que é interessante, né? Então, e vocês vão conseguir, só vocês dois vão conseguir me responder isso aqui. Ela está perguntando se lá vai ter como ver vestido de noiva, se é só para vender ou se vai ter para alugar também.
2: Nós temos duas fornecedoras lá no dia. Uma fornecedora que faz o vestido 100% personalizado. Ah, e legal. Teremos também, uma das nossas fornecedoras é a Figurino. E a Figurino, eles alugam os vestidos e fazem venda também. Então é interessante, porque elas vão levar mais de 6 modelos, cada uma com um vestido diferente. Então é interessante a Elisângela ir, para ela poder ver os tipos de vestido que elas têm, para poder conversar com a Amanda, que é da Figurino, e ela vai conseguir orientar ela melhor. Mas sim, nós teremos fornecedor de vestido.
1: É, uma pergunta dessa mostra que ela quer realmente casar, e ela está em dúvida qual é o melhor plano, se é alugar ou comprar, né? E isso acaba gerando uma dúvida que é importante. Então, você que está ouvindo a programação da Bragança FM, você vai ter essa opção e aí você vai organizar esse tipo de situação. Eu me recordo que eu fui numa feira desse tipo de evento e existiam coisas que a gente acha que não era necessário e depois a gente falou, nossa, como que eu não vi isso? E se eu vou casar no dia, eu não tenho isso? Então, é muito necessário. Eu queria que você, Eduardo, pela sua experiência, falasse qual é o tipo de coisa que geralmente o pessoal deixa para a última hora, que tem que ter, que lá na feira a pessoa acaba vendo, olhando, assim, viu, isso aqui precisava. Que nem, por exemplo, hoje existe muitas pessoas que auxiliam, né, no casamento, tem um nome específico, é como se fosse uma pessoa que apresentasse, né?
2: É assessoria.
3: Uhum. É o que a Amanda trabalha.
1: Sim. É o que você faz. Isso se tornou muito importante nos casórios, né, Eduardo?
3: Sim. Exatamente. Nós recebemos muitas assessoras, cerimonialistas que vão até a loja. Agora nós estamos com a loja 2 também, que está uma loja mais exclusiva para noivos. Você pode ser atendido na loja 1, a loja 2, que é a Pires Pimentel, pela Estela, mas ali você tem um ambiente onde você pode tirar bastante dúvidas. As noivas vão, os noivos vão, um ambiente assim mais tranquilo para você tirar as dúvidas, para você ter uma consultoria. Nós já fazemos isso na loja 1, mas na loja 2 o ambiente está mais direcionado para isso.
2: Eu particularmente adoro a loja 2. Levo muitos dos meus noivos, com todos os padrinhos. Um tempo atrás a gente foi, eu levei vários padrinhos lá. É um ambiente que a Estela prepara para receber eles mesmo. É muito gostoso, ela é muito atenciosa, trabalho assim excelente. Eu realmente recomendo a Compre Terno para todo mundo e principalmente todos os meus noivos.
1: Eu também recomendo, né? Eu acho que a Compre Terno é um marco aqui na cidade, né? É um bem para a sociedade ter vocês aqui, viu, Eduardo?
3: Porque, agradeço.
1: Porque existem empresas que você não é um cliente, você se torna uma pessoa acolhida ali. Isso é fantástico, o tratamento dos meninos que trabalham lá na Compre Terno. Eu confesso que a dois ainda eu não fui, mas eu...
3: Então você está convidado agora, você está intimado aí.
1: Vou lá conhecer. E qual que é o endereço da 2?
3: É a Avenida Antônio Pires Pimentel 1001, que ela está ali onde é a Marcolina.
1: Marcolina, entendi.
3: Está trabalhando junto ali.
1: Que bacana.
3: Inclusive a Marcolina agora também tem a alfaiataria feminina, umas peças, as mulheres que não sabem, a Amanda conhece bem a loja, podem ir que vão gostar muito. Um blazer, uma calça social com ajuste, elas estão trabalhando bastante na área do social também. Feminino.
2: Sim, na verdade eu consegui observar isso, a forma como as mulheres se vestem, principalmente uma forma mais formal, depois da pandemia, que as pessoas começaram a colocar muito, enfatizar muito o posicionamento na hora que você vai trabalhar. Então, a Compre Terno, ela tem uma qualidade de ternos e de blazer que realmente a gente não encontra em outros lugares, se não encontra... aqui em Bragança, pelo menos, eu já procurei em muitos lugares, até lojas conhecidas, mas a gente não encontra. Então, uma mulher está bem vestida, está bem posicionada, faz total diferença na imagem dela.
1: Voltando pro evento, endereço pro povo ir.
2: Fica na Avenida Benevenuto Moreto.
3: Rodovia.
2: Rodovia, isso, na Rodovia Benevenuto Moreto. Talvez uns 2 minutos, 3 minutos depois do Hotel Fazenda Tio Nicola, para frente.
1: É pertinho.
3: É bem perto, é a estrada para Tuiuti, para Amparo, né? Caminho para Tuiuti, quilômetro é 3,5.
1: 3,5.
2: Isso.
3: O local é muito bonito.
1: Então, tem um nome específico da localização ali?
2: É o Espaço Toa Toa.
1: Espaço Toa Toa.
2: Na estrada, a hora que você passa na estrada, tem uma placa deles na onde é o local.
1: Tá.
2: Então, é bem fácil de achar, fica na rodovia mesmo.
1: Para quem está indo... vamos imaginar que estamos saindo aqui da rádio agora. Estamos indo sentido Tuiuti, de Bragança para Tuiuti. É do lado direito ou do lado esquerdo?
3: Esquerdo.
1: Então a gente vai atravessar.
3: Isso.
1: Para no acostamento, tranquilinho. Exatamente. E depois atravessa, né?
2: Exato.
1: Muito bacana. Eu queria que vocês repetissem então para mim. O que, que o pessoal vai encontrar lá?
2: Bom, nós teremos mais de 30 fornecedores. E entre esses fornecedores temos vestuário, buffet, bebidas, a lembrancinha, a papelaria, fornecedor de carros para aluguel, vestuário feminino, então vestidos de noiva, vestidos de madrinha, entre várias outras coisas, além da gente ter vários sorteios. Todos os fornecedores estão preparando alguma coisa para sortear, então nós teremos mais de 30 sorteios e principalmente um sorteio de um cheque de R$1.000 para quem ganhar poder gastar com qualquer fornecedor participante da feira. A feira começa às 9:30 da manhã e vai até às 5 da tarde.
1: Horário bom. E eu queria que você convidasse a população, Eduardo.
3: Então, estou aqui, agradeço ao TED por nos convidar aqui na FM Bragança. E para dizer que a Compre Terno estará na Wedding Club, nessa feira fantástica que vai ser. Nós já estamos sentindo todo um burburinho aí, tem muita gente falando, nós teremos muitas pessoas lá, muitos noivos. Não só noivos, também pessoas que vão, precisam fazer uma festa. Pensa que coisa prática. Você ter num local, você vai fazer uma festa, nem que seja aniversário. Sim. Uma festa mais bacana, assim, você vai estar com todo esse pessoal lá, todos os fornecedores lá para te atender. E a Compre Terno estará com força total, como sempre. Nós estamos levando os nossos ternos mais bonitos. Temos agora, como sempre temos os produtos para venda, agora também para padrinhos, nós estamos iniciando o trabalho com locação. Sempre com ternos de primeira linha, muito cuidado, muita atenção com o cliente, como você mesmo falou, Ted. O principal, a missão da Compre Terno é atender o nosso cliente como gostaríamos de ser atendido, com muito carinho, atenção. E aí a gente cria, né, esse círculo assim, que todo mundo que vai à Compre Terno, todas as pessoas que vão, elas ficam, gostam muito da forma como são recebidos.
1: Sim, eu tenho assim muitos amigos que vou casar, vai lá procurar o Eduardo. E a gente já tem isso, a gente fica muito feliz e assim, é muito tranquilo de indicar vocês pelo trabalho, a gente sabe a responsabilidade que vocês têm com o cliente. Passa para mim, Amanda, de novo, o endereço para o pessoal estar indo, né? Eu acho que vai ser um dia incrível. Você falou das 9:30 até as 5 horas da tarde, né?
2: 5 da tarde, exatamente. O endereço é na rodovia Benevenuto Moreto.
1: E
3: KM 3,5, espaço Toa Toa, estrada direção a Tuiuti, direção Amparo, né?
1: Sim.
3: Bem próximo a Bragança, como a Amanda falou, logo após ali a Tio Nicolas, que é uns 2, 3 quilômetros para frente, é bem fácil. E o local é bonito, tem estacionamento, tem muito estacionamento. E muita gente que não tem ideia, está procurando um local, a gente aconselha, que é um lindo local para fazer a sua festa.
2: É um local para fazer festa de casamento.
1: Que bacana. E também passa seu telefone. O pessoal quer entrar em contato para saber mais informações, como é que faz, Amanda?
2: Pode me mandar mensagem no WhatsApp. Meu contato é 11974423980. Fico à disposição para responder todas as perguntas e dúvidas. E o nosso Instagram também, que é @weddingclub. Estaremos lá também disponíveis para responder vocês. Quem quiser seguir a gente por lá, ficar por dentro, tem várias novidades. A gente está compartilhando sobre os fornecedores, sobre as coisas que vão acontecer no Wedding Club. Está tudo lá no Instagram também.
1: Eduardo, passa o endereço dos dois Compre Ternos aí para nós.
3: A Compre Terno número 1, né? Compre Terno 1 é a Rua São Pedro 38, ali é o local que todo mundo já conhece em Bragança. É até bem, bem bacana para a gente. Onde você vai, a Estela, outro dia estava fazendo unha, e ali naquele local várias pessoas que trabalham e clientes, não, já fui lá, conheço seu pai, já comprei.
1: E virou então, referência até, ó, vou na Rua São Pedro, mas o que que tem? Ah, é perto da Compre Terno, né?
3: Exatamente. E a loja 2, né, com venda e locação, a Avenida Antônio Pires Pimentel, 1001 Centro. Nós estamos os dois endereços.
1: Então tá certo, Eduardo. Obrigado, viu, Amanda?
2: Eu que agradeço.
3: Nós que agradecemos.
1: Tá certo. Então você não pode perder esse evento tão especial no final de semana.
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2: É as notícias do Brasil e do mundo, por que não fora do mundo também. Estamos trazendo as informações para você ficar bem informado. Deixa eu ver aqui a galera que tá curtindo. Tele Fagundes, tudo bem? Estamos te ouvindo, vou te mandar um docinho aí. Opa! Opa! Abraço, obrigado. Não, não, Demetro, é pra mim que ela falou, viu? São 14h09. Vamos com a linha de número 1, que tem informações importantes pra você, porque mês do dia do pediatra reforça a importância de prevenir doenças respiratórias na primeira infância. Fabiola Altran, você.
3: No mês em que é comemorado o Dia do Pediatra, é importante reforçar o papel da prevenção das doenças respiratórias na primeira infância, principalmente no inverno, quando essas enfermidades são mais frequentes. Uma das mais comuns é a bronquiolite, causada pelo vírus sincicial respiratório. O médico pediatra Juarez Cunha explica por que essa época do ano exige mais atenção à saúde respiratória dos bebês e crianças pequenas.
4: Tanto na nossa formação como nos anos de experiência profissional, a bronquiolite é sempre presente, em especial em determinada época do ano, que a gente chama de sazonalidade, que atualmente o Ministério coloca aí de fevereiro a agosto, porque a gente tem mudanças da época da sazonalidade nas diferentes regiões. Mas o sincicial, ele acontece durante todo o ano, e é claro que nessa época, em especial aí pegando assim inverno, é o pico de incidência da doença, né? Com muitas crianças adoecendo, é claro que grande parte delas são quadros leves, né? Mas, por exemplo, no ano passado nós tivemos mais de 30 mil internações em crianças menores de 2 anos pelo sincicial e 285 óbitos, né? Isso, então, em 2025. Vê a importância desse vírus causando doença leve, moderada e grave, né?
3: O médico destaca os sinais de alerta da bronquiolite.
4: Ela vai desde um quadro muito leve, só com nariz escorrendo, uma febre baixa, eventualmente um pouco de tosse, espirro. Então, essas características são muito parecidas para todos os quadros virais. Inclusive, também, os quadros de piora também são muito parecidos, né? Uma das características da bronquiolite, porque a bronquiolite, que é uma inflamação dentro do pulmão, quando ela pega, né, a parte da respiratória baixa, que a gente chama de infecção respiratória inferior, tu vai ter sintomas que podem ir agravando. Então, uma das características da bronquiolite, pela inflamação dos bronquíolos, que é bem lá no finalzinho do pulmão, né, é a dificuldade em botar o ar para fora. Então, tem uma característica que é o chiado.
3: Juarez Cunha ressalta o papel do médico pediatra na promoção da saúde e prevenção de doenças na infância.
4: O brasileiro, ele acredita muito no profissional da saúde. Então, e as famílias acreditam muito nos pediatras. Então, é fundamental que o pediatra tenha esse conhecimento e saiba explicar para os pais dos pacientes ou para os pacientes aquelas dúvidas que as pessoas têm, né? Porque é normal, principalmente assim, desde a pandemia da Covid, a gente tem uma hesitação, às vezes, das pessoas estarem convencidas que precisam se vacinar, né? Ou vacinar seus filhos, né? Esse aspecto da confiança, porque a confiança num produto, ele passa não só pela vacina ou pelo anticorpo. Eu preciso sim ter um produto que é seguro, que é eficaz, mas eu preciso ter também recado dos profissionais de saúde, aqui especificamente dos pediatras, reforçando, né, essa segurança, essa eficácia e a necessidade de ser colocado em prática estratégias que podem salvar muitas vidas.
3: O SUS oferece meios de prevenção ao VSR, o vírus sincicial respiratório, que pode começar desde o momento da gestação. Fale com seu médico ou vá até o posto de saúde mais próximo para buscar informação. Na Rádio 2, Fabiola Altran.
2: Tá certo, Fabiola Altran. 14:13, ainda girando as informações, lembrando, viu, que não tem futebol no final de semana, tá todo mundo tranquilo, o Bragantino não joga, não tem futebol pro Braga, até tem Copa do Brasil aí nos jogos que vamos ter. O Moreirinha tá aí pra ele falar mais, né? Pra ele falar mais do boletim esportivo na programação, ainda bem, viu, ainda bem. São 14:14. Para você curtindo a nossa programação, vamos ouvindo.
0: Vamos ao boletim esportivo, trazendo os resultados dos jogos de quinta-feira e informando a agenda esportiva deste final de semana. Começando com os resultados, ontem aconteceram os últimos jogos de volta dos playoffs da Copa Sul-Americana, sendo destaque a vitória de 1-0 do Bolívar sobre o Grêmio em Porto Alegre. Assim, o confronto termina com placar agregado de 4-2 para o Bolívar, que avança às oitavas de final, onde vai enfrentar o São Paulo. E ainda ontem também aconteceram as partidas da 21ª rodada da Série A do Campeonato Brasileiro, em que Corinthians e Atlético Paranaense empataram em 0-0 na Neoquímica Arena, enquanto o Cruzeiro venceu por 1-0 o Curitiba fora de casa. E para fechar a parte dos resultados, o último destaque vai para os jogos de volta das semifinais do Brasileirão Sub-20, com destaque para a vitória de 2-0 do Palmeiras sobre o Red Bull Bragantino. E assim o placar agregado fecha em 5-3 para o Verdão, que avança mais uma decisão para enfrentar o Vasco da Gama, que eliminou o Santos nos pênaltis. Passados os resultados, vamos agora com a agenda esportiva deste final de semana, que tem como grande destaque as primeiras partidas de ida das oitavas de final da Copa do Brasil, em que no sábado, às 17h30, o Vasco da Gama enfrenta o Fluminense no Maracanã, em jogo que o mando de campo é do Vasco. Já às 19h30, o Atlético

0: Brasileiro no Rio de Janeiro no sábado às 15 horas. Com informações do esporte para Bragança FM, o som da região, Luiz Henrique Domingos.
1: Tá certo, são 14h16. Ainda girando a linha de número 2, demora no pagamento dos precatórios, mas credores virarem alvo de golpistas. A informação no ar.
2: Você sabe o que são precatórios? Muita gente só ouve essa palavra quando move um processo contra o poder público, mas nem sempre entende o significado. Precatório é o nome dado à dívida que um governo, seja municipal, estadual ou federal, é obrigado a pagar depois de uma decisão definitiva da justiça. Na prática, quando uma pessoa vence uma ação judicial contra um órgão público e não cabe mais recurso, o pagamento passa a seguir uma fila organizada pelo judiciário. O problema é que, em muitos casos, essa espera pode durar anos. O estado de São Paulo, por exemplo, concentra o maior volume de precatórios do país e a demora no pagamento é uma das principais dificuldades enfrentadas pelos credores. E se o cenário já não era bom para quem tem precatórios a receber, piorou nos últimos meses depois de algumas mudanças impostas por uma emenda constitucional, como detalha o presidente da Comissão de Assuntos Relativos aos Precatórios Judiciais da OAB São Paulo, Vitor Boari.
3: No ano passado a gente teve a aprovação de uma nova emenda constitucional de número 103 de 2026. Ela alterou diversas regras no pagamento, dentre as quais a gente enumera como piores, a redução drástica no repasse de valores para pagamentos de precatórios, a não existência de um prazo para quitação dos precatórios, que isso pode levar aí à perpetuação da dívida. Além disso, o índice de correção dos precatórios também foi alterado. Hoje, a gente tem uma remuneração do IPCA, que é o índice da inflação, mais 2% de juros ao ano. Antes dessa emenda, os credores tinham a correção dos seus precatórios pela Selic, o que mantinha o poder de moeda desses valores.
2: Outra mudança foi a ampliação do chamado período de graça.
3: Que é o período de graça? Você tem até o dia 1º de fevereiro de cada ano para incluir os seus precatórios na fila de pagamento. Até 1º de fevereiro de cada ano, isso aí gera um precatório para o ano seguinte. Ou seja, você fez um precatório no dia 1º de fevereiro de 2026, ele vai receber um número de ordem para 2027. E o ente público tem o prazo para pagar até 31/12/2027. Além disso, a redução própria dos valores depositados pelos entes devedores, né, nós temos alguns casos aqui, por exemplo, a Prefeitura de São Paulo passou a depositar metade do que depositava, o Estado de São Paulo passou a depositar 25% do valor que depositava, então isso está gerando uma demora sem precedentes no pagamento dos precatórios.
2: Além de todos os contratempos, da demora em receber os valores estipulados pela Justiça, Vitor Boari diz que muitos credores acabam se tornando alvo de criminosos.
3: Em razão dessa demora e não pagamento dos precatórios, bandidos acabam entrando em contato com os credores, na maioria deles aposentados e pensionistas, para oferecer uma vantagem no recebimento do precatório. Para isso, eles oferecem um valor para pagamento imediato, desde que o credor deposite, entre aspas, a taxa judiciária. Então, eles conseguem ser bem assertivos, porque eles têm todos os dados do credor, os valores dos precatórios, o número do processo, porque isso tudo é público, né, no site do tribunal, e acabam iludindo o credor a pagar uma quantia com a esperança de ver o seu crédito depositado. A partir do momento que depositou, né, não tem mais contato e a pessoa acabou perdendo o valor da própria conta e não recebendo esse precatório.
2: A orientação do presidente da Comissão de Assuntos Relativos aos Precatórios Judiciais da OAB São Paulo, Vitor Boari, é desconfiar de qualquer cobrança relacionada à liberação de pagamento de precatório e sempre confirmar as informações diretamente com o advogado responsável pelo processo. Da Rádio 2, Milena Abreu.
1: Certo, tá certo, Milena Abreu. Esse foi o giro de notícia, um giro de informação.
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1: É, agora são 14h49, o giro de notícia, um giro de informação. Vamos com a linha de número 4, Tesouro Direto atrai pequenos investidores e registra segundo melhor resultado da história em junho. Milena Abreu, você.
2: As vendas do Tesouro Direto registraram o segundo maior volume da história em junho, impulsionadas pelo alto patamar da taxa de juros e pelo lançamento do novo título Tesouro Reserva. Dados divulgados pelo Tesouro Nacional mostram que foram arrecadados mais de 14 bilhões 760 milhões de reais no mês passado com a compra de títulos, um salto de mais de 44% em relação a maio. Os títulos atrelados à taxa Selic continuam sendo os mais procurados pelos investidores, representando mais da metade de todas as aplicações. O balanço revela ainda uma participação expressiva dos pequenos investidores, já que metade das operações de compra não ultrapassou o valor de R$ 1.000. O interesse pela renda fixa é explicado pela Selic em 14,25% ao ano, o que mantém os rendimentos atraentes. Ainda de acordo com os números mais atuais, o total de investidores cadastrados no Tesouro Direto atingiu 35.853.678 em junho. Nos últimos 12 meses, o total de investidores ativos, ou seja, aqueles que têm operações em aberto, beirou 3.700.000, um aumento de 21% em relação ao período anterior. Da Rádio 2, Milena Abreu.
1: Certo, Milena Abreu, ainda girando as informações para você ficar bem informado. São 14h50. Tem aí também a participação, senhor Demétrio Campos, do Thiago Taveira, ele que é lutador de MMA na categoria peso-pena, participou durante a semana da programação da Bragança FM e participa aqui do Bragança FM no ar.
3: O LFA é um evento muito grande, né? Um evento muito consolidado nessa parte do MMA, né? Um evento americano. Se não me engano, tenho certeza que é o maior evento que exporta atleta por si. É, na nossa academia, que saiu desse evento, é um cara muito famoso aqui em Bragança, o Jean Matsumoto, da nossa equipe também. Ele lutou o Contender, fez duas lutas no LFA, já entrou no Contender. Depois veio o Levi Rodrigues, fez duas lutas no LFA também, e já entrou no Contender, assinou com a UFC. E agora a gente está tentando fazer nosso caminho também.
4: Quais são suas metas em relação ao UFC? Com que você se prepara para chegar lá no UFC? É o patamar mais alto que um lutador pode chegar?
3: Cara, é o patamar mais alto. Tipo, eu sempre costumo estar treinado, né? Tipo, que nem o Messi sempre fala pra gente, você tem que se imaginar que você já é um atleta do UFC. Então, tipo, eu tento me imaginar que eu já sou um atleta do UFC, tô sempre pronto para qualquer oportunidade que chegar, a gente tá sempre pronto. E, cara, o UFC pra mim, mano, é a porta, tipo, pra mudar a minha vida, a vida do meu filho. Eu sigo nessa luta já faz mais de 15 anos já para chegar nessa oportunidade, dar um bom futuro para minha família, para meu filho, que são minhas inspirações.
4: E como que é a sua rotina de treinos, preparação para campeonatos? Quando foi o último campeonato que você participou? Como que é a sua a rotina de um lutador de MMA?
3: Cara, a rotina, a gente sempre tenta sempre ter um acompanhamento com nutricionista e tudo mais, faz os treinos tudo dividido. Geralmente eu treino 3 vezes por dia, intercalando com as aulas. Eu dou aula tipo, de Muay Thai também na academia do nosso mestre. Então eu treino tipo, Muay Thai, MMA, boxe, jiu-jitsu. E a gente vai intercalando nesses dias. Segunda, quarta, sexta é uma modalidade. Terça e quinta é outra. E assim a gente vai. Aí quando a gente vai lutar, a gente faz um camping focado no que nosso adversário faz e trabalha em cima disso.
4: Como que é controlado os treinamentos em academia? Porque se você ganha muito, muito músculo, você acaba ficando um pouco mais pesado. Isso atrapalha um pouco o desempenho?
3: Cara, eu não sei se atrapalha um pouco o desempenho, né? Mas eu acho a musculação muito importante para atleta, principalmente por causa de lesão, né, cara? Às vezes não adianta o cara ser, tipo, bater o peso bem, mas não conseguir recuperar bem e tá cheio de lesão. Eu sou um exemplo disso, tipo, treinava muito, muita musculação demais e me acabava me lesionando. Eu acho que tudo tem que ter um meio termo, cara. Você não pode treinar muito musculação porque você vai lutar MMA, você não vai subir no palco para bodybuilder, né? Então eu acho que você, mas só que você também não pode deixar de fazer musculação, senão se sua massa muscular fica fraca, você começa a ter lesão e tudo mais. Eu acho que tem que ter um meio termo, tem que conversar com o seu head coach, com o seu nutricionista, que prepara as suas dietas, prepara os seus treinos de musculação e seguir.
1: É, agora são 14h54, 14h54, tá aí nessas informações do Thiago girando os destaques para você. Vamos com a linha de número 5, porque Humberto Ferretti destaca as oitavas de final da Copa do Brasil.
5: Eu sou Humberto Ferretti e esse é o podcast Na Bola. Três jogos abrem neste sábado as oitavas de final da Copa do Brasil. Os duelos de ida serão neste fim de semana, enquanto os de volta estão marcados já para terça, quarta e quinta-feira da semana que vem. As oitavas da Copa do Brasil começam logo com um clássico. Às 5h30 da tarde do sábado, no horário de Brasília, o Vasco recebe o Fluminense. Às 7h30 da noite, o Juventude visita o Atlético Mineiro, enquanto às 9h medem forças Santos e Remo. Os outros 5 jogos de ida das oitavas da Copa do Brasil serão no domingo. 4 da tarde tem Palmeiras e Fortaleza. Às 6, o Mirassol recebe o Grêmio. 6h30 se enfrentam Chapecoense e Cruzeiro. E às 7h30 rola um dos duelos com maior rivalidade no país entre times de estados diferentes, Internacional e Corinthians.
0: Esse podcast é uma produção da Rádio 2.
1: São 14h55, esse foi o giro de notícia, o giro de informação.
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1: Bate-papo do dia, professor Marcos. Vamos falar do cogumelo do sol. Alô, professor, tudo bem? Boa tarde.
2: Oi, Ted. Boa tarde, pessoal da Bragança. Realmente, o cogumelo do sol, eu já estou aqui falando já há algum tempo, né? Algumas pessoas, através da Rádio Bragança, já entraram em contato conosco e já estão cultivando o cogumelo do sol. Ô, Ted, você sabia que o cogumelo do sol nasce e já dá colheita com 25 dias?
1: É muito rápido.
2: Isso, é rápido. Realmente é uma colheita rápida e eu compro a produção do cogumelo do sol. Pago R$400 o quilo desidratado. E você que está nos ouvindo, caro ouvinte, você pode plantar o cogumelo do sol em um quartinho pequenininho ou numa estufa, num barracão. Pode começar pequeno e vai aumentando gradativamente a sua produção. Uma quantidade boa que a gente costuma comprar, eu compro também em poucos quilos, né? Recomendo sempre a pessoa começar a plantação pequena e vai aumentando gradativamente. Então, uma quantidade razoável seria em torno de 100 quilos, que dá R$40 mil de faturamento mês. E olha, isso não é só de boca, não. Faço o contrato garantindo a compra. Eu exporto para o Japão já há muitos anos e a Coreia também está pedindo esse cogumelo. Eu preciso de muitos, muitos novos fornecedores de cogumelo. O pagamento é à vista. Como eu falei, o cogumelo nasce com 25 dias, não precisa passar veneno, não precisa carpir mato, um negócio realmente extraordinário. Quem mandar aí uma mensagem para mim pedindo informações, eu vou mandar o mini curso gratuito de cultivo de cogumelos, para que a pessoa conheça melhor e possa entrar nesse negócio. Eu vou passar aqui o meu zap. O meu zap é o 15 99897 7157. Eu vou repetir. 15 99897 7157. Quem fala

0: é o professor Marcos, das Universidades Brasileiras. Vou falar o nosso site, www.universidadesbrasileiras.com.br. Um negócio que a pessoa não pode perder, não é verdade, Ted?
1: É verdade, uma grande oportunidade. Ô Marcos, só para o pessoal entender em casa, o cogumelo do sol é utilizado em que área?
0: O cogumelo do sol, boa pergunta, é utilizado para tratamento de câncer. Por isso que o Japão e a Coreia pagam uma fortuna por esse cogumelo, que é nativo do Brasil, lá no exterior eles não têm esse cogumelo, que é utilizado para tratamento de câncer. Então, não é só ganhar dinheiro, vai ajudar a salvar vidas humanas.
1: Então, tá certo. Professor, um abraço para você. Passo o telefone novamente.
0: Nosso telefone, eu vou te mandar, quem ligar para mim, quem mandar mensagem, eu vou mandar o mini curso gratuito. Olha que bacana. É 15 99897-7157. 15 99897-7157.
1: Professor, um abraço para você, bom final de semana.
0: Igualmente, um abraço.
1: Tá certo, tá aí o professor Marcos falando para você do cogumelo do sol. Agora são 15h23 e o sucesso não para.
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1: É, agora são 15h40 para você que está curtindo a nossa programação. Vamos começar com a linha de número 6, porque o Humberto Ferretti traz as últimas informações.
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3: Eu sou Humberto Ferretti e esse é o Giro Rural. A CEAGESP, a Central de Abastecimento de São Paulo, que trabalha com a compra e a venda de mercadorias de todo o país, divulgou o balanço sobre o comportamento dos preços nesta semana. Estão mais caros, por exemplo, abacaxi, mamão, pepino, cenoura, agrião, rabanete e cebola. No caso de itens como goiaba, melão, quiabo, tomate, alface, cebolinha e batata lavada, os valores estacionaram. Já entre os produtos que ficaram mais baratos na CEAGESP estão abacate, laranja, chuchu, beterraba, escarola, couve-manteiga e manjericão. O milho ficou mais caro no campo em julho. Dados do CPE apontam uma alta de 3% para R$ 65,00 a saca. Mesmo com o avanço da colheita da segunda safra, ainda tem pouca mercadoria disponível para compra. Isso porque os trabalhos de campo estão atrasados. Além do fato de muito produtor rural estar fora do mercado, de olho nas altas dos preços internacionais do milho, que tendem a puxar as cotações aqui no país. O preço do trigo voltou a subir nos últimos dias, com a tonelada vendida pouco acima dos R$ 1.400 no Paraná e na casa de R$ 1.330 no Rio Grande do Sul. Os números são do CPEA. Entre os motivos está o aumento da tensão entre Rússia e Ucrânia, até porque os russos são os maiores exportadores mundiais de trigo. Também pesam os problemas climáticos em alguns pontos da Europa e dos Estados Unidos e o fato de ainda ser entre safra aqui no país.
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1: São 15h43, ainda girando. Vamos com as informações, ainda já ouviu, né, as informações do Humberto das últimas do campo. Tem a laranja e a beterraba estão entre os itens que ficaram mais baratos no atacado esta semana. Vamos com a linha de número 7, a informação no ar.
3: A CEAGESP, a Central de Abastecimento de São Paulo, que trabalha com a compra e a venda de mercadorias de todo o país, divulgou o balanço sobre o comportamento dos preços nesta semana. Estão mais caros, por exemplo, abacaxi, mamão, pepino, cenoura, agrião, rabanete e cebola. No caso de itens como goiaba, melão, quiabo, tomate, alface, cebolinha e batata lavada, os valores estacionaram. Já entre os produtos que ficaram mais baratos na CEAGESP estão abacate, laranja, chuchu, beterraba, escarola, couve-manteiga e manjericão. Da Rádio 2, Humberto Ferretti.
1: Tá certo, agora são 15h44, 15h44. Vamos com a linha de número 8, trigo recupera valor e tonelada é vendida a pouco mais de 1,4 mil no Paraná. Humberto Ferretti, você.
3: O preço do trigo voltou a subir nos últimos dias, com a tonelada vendida pouco acima dos R$ 1.400 no Paraná e na casa de R$ 1.330 no Rio Grande do Sul. Os números são do CPEA. Entre os motivos está o aumento da tensão entre Rússia e Ucrânia, até porque os russos são os maiores exportadores mundiais de trigo. Também pesam os problemas climáticos em alguns pontos da Europa e dos Estados Unidos e o fato de ainda ser entre safra aqui no país. Da Rádio 2, Humberto Ferretti.
1: Assento Humberto Ferretti para você ligado na programação. Tem aí o Demétrio Campos, né, o governo do estado, para você conhecer as penalidades da lei para quem dirige alcoolizado. Então, cuidado, né? Cuidado para você que gosta de tomar uma canjibrina, né? Não ficar andando por aí fazendo bobagem. São 15h45, vamos com a informação no ar.
4: Além de aumentar os riscos de acidentes, pode trazer uma grande dor de cabeça ao motorista, como pagamento de multa de quase R$ 3.000 e a perda da carteira de habilitação. O Código Brasileiro de Trânsito prevê que o motorista que ingeriu álcool sofra um processo de suspensão da CNH pelo DETRAN. Quando fica constatado que o condutor tomou bebida alcoólica, a liberação do veículo só é feita a uma outra pessoa habilitada e que esteja comprovadamente sóbria. Se não tiver essa pessoa para retirar o carro do local, ele será recolhido a um pátio. No período em que a CNH estiver suspensa, o motorista terá que fazer um curso de reciclagem e uma prova teórica para recuperar a carteira de habilitação. Se em um ano o motorista repetir a infração, a multa sobe para R$ 5.870 e a carteira de motorista fica suspensa por mais tempo. O condutor passa por um processo administrativo em que pode ter a CNH cassada e, para voltar a dirigir legalmente, ele terá que fazer todo o processo de retirada da habilitação e somente depois de 2 anos da cassação da carteira. A dosagem de álcool no sangue também importa. Se houver de 0,01 a 0,33 miligramas de álcool por litro de sangue, o motorista está sujeito à multa de R$ 2.935 e à suspensão da CNH por 1 ano. A partir de 0,34 miligramas por litro, o condutor é levado para a delegacia e, além da multa e da suspensão da CNH, a dosagem já enquadra a situação em crime de trânsito, com pena de 6 meses a 3 anos, se houver condenação no processo. O valor da fiança vai de 1 a 100 salários mínimos. Isso é definido pelo delegado que fizer o registro da ocorrência e depende das condições financeiras do motorista e da gravidade do caso. Mas a fiança só é possível se não tiver havido lesões graves ou morte. Quem não pode pagar fiança fica preso, pelo menos até a audiência de custódia com o juiz. Andréia Ramos Bueno, para a Agência SP.
1: Tá certo, são 15h47. Esse foi o Giro de Notícias, o Giro de Informação.
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1: Na sequência tem o Luiz Henrique trazendo as informações do Tarde Sertaneja. Queria agradecer o Demetrio Campos. Semana que vem o Derli Medeiros volta com aquela alegria de sempre dele, né? Fiquem todos com Deus e até a próxima. Tchau.

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4: Alô pra você que se liga aqui na Bragança FM, estamos chegando agora com o programa Tarde Sertaneja.
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4: Muito bem, são 16 horas e 8 minutos, 4 e 8 da tarde. Tenham todos uma ótima tarde de sexta-feira, dia 31 de julho, último dia do mês. Estamos encerrando mais um mês, o sétimo mês do ano. Agora só faltam mais 5, hein? 2026 tá passando muito rápido, tá acabando. Daqui a pouco, quando você menos esperar, já vai ter eleição. Quando você menos esperar, já vai estar aí tendo promoção de Natal. Então aproveite cada muito tempo. Inclusive, isso aí é um tópico pra daqui a pouco, também. Isso aí é um tópico pra daqui a pouco, que a gente vai trazer pra vocês aqui na programação do Tarde Sertaneja. Programa que toca aquela boa e velha música sertaneja, te diverte, te entretém aqui na programação da Bragança FM, ao mesmo tempo que te mantém muito bem informado do que acontece em Bragança Paulista, na região, no Brasil e no mundo, aqui na programação da 79.7. Lembrando que você pode nos acompanhar aqui pela rádio, na frequência 79.7, faixa estendida do rádio, ou no nosso aplicativo Bragança FM, ou também nas nossas redes sociais, no Facebook e YouTube Bragança FM, e também se manter muito bem informado, porque tem notícia fresquinha do Bragantino, que lógico é assunto para o programa Gol de Placa, lá no nosso Instagram, o arroba BragancaFM. Nós já chegamos, na verdade, a 10 milhões de visualizações em todas as nossas redes sociais. Então, é um sucesso aqui na programação. A Bragança FM é um sucesso aqui na região.
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4: Bom, começando o programa de hoje, trazendo os destaques que estão justamente no nosso Instagram. Multirão oferece reconhecimento de paternidade e exames de DNA gratuito em Bragança Paulista. O evento acontece neste sábado, dia 1º de agosto, e será o evento Meu Pai Tem Nome. Sengel realizará reunião para discutir regulamentação das corridas de rua em Bragança Paulista. A reunião vai acontecer no dia 19 de agosto e vai reunir empresas, assessorias esportivas, organizadores e promotores de corridas de rua e caminhadas, além de outros eventos esportivos. Energisa realização de orientação e manutenção na rede elétrica em Tuiuti. Aconteceu aí uma reunião das equipes da Energisa na última terça-feira. No plantão policial, homem é preso por tráfico de drogas após perseguição no Parque Brasil. Caso ocorreu na tarde da última segunda-feira. Em Atibaia, dupla é detida após roubo e tentativa de usar cartão da vítima. Caso aconteceu na Avenida São João. A Bragança Paulista inicia pagamento de mais de R$1 milhão para atletas e projetos esportivos. Isso faz parte da iniciativa Programa Bolsa Atleta. 16 horas e 11 minutos, estes foram os destaques do programa de hoje.
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4: Muito bem, são 16 horas e 11 minutos. Estamos começando o programa Tarde Sertaneja, com direção de rádio de Maria de Lima, parte técnica de Demétrio Campos e apresentação minha, Luiz Henrique Domingues. E hoje a gente começa, já que o tempo tá voando, daqui a pouco a gente já vai parar no Réveillon e a gente vai ouvir agora um sucesso do Réveillon lá de 2023. A música Descendo pra ABC, um sucesso de Breno e Matheus.

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1: Tudo bem, são 16 horas e 18 minutos, 4:18 da tarde. Você acabou de ouvir o Luan Santana com Jorge e Matheus. Sofazinho, mais um sucesso para vocês aqui na 79.7.
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1: Muito bem, vamos para a previsão do tempo, para você ficar muito bem ligado do que acontece na região, também em Bragança Paulista, e ficar atento à previsão do tempo, né? Porque tem evento aí no final de semana, tem a festa dos caminhoneiros, enfim, ainda para você que está planejando fazer a sua programação, dar uma volta, fique bem esperto com o tempo e a temperatura. Bom, nesse momento em Bragança Paulista está fazendo 25 graus, segundo a agência Climatempo, o que supera a temperatura máxima prevista para hoje, que era de 24 graus. Mas ainda pode esfriar durante o dia, visto que aí por volta das 18 horas podemos já chegar a 22 graus, por volta das 20 horas podemos já chegar a 18 graus e por volta das 15 horas podemos chegar a 15 graus. Então aí vai esfriar um pouco durante essa noite de sexta-feira. E para amanhã, sábado, dia 1º de agosto, a temperatura mínima prevista é de 10 graus, máxima de 26. Então teremos aí uma alta variação de temperaturas. Ali por volta das 6 horas da manhã, a previsão é de 10 graus. E ali por volta das 14 horas pode ser o período mais quente do dia, com 25 graus. E no domingão, dia 2 de agosto, temperatura mínima prevista é de 11 graus, máxima de 26. Podendo chegar aí a 14 graus, na verdade a 26 graus às 14 horas e a 11 graus Celsius às 6 horas da manhã. Então vai ser um final de semana aí de muita variação das temperaturas. E bom, depois de você ficar sabendo o que aconteceu em como vai ser o clima em Bragança Paulista, vamos agora com a Defesa Civil do Estado para você saber o que acontece em outras regiões.
0: A Defesa Civil informa.
2: Nesta sexta, dia 31, será de tempo estável em todo o estado de São Paulo, devido à atuação de uma massa de ar seco. O dia começa com temperaturas amenas e formação de nevoeiros em áreas do leste paulista, que se dissipam rapidamente ao longo da manhã. No litoral ainda há possibilidade de chuva fraca e passageira, porém sem riscos associados. No decorrer do dia, o predomínio do sol favorece a elevação das temperaturas e a redução da umidade relativa do ar, com índices próximos dos 30% em municípios do interior. Na capital paulista, as temperaturas variam entre 14 graus e 25 graus. Em Auriflama, a mínima prevista é de 18 graus, enquanto a máxima pode chegar aos 32 graus. Em dias secos, consulte a previsão do tempo e beba bastante água para se proteger da secura.
0: Defesa Civil do Estado de São Paulo. 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
1: Fica agora com ele, Daniel, a Giripoca vai piar às 16 horas e 21 minutos aqui na Bragança FM.
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0: Henrique Domingues.
1: Muito bem, são 16 horas e 34 minutos, 4h34 da tarde. Esse é o Tarde Sertaneja, que tocou o sucesso de Humberto e Ronaldo. Volta pro seu nego.
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1: Bem, vamos para mais um giro de notícias aqui para vocês se manterem muito bem informados com informações que estão no nosso Instagram, @BragancaFM. Bom, vamos começar com uma que é do interesse do esporte, já que Bragança inicia pagamento de mais de R$1.100.000 para atletas e projetos esportivos. Bragança Paulista iniciou nesta quinta-feira, dia 30, o pagamento de R$1.128.800 destinados ao programa Bolsa Atleta e à Lei Municipal de Incentivo ao Esporte. Ao todo, 270 atletas e 34 projetos esportivos serão contemplados pelos recursos. A autorização dos pagamentos ocorreu durante a cerimônia realizada na Escola Bragantina de Formação e Aperfeiçoamento, o EBRAFA, com a presença de atletas, técnicos, professores, familiares e representantes de entidades esportivas. Do total investido, 648 mil serão destinados ao programa Bolsa Atleta, que oferece auxílio financeiro para despesas com treinamentos, equipamentos, alimentação, viagens e participação em competições oficiais. Já os outros 480 mil serão repassados aos projetos aprovados pela Lei Municipal de Incentivo do Esporte, beneficiando, assim, iniciativas voltadas à formação de atletas, incentivo à prática esportiva e desenvolvimento de diferentes modalidades no município. Segundo a Prefeitura, o Bolsa Atleta contempla esportistas nas categorias de base, estudantil e atleta, com valores que variam entre R$ 600 a R$ 3.500 por beneficiário ao longo do ano. Já a Lei de Incentivo ao Esporte atenderá 34 projetos, sendo 22 apresentados por pessoas jurídicas e 12 por pessoas físicas, com recursos que deverão ser aplicados durante o exercício de 2026 e posteriormente prestado contas ao município. Além do auxílio financeiro, os atletas contemplados também terão direito ao vale transporte gratuito, concedido por meio do cartão Cidadão Bragantino para deslocamentos destinados a treinamentos e competições. No plantão policial, dupla é detida após roubo e tentativa de usar cartão de vítima em Atibaia. Dois suspeitos, sendo um adulto e um adolescente, foram detidos na noite de quarta-feira, dia 29, após um roubo nas proximidades de um supermercado na Avenida São João, uma das principais de Atibaia. Segundo a Polícia Civil, a dupla foi localizada pouco tempo depois do crime, após tentar utilizar o cartão bancário da vítima em um posto de combustíveis às margens da Dom Pedro I. De acordo com o boletim de ocorrência, a vítima deixava o estacionamento do supermercado quando foi abordada pelos suspeitos, que anunciaram um assalto, e um deles entrou no veículo, enquanto o outro fez menção de estar armado. A vítima conseguiu desligar o automóvel, retirar a chave da ignição e fugir a pé, impedindo que o carro fosse levado. Assim, os criminosos, no entanto, roubaram a carteira com documentos, cartão bancário e um telefone celular. Após receber informações sobre a tentativa de uso bancário em um posto de combustíveis, policiais militares localizaram suspeitos caminhando pelo acostamento da rodovia. E durante a abordagem foi encontrado o cartão bancário quebrado em nome da vítima e, segundo a polícia, ambos confessaram o roubo e informaram que descartaram a carteira e o celular durante a fuga. Ainda conforme a ocorrência, eles utilizaram o cartão da vítima para comprar cigarros e refrigerantes antes de serem abordados. O adulto foi preso em flagrante por roubo qualificado, enquanto o adolescente foi apreendido, por ato infracional análogo ao mesmo crime. Ambos permaneceram à disposição da justiça após os procedimentos de polícia judiciária. Tarifa Zero registra aumento de quase 12% no uso de transportes coletivos em Bragança Paulista. O programa Tarifa Zero registrou aumento de 272.032 embarques no transporte coletivo de Bragança entre janeiro e julho deste ano. Na comparação com o mesmo período do ano passado, segundo os dados da Secretaria Municipal de Mobilidade Urbana, foram contabilizados 2.550.484 embarques nos 7 primeiros meses deste ano, frente aos 2.278.452 registrados no mesmo período de 2025, o que representa um crescimento de 11,9%. Desde 5 de abril, a terceira fase do programa garante gratuidade nas passagens fora dos horários de pico para usuários do cartão Cidadão Bragantino. A medida passou por implantação gradual, com redução de tarifa de R$ 4,50 para R$ 2,50 e depois para R$ 1,00 e, por fim, gratuidade nos períodos de 4 horas da manhã às 6 horas e 29 da manhã, além também das 8h31 às 4h29 da tarde e depois das 7h01 da noite até as 2 horas da manhã. Nos horários de pico, a tarifa permanece inalterada. De acordo com a Prefeitura, cerca de 72% de todas as viagens realizadas entre janeiro e julho deste ano ocorreram fora dos horários de pico, totalizando 1.842.655 embarques. O uso do cartão Cidadão Bragantino também cresceu mais de 390% no período, enquanto o pagamento das passagens em dinheiro caiu aproximadamente 49%. Atualmente, o sistema de transporte coletivo opera com 29 linhas, 64 ônibus e realiza em média 894 partidas diárias. 16 horas e 39 minutos. Esse foi mais um giro de notícias, um giro de informações.
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1: Fique agora com Rick Renner, Paixão de Peão.
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Muito bem, são 16 horas e 50 minutos, 10 para as 5 da tarde. Você acabou de ouvir Christian Ralph, O Que Tiver Que Ser, Será. Porque, realmente, o que tiver que ser, será. Bom, vamos com uma rápida notícia, que inclusive é do mundo da música, e está destacado inclusive pelo portal de notícias da Billboard, já que nasceu o Dom, o primeiro filho de Luana Prado. Isso mesmo, Luana Prado anunciou o nascimento do filho Dom, o bebê que nasceu na manhã de hoje, sexta-feira, dia 31, em São Paulo. A cantora compartilhou as primeiras imagens do filho nas redes sociais, mostrando o momento em que segura a mãozinha do Dom logo após o parto, além de um clique do pezinho do bebê. Além do nascimento, ela também mostrou sua chegada no hospital acompanhada da esposa Tati Dias. Ela anunciou a gravidez em janeiro e a concepção ocorreu após algumas tentativas de inseminação artificial por meio de um processo de fertilização in vitro. E antes de Dom chegar ao mundo, ela publicou uma carta dedicada ao filho e também lançou uma música feita exclusivamente para a criança, que faz parte do novo álbum O Cantos da Casa. E nessa carta ela dedicou todo o seu carinho ao filho. Então parabéns aí para Luana Prado, que é a nova mamãe de 2026. E já que a gente falou nela, vamos com o sucesso dela pro próximo bloco musical. Saudade Burra, ela que canta com a Simone Mendes.

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1: Elis Jesse na sua versão Cowgirl.
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1: Oh, Simone Mendes, vai devagar,
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1: Muito bem, são 17 horas e 15 minutos, 5 e 15 da tarde. Essa foi a Simone Mendes cantando Direitos Iguais. Mais um sucesso pra vocês.
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1: Muito bem, aqui no programa Tarde Sertaneja você ouve música sertaneja, mas também se mantém muito bem informado. Isso porque a gente traz aí para vocês os destaques dos principais veículos de notícia do Brasil também. Um deles é o Agência Brasil, que traz notícias de fora do mundo, como é o caso do que vem acontecendo ali na Espanha, já que mortos durante entrada em massa em Ceuta na Espanha chega a 57. Pelo menos 57 pessoas morreram desde quinta-feira ao tentar alcançar a região espanhola de Ceuta, a nado a partir de Marrocos. Os dados constam no novo balanço da delegação do governo espanhol na cidade autônoma e na polícia local. Este número soma-se aos 30 imigrantes mortos encontrados até quarta-feira desde o início do ano. Segundo os dados compilados pelas agências noticiosas espanholas, a Europa Press e a EFE, chega a 87 o número de migrantes encontrados mortos na costa de Ceuta depois de terem se afogado na tentativa de atravessar a fronteira a partir de Marrocos. As forças de segurança e os serviços de emergência continuam a localizar corpos de pessoas que se lançaram ao mar a partir da costa marroquina de Castilheiros na tentativa de alcançar a nado a costa de Ceuta. As autoridades não descartam que o número de mortos aumente nas próximas horas e o presidente do governo municipal de Ceuta, Juan Jesús Vivas, estimou hoje em 60 mil o número de migrantes que entraram na cidade nas últimas horas, enquanto o governo espanhol contabiliza cerca de 50 mil. Segundo fontes governamentais, cerca de 37,5 mil pessoas tinham regressado voluntariamente a Marrocos.
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1: 17 horas e 17 minutos. Fique agora com o Israel Rodolfo, Coração de Quatro.

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1: Bem, são 17 horas e 31 minutos, 5h31 da tarde, você está ouvindo o programa Tarde Sertaneja, que acabou de tocar para vocês Nayara Azevedo, Rapariga Digital.
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1: Bom, vamos para mais um giro de notícias aqui na programação da Bragança FM 79.7, faixa estendida de rádio ou também o nosso aplicativo. Com mais notícias do plantão policial, homem é preso por tráfico de drogas após perseguição no Parque Brasil. O homem foi preso em flagrante por tráfico de drogas e resistência na tarde de segunda-feira, dia 27, no Parque Brasil, em Bragança Paulista. Segundo a Polícia Militar, a prisão ocorreu durante patrulhamento em uma área conhecida pelo intenso comércio de entorpecentes ou tráfico de drogas e, de acordo com o boletim de ocorrência, o suspeito foi visto na rua Ângelo Luiz Colli e fugiu ao perceber a aproximação da viatura atravessando um terreno baldio e pulando muros de residências. Durante a fuga, ele descartou uma sacola e acabou sendo alcançado nos fundos de um imóvel e, conforme o registro policial, o homem resistiu à abordagem e entrou em luta corporal com os policiais, sendo necessário o uso moderado da força para contê-lo. Um dos militares sofreu escoriações durante a ação. Após a abordagem, os policiais localizaram com o suspeito 124 pendorfes de cocaína, R$ 129,00 em dinheiro, além de dois relógios. Em buscas realizadas nos locais indicados durante a ocorrência, também foram encontrados mais entorpecentes, sendo apreendidos 297 pendorfes de cocaína, o equivalente a 455 porções da droga, além de 42 embalagens contendo 82 porções de maconha. Na delegacia, o investigado negou ser o proprietário das drogas e afirmou ter sido agredido durante a abordagem. A alegação que será apurada no decorrer das investigações e a Polícia Civil ratificou a prisão em flagrante pelos crimes de tráfico de drogas e resistência. O caso segue sob investigação.

Indo com mais informações, Energisa realiza ação de orientação e manutenção da rede elétrica em Tuiuti. Equipes na Energisa Sul-Sudeste realizaram nesta terça-feira, dia 28, uma ação à orientação à população de Tuiuti sobre o uso consciente de energia elétrica e os cuidados necessários para prevenir acidentes envolvendo a rede elétrica. Durante a iniciativa, profissionais da concessionária visitaram residências e estabelecimentos comerciais, levando informações sobre segurança e economia de energia. Entre as orientações repassadas estiveram dicas para reduzir o consumo de equipamentos que costumam elevar a conta de luz, como chuveiro elétrico, além de recomendações para uso eficiente de eletrodomésticos e aparelhos eletrônicos. Também foram distribuídos materiais informativos alertando sobre os riscos de realizar obras, podas de árvores, instalação de antenas e outros serviços próximos à rede elétrica. Segundo a Energisa, acidentes podem ocorrer mesmo sem contato direto com os fios, já que a aproximação de objetos ou equipamentos da rede energizada pode provocar descargas elétricas por indução, resultando em queimaduras, lesões graves e até mesmo mortes.

0: Multirão oferece reconhecimento de paternidade e exames de DNA gratuito em Bragança Paulista. Moradores de Bragança Paulista e região poderão participar neste sábado, dia 1º, ou seja, amanhã, do Multirão Nacional Meu Pai Tem Nome, promovido pela Defensoria Pública do Estado de São Paulo. A ação oferece atendimento gratuito para reconhecimento de paternidade e maternidade, além de investigação de filiação, exames de DNA e mediação de acordos familiares. O atendimento será realizado das 9 horas da manhã às 13 horas, 1 da tarde, no Centro de Atenção à Saúde da Criança, Dr. Samuel Haberkorn, no bairro São Lourenço. A iniciativa é realizada pela Defensoria Pública em parceria com a Prefeitura de Bragança Paulista por meio da Secretaria Municipal de Saúde, que vai disponibilizar estrutura para os atendimentos. O mutirão é destinado a pessoas que precisam regularizar questões relacionadas à filiação, incluindo reconhecimento voluntário de paternidade ou maternidade, inclusive socioafetiva, além de regularização da filiação de maiores de 18 anos, investigação de paternidade ou maternidade com exame de DNA e mediação de acordo sobre guarda, convivência e pensão alimentícia. As coletas para exames de DNA serão realizadas no local com prazo estimado de até 90 dias para emissão dos laudos. Os interessados devem realizar o agendamento previamente pelo portal da Defensoria Pública do Estado de São Paulo e quem precisar de auxílio para o cadastro pode procurar a unidade da Defensoria Pública de Bragança Paulista, que presta atendimento de orientação às terças e quarta-feiras, das 13 às 16 horas, no Fórum do Município. 17 horas e 36 minutos, esse foi mais um Giro de Notícias, um Giro de Informações.
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0: Fique agora com o Diego Vitor Hugo, Beijei a Cura, mais um sucesso do

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1: Muito bem, são 17 horas e 56 minutos, 5h56. Esse foi o Batista mais amado do Brasil, aqui cantando Sonho Dourado pra vocês, na programação da Bragança FM. E no programa Tarde Sertaneja, que tá chegando ao fim nessa sexta-feira, último programa do mês. Não vai ter mais programa Tarde Sertaneja em julho, mas que já volta, mas felizmente já volta em agosto, que já é na segunda-feira, dia 3 de agosto. O Luiz Henrique também tá de volta em agosto. Eu não volto mais em julho pra Bragança FM, só volto em agosto agora. É uma piada bem inovadora do Metro Campos, que é pra encerrar o programa Tarde Sertaneja. Muito obrigado pela audiência de vocês, não só hoje, mas também durante toda essa semana, trazendo informações de Bragança Paulista, na região do Brasil e do mundo, divertindo e entretendo vocês aqui no programa Tarde Sertaneja. Logo depois tem a Hora da Ave Maria, pausa pra Ave Maria a partir das 18 horas, e logo depois tem o programa Gol de Placa pra trazer informações do esporte, com informações importantes do Red Bull Bragantino, que vai jogar aqui em Bragança Paulista as oitavas de final da Copa Sul-Americana, e a gente vai trazer mais detalhes para vocês no programa Gol de Placa, que começa a partir das 18 horas, depois da Hora da Ave Maria, e a Hora da Ave Maria que vem logo depois do programa Tarde Sertaneja, que teve direção de rádio de Maria de Lima, parte técnica de Demetrio Campos e apresentação minha, Luiz Henrique Domingues, e que hoje encerra com o topo das paradas da Billboard, nas rádios pelo menos, e a música do embaixador Gustavo Lima, Bala Alojada.
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3: 18 horas.

0: Boa noite a você, querido ouvinte do programa Mariano. Como é bom estar com você e rezarmos um pouquinho, falar de Nossa Senhora. A figura de Maria na doutrina católica é grandiosa e profundamente entrelaçada ao mistério da salvação. A Igreja nos ensina que, desde o início, Deus já havia escolhido Maria para um papel singular. Um papel que se revela ao longo de toda a história da salvação e encontra sua plenitude no mistério da encarnação. Maria é chamada de Nova Eva por seu papel essencial na redenção da humanidade, enquanto Eva, ao desobedecer, trouxe o pecado e a morte ao mundo. Maria, com o seu sim pleno e confiante a Deus, permitiu que a vida e a redenção chegassem a nós. Assim, através de Maria, Deus refaz a criação ferida pelo pecado, oferecendo-nos a graça de recomeçar. Esse papel não termina com o nascimento de Jesus. Como mãe de Cristo, Maria também se torna a mãe da Igreja. No alto da cruz, Jesus entrega Maria ao discípulo amado, símbolo de todos os fiéis, dizendo: "Eis aí a tua mãe." Aqui, Maria é apresentada como aquela que continua a cuidar e a interceder pela Igreja, a comunidade dos discípulos de seu filho. Através de seu título de Mãe da Igreja, registramos que Maria nos acompanha, ora por nós e deseja que alcancemos a plenitude da vida em Cristo. O anjo do Senhor anunciou a Maria e ela concebeu do Espírito Santo: "Eis aqui a escrava do Senhor, faça-se em mim segundo a vossa palavra." E o Verbo divino se fez carne e habitou entre nós. Ave Maria, cheia de graça, o Senhor é convosco. Bendita sois vós entre as mulheres e bendito é o fruto do vosso ventre, Jesus. Santa Maria, Mãe de Deus, rogai por nós, os pecadores, agora e na hora de nossa morte. Amém. Rogai por nós, Santa Mãe de Deus, para que sejamos dignos das promessas de Cristo. Oremos. Infundi, Senhor, a vossa graça em nossos corações, para que nós, conhecendo pela anunciação do anjo a encarnação de Jesus Cristo, vosso Filho, por sua paixão e morte de cruz, cheguemos à glória da ressurreição. Pelo mesmo Cristo nosso Senhor. Amém. Que possamos, pela graça do Espírito Santo, entregar nossa vida à Mãe de Deus, que ela seja sempre a nossa cuidadora celestial. Acredite, a Mãe cuidará de todas as coisas. Tenha um excelente final de semana, abençoado por Deus e protegido por Nossa Senhora. Até o próximo programa. Tchau, tchau.
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2: Tenham todos um ótimo fim de mês. Estamos no dia 31 de julho de 2026. São 18 horas e 12 minutos. Começa agora o programa Gol de Placa para trazer todas as informações do esporte. Tem novidade aí no Red Bull Bragantino e tudo isso a gente vai trazer a partir de agora para vocês na programação da Bragança FM.
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2: Vai ser em Bragança. Red Bull Bragantino e Atlético Mineiro tem palco do jogo de ida definido e, surpreendendo a todos, vai ser em Bragança Paulista. Corinthians perde três jogadores no empate de 0-0 contra o Atlético Paranaense, inclusive Labiade com a lesão mais grave. São Paulo aguarda exames médicos de Iago, mas também aguarda fim do transfer ban para anunciar o lateral. É, e cria do Palmeiras emprestado ao Atlético Paranaense se manifesta depois do pai dizer que é corintiano. Então tá aí a rivalidade de Palmeiras e Corinthians entrando em pauta mais uma vez. E na Baixada Santistas, o Cuca deve ter força máxima para o jogo na Copa do Brasil contra o Remo. Lembrando que esse final de semana é de rodada da Copa do Brasil, então não teremos jogos do Campeonato Brasileiro. 18 horas e 3 minutos, estes foram os destaques do programa de hoje.
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Muito bem, como a gente trouxe ontem aqui na programação da Bragança FM, Red Bull Bragantino venceu o Sport em Cristal por 1-0 no jogo de volta dos playoffs da Copa Sul-Americana e está classificado para a fase de oitavas de final da Copa Continental. E hoje a Conmebol divulgou detalhes sobre essa fase de oitavas de final. Lembrando que lá no final de maio, logo depois da rodada da última rodada da fase de grupos, já aconteceram sorteios dos confrontos das oitavas de final. Primeiro seriam definidos os dos playoffs e depois das oitavas de final. E aí, naquele confronto, ficou decidido que o vencedor de Sporting Cristal e Bragantino enfrentaria o Atlético Mineiro na fase de oitavas de final. E hoje saíram mais detalhes sobre essa partida, já que foi confirmado que o jogo de ida aqui, que vai acontecer no dia 12 de agosto, ou seja, na quarta-feira, tirando essa, a próxima, às 19 horas, vai acontecer aqui no estádio municipal Cícero de Souza Marques. Isso mesmo, teremos Bragantino nas oitavas de final, até contrariando o que trouxemos lá durante a jornada esportiva, que o Bragantino teria que mandar o jogo ou provavelmente no Morumbi, ou provavelmente na Neoquímica Arena. O Massa Bruta conseguiu negociar com a Conmebol e aí vai mandar o jogo aqui em Bragança Paulista, no estádio municipal Cícero de Souza Marques. E aí o jogo de ida está marcado, lembrando, no dia 12 de agosto às 19 horas, e o jogo de volta acontece no dia 19, ou seja, na terceira quarta-feira do mês, contra o Atlético Mineiro lá em Belo Horizonte, na Arena MRV. Então teremos o primeiro o jogo de ida em Bragança e depois o jogo de volta na Arena MRV. O que surpreende, como eu disse, porque a exigência da Conmebol é que, pelo menos na fase de oitavas de final e também quartas e playoffs, é que aconteçam estádios com capacidade mínima para 20 mil lugares. O estádio municipal tem 12 mil lugares. E aí, o Red Bull Bragantino conseguiu manter aqui em Bragança Paulista. Desde os playoffs já pensava-se, putz, será que vai sair aqui de Bragança? Será que o Braga vai mandar o jogo em outro lugar? Nos playoffs mantiveram. E nas oitavas de final, agora fizeram essa dobradinha. Red Bull Bragantino, que já venceu o Atlético Mineiro aqui em Bragança Paulista nesse ano. Vitória de 1-0, na verdade 2-0, com gols de Gustavo Neves e também Gabriel. E agora vai ter mais uma chance contra o Atlético Mineiro. Lembrando que era para os dois times terem se enfrentado agora, nesse último meio de semana, no dia 30 de julho, pela 21ª rodada do Campeonato Brasileiro, mas que foi reagendada por conta da participação do Red Bull Bragantino justamente na Copa Sul-Americana. E com isso, essa partida está sem uma nova data, visto que aí também tem outros três jogos envolvendo São Paulo e Santos, além também do Grêmio e do Vasco da Gama, que também tiveram seus jogos reagendados para outra data que ainda não foi definida. E ainda falando um pouco do jogo de Red Bull Bragantino Sporting Cristal, que terminou com vitória do Massa Bruta pelo placar de 1-0

0: Ferreira, hoje vocês enfrentaram um time que estava um pouco mais fechado do que o último adversário do final de semana. Como foi jogar a partida de hoje? Quais as dificuldades que vocês encontraram?
1: Como falei recién, eles estavam fechados, vinieron a esperar a uma contra, um contra-ataque para poder lastimarnos, pero yo creo que la defensa tuvo ligada, después encontramos un momento para poder jugar con los laterales y eso fue bom y pudimos encontrar una jugada parada, en una bola parada, pudimos encontrar el gol y eso fue bom para a gente también.
2: Vai ser bom para vocês agora também esse descanso de 10 dias até o próximo jogo. Você acha que isso vai ser benéfico para o grupo?
1: Como você falou, isso dá descanso para o grupo. Agora é cargar energia para o próximo jogo, que temos um jogo difícil aqui com Corinthians em casa. Assim que, nada, agora descansar e poder dar o melhor para o Corinthians.
0: E agora falando do próximo adversário, o Atlético Mineiro, nas oitavas de final, um adversário que vocês já venceram esse ano, como que é enfrentar um conhecido do futebol brasileiro?
1: Como você falou também, já conhecemos isso, eu acho que vai ser um jogo difícil, como todo, sou sul-americana de mata-mata, toda a vida aqui, assim que nada, agora daremos um descanso e depois prepararemos o jogo para Mineiro e Corinthians, que se vem primeiro.
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0: Horas e 20 minutos, 18h20, você está vendo o programa Gol de Placa e acabou de ouvir o José Herrera, atacante do Massa Bruta, atacante argentino do Massa Bruta. Você que nos ouviu pela rádio, não entendeu direito o espanhol dele, ele destacou bastante que o Red Bull Bragantino enfrentou um adversário de fato um pouco mais fechado, mas que aproveitou muitos jogos pelas laterais, sendo que em um deles acabou fazendo o gol, o único gol da partida, a única chance mais clara que o Red Bull Bragantino teve e acabou marcando, e já projetou o jogo contra o Atlético, o adversário que eles já venceram, que inclusive, só corrigindo, foi uma vitória de 1-0 contra o Galo aqui em Bragança Paulista, que aconteceu no dia 4 de fevereiro, pela segunda rodada do campeonato, com gol de Gustavo Neves aos 38 minutos do primeiro tempo. Então isso pode ser um fator que pode ajudar o Red Bull Bragantino nessa fase de oitava de final. O Red Bull Bragantino que inclusive pela primeira vez aí se classificou para uma fase de mata-matas de Copa Continental sem sofrer gols. Isso mesmo, o clube hoje divulgou um balanço do Red Bull Bragantino nessa fase de oitava de final, comparando até com outras fases, outras edições da Copa Sul-Americana, e aí destacando que o time pela primeira vez se classificou sem tomar gols. Isso mesmo. Após um empate sem gols no Peru e a vitória por 1-0 em Bragança Paulista, o Massa Bruta construiu a vaga a partir de uma atuação coletiva consistente. O sistema que teve aí Pedro Henrique, Alex Vinícius, além de Agustin Santana e Juninho Capixaba, acabou não sofrendo nenhum gol. Então esse de fato é uma, como que eu posso dizer, um fato notável para o time do Massa Bruta. Então vai mostrando aí a consolidação da temporada. O Red Bull Bragantino está na parte de cima da tabela, perdeu a sexta posição no Campeonato Brasileiro, bem verdade, mas está com um jogo a menos, pode ainda passar o Bahia, logo também pode passar o Fluminense, o Atlético Paranaense. Inclusive o jogo de Red Bull Bragantino e Atlético Paranaense também está muito próximo, tem o jogo contra o Corinthians aí pelo Campeonato Brasileiro e logo no dia 9 e logo depois do jogo da Copa Sul-Americana no dia 12, no próximo final de semana já tem outro jogo contra o Atlético Paranaense, inclusive lá na Arena da Baixada no Paraná, que Red Bull Bragantino e Atlético Paranaense se enfrentaram bem no comecinho. O próximo jogo do Red Bull Bragantino contra o Atlético está previsto para o dia 15 de agosto, três dias depois do jogo de ida das oitavas de final da Copa Sul-Americana de 2026. Bom, são 18 horas e 22 minutos, vamos para um rápido intervalo e daqui a pouco a gente volta falando do Corinthians, hein? Ontem o time entrou a campo na Neoquímica Arena, perdeu aí 3 jogadores por lesão, um deles inclusive com uma lesão muito grave, e a gente vai ouvir também Fernando Diniz, além de falar um pouco da vitória do Palmeiras no meio de semana, que ontem a gente não pôde repercutir.
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0: Muito bem, são 8 horas e 28 minutos, 6h28. Esse é o programa Gol de Placa aqui na programação da Bragança FM. Bom, depois de trazer informações do Red Bull Bragantino, vamos agora repercutir o jogo de ontem entre Corinthians e Atlético Paranaense pela 21ª rodada do, pela 20ª rodada do Campeonato Brasileiro. Essa que inclusive terminou empatada em 0x0 lá na Neoquímica Arena. Polêmicas, não de arbitragem, mas de campo, estrutura do Corinthians, time jogado do Corinthians, até porque ontem o técnico Fernando Diniz, ele acabou aí, como que eu posso dizer, entrando com um time muito improvisado. O Ranieri jogou como zagueiro, improvisado na zaga. Ele jogou com dois laterais direito ontem, o Mateuzinho pela esquerda e o Pedro Milans mantido na direita. Então foi um time que gerou muita estranheza. Um amigo corintiano, ele falou ele até tava brincando: nossa, Fernando Diniz com maluco, o louco Diniz. E aí o Corinthians acabou aí empatando em 0x0 com o Atlético Paranaense. O Atlético acertou uma bola na trave, ficou mais perto do gol que o time do Corinthians, mas terminou em 0. E aí no final da primeira etapa, o jogador, o Labiade, ele acabou sofrendo uma lesão. Isso aí a gente vai falar daqui a pouco, porque primeiro vamos ouvir o técnico Fernando Diniz, o comandante do Corinthians, falando sobre o desempenho, também um pouco sobre as lesões de ontem.
1: Não, o que eu pensei deu certo na partida, assim, que o time não fez um jogo ruim, foi um jogo difícil, um jogo de poucas oportunidades. O Atlético é um time, estatisticamente, entre os que menos oferece chance de gol. Então foi um gol que ia ser de poucas chances criadas. A gente chutou 6 bolas, 4 no gol, e chutaram uma só. E a gente teve as chances mais claras para definir o jogo. E a gente não conseguiu matar o jogo. Mas o time teve uma boa desenvoltura, faltou um pouco de profundidade, criar um pouco mais. E criou pouco por conta de alguns fatores. A falta de jogo, de ritmo desse time. O time do Atlético é um time que marca bem e o gramado que não nos favoreceu de maneira nenhuma. Então, se soma tudo isso, a gente teve mais dificuldade para criar. E as lesões, elas, como eu sempre digo, né, pelo controle de carga que a gente fez, eu não sou um cara de fazer muito controle de carga, mas ficou muito evidente que no jogo do Bahia, a gente sentiu um pouco ter jogado na quinta e jogar nesse reinício, porque no fundo a gente está reiniciando quase que uma nova temporada. A gente ficou 2 meses sem jogar, os jogadores ficaram quase 1 mês de férias, então é como se estivesse reiniciando o ano. Então a gente resolveu hoje, porque a gente, hoje não era o problema era o jogo do Inter. A gente joga hoje com os mesmos jogadores e depois vai para Porto Alegre para fazer uma partida decisiva, a gente provavelmente não ia ter os jogadores nas melhores condições. E aí, aproveitando disso para falar que assim, um jogador que não, pelo controle de carga, não iria machucar de maneira nenhuma era o Yuri, porque jogou no domingo e na segunda, terça e quarta-feira teve treinos muito controlados, e em 20 minutos que ele estava no campo ele acabou sentindo uma lesão muscular. Então tem outros fatores que operam no mundo do futebol, não só esse que as pessoas ficam obcecadas pelos controles de carga, que acabam fazendo com que um jogador lesione ou não. E o do Labiade muito provavelmente tem a ver com o campo, infelizmente.
2: Diniz, boa noite, aqui à sua direita, Luiz Fabiano da Bandeirantes. Eu queria voltar nessa sua última declaração da resposta a respeito da situação do gramado e da situação do Labiá. Até que ponto você atribui as lesões à condição do campo? A do Labiá você admitiu já que tem relação. E o quão frustrante é para você, enquanto treinador do Corinthians, perder, de certa forma, uma das principais armas que o clube tem jogando em sua casa, um orgulho para o torcedor, que é a qualidade do campo, que sempre foi referência em Itaquera? Até que ponto é frustrante para você perder esse elemento dentro de casa para um jogo de tanta posse de bola como o seu?
1: Não, é frustrante porque eu sempre joguei aqui como adversário e o campo sempre foi uma arma para o Corinthians. E o tempo pra, eu não sou um cara especialista em campo, mas esse gramado é o pior gramado desde que a arena foi construída, que eu jogo aqui todo ano, desde que a arena foi inaugurada. E se o campo fosse ficar dessa forma, eles tinham que ter avisado. Quando for voltar, o campo vai estar assim. O campo não vai estar em boas condições, vai estar perigoso, vai ter areia, os jogadores vão ralar o joelho. Hoje teve 5 com o joelho ralado. E pode prender e pode machucar. Então, eu acho que a diretoria está cobrando, tá todo mundo vindo aqui, tentando fazer o melhor. E as pessoas do campo têm que se mexer, porque o campo não estava nem melhor do que na quinta-feira passada para jogar. O campo não voltou melhor quando a gente parou, e de quinta-feira para cá o campo não está melhor. Então acho que as pessoas que cuidam do campo têm que se movimentar para poder entregar o campo como o Corinthians sempre teve.
3: Diniz, pensando já no mata-mata a seguir, Corinthians é o atual campeão da Copa do Brasil, oitava de final, qual que é o nível de confiança do time, de força, até onde dá para ir, quer dizer, dá para ir até o título, claro, mas como é que você está enxergando esse caminho até o bicampeonato?
1: O caminho, o Copa do Brasil é sempre difícil quando chega nesses momentos que se afunilam, são muitos clássicos, um deles já é agora contra o Inter, que também é um time de tradição, e a gente vai procurar fazer o melhor. A gente está muito compenetrado, muito conectado com essa competição, é o atual campeão, e a gente vai iniciar essa disputa com nossa força máxima.
4: Diniz, aqui um pouco mais em cima à sua direita, Lucas Belotti da Rádio Band News FM. Acho que desde o primeiro dia que você chegou aqui, você já respondeu quanto você gosta, conta com o Memphis, e eu queria tocar nesse tema, mas em um outro âmbito. Você deve começar a contar com ele pela primeira vez nos próximos dias depois da Copa do Mundo, e para além da importância dele que você já passou, eu queria saber se você teve contato com o Memphis nesses últimos dias em relação às negociações, travaram, destravaram, é claro que a diretoria estava encabeçando, mas em algum momento você conversou com o Memphis, você teve contato com ele durante essas férias?
1: Eu tive alguns contatos com o Memphis durante a Copa, e depois da Copa a gente trocou mensagem semana passada, mas diariamente eu conversava com o Marcelo a respeito dele, e a gente sempre torcendo para que as coisas tivessem um desfecho positivo como teve. Eu acho que é um ganho muito grande para o Corinthians poder contar com o Memphis. E a minha relação com ele, os momentos que eu tive com o Memphis pessoalmente, foram muito bons. Então eu estou com muita alegria, muita confiança de que a gente tem tudo para fazer um grande trabalho juntos.
5: Diniz, à sua direita também, Márcio Reis, da Rádio Cracknet. O Corinthians está com alguns problemas no ataque, né? O Yuri Alberto ainda não se sabe a situação dele, o Alberto também é um jogador que se contundiu, o próprio Memphis ainda não assinou, então não é uma opção para você para esses próximos jogos. O Kinegão é um jogador jovem, você tem como característica trabalhar com jogadores jovens. O que você pensa a respeito do jogador e como que você analisa ele pensando em sequência para o Corinthians nesses próximos jogos? Obrigado.
1: Então, ele é um ótimo jogador, o Kinegão. Eu tenho acompanhado. Na verdade, quando eu cheguei, ele estava machucado. Então, eu estou acompanhando o Guinegão agora, depois na volta. Ele está inteiro. Eu tinha descido ele e o Dieguinho para jogar em alguns jogos nas categorias, no sub-20, pegar um pouco de ritmo. E ele está aí. E, concretamente, ele pode ter a oportunidade dele. É um cara que trabalha muito, um cara muito intenso nos treinamentos. Hoje, ele poderia até ter entrado na hora que eu substituí a última substituição que eu coloquei o André no lugar do Carrijo. E uma das coisas era ter colocado o Guinegão no lugar do Lingard. Mas a gente estava perdendo um pouco a marcação no meio, na hora de subir a pressão, e eu achei que precisava colocar um jogador com mais fôlego ali para poder a gente conseguir continuar mantendo pressão e tentar recuperar a bola no ataque.
6: Diniz aqui, boa noite. Henrique Bilhote, da Central Litinão. Diz, na pergunta anterior do colega em relação ao Memphis, você disse sobre um desfecho positivo e que será um jogador importante para essa sequência. Então dá para entender, dá para dizer que Memphis seguirá no Corinthians?
1: Memphis?
6: Seguirá no Corinthians? Será jogador do Corinthians na sequência da temporada?
1: Até onde eu sei, muito provavelmente, embora não esteja sacramentado, mas acho que as negociações elas estão andando de uma forma positiva.
7: Opa, Diniz, tudo bem? Boa noite. Yuri Medeiros, da Itatiaia. Agora você tem um problema no ataque, né? Muito provavelmente para esse jogo de domingo você não deve ter o Iroberto, no mínimo. E hoje você testou o Lingard, né? Mais avançado. Eu queria saber o que você tirou de avaliação desse jogo do Lingard como 9 e como que você pode aproveitar isso para as próximas partidas que você não tiver o Iroberto, não tem o Pedro Raul, enfim. Obrigado.
1: O Lingard é um jogador que já jogou nessa posição no Manchester United, quando o Mourinho foi treinador. E ele já tinha treinado algumas vezes comigo, treinou e ele sente a vontade para fazer. Ele ficou um 9 mais móvel. E embora hoje a gente não teve uma produção ofensiva de ter muitas chances claras para ele aparecer dentro da área, mas ele, em termos de mobilidade, ele ajudou bastante o time para ter controle do jogo, que é um jogador muito técnico, inteligente. Então ele é uma opção para jogar nessa posição.

0: 18:38, esse foi o técnico Fernando Diniz, comandante do Corinthians após o empate em 0-0. E aí, sobre as atualizações do Corinthians que eu teria, é em relação às lesões dos jogadores do Timão. É, o Timão já se apresentou hoje lá no CT, no CT Joaquim Grava. E aí o time acabou confirmando a lesão do Zaccaria Labiade, que acabou torcendo o joelho durante uma dividida sozinho. Foi, não teve nem contato do adversário. Ele acabou girando, torcendo o pé de o joelho de uma maneira até estranha, que ele nem bateu no chão e o joelho dele já estava sangrando. E aí também no final do jogo o Yuri Alberto, depois de uma dividida de bola, acabou sentindo a coxa. E aí o Corinthians confirmando hoje que após sofrer uma torção durante o jogo contra o Atlético, o Zaccaria Labiade, meio campista marroquino, realizou o exame de imagem e foi constatado uma lesão no menisco e ruptura do ligamento cruzado anterior do joelho esquerdo. E aí ele vai precisar passar por procedimento cirúrgico. É uma lesão de ligamento cruzado, tira o jogador de atividade por muito tempo. Outro jogador que também vai ficar de fora por um tempo é o Rodrigo Garro, que sofreu um trauma no pé direito durante a partida. E também, além do Yuri Alberto, que foi substituído durante a partida, sofreu uma lesão muscular na parte posterior da coxa direita. Inclusive, o Yuri Alberto até saiu chorando, o que preocupou, mas tanto o Yuri Alberto quanto o Rodrigo Garro já cumprem aí as suas atividades no Centro de Fisioterapia do Corinthians. Lembrando que o Timão volta a campo neste sábado para enfrentar aí o time do Internacional pelo jogo de ida das oitavas de final da Copa do Brasil, que começa neste final de semana. Na verdade, a partida vai acontecer no domingo, mas no sábado o time já viaja para a cidade de Porto Alegre. Bom, são 18:40, 6:40 da tarde. Você está vendo o programa Gol de Placa aqui na programação da Bragança FM. Vamos para um rápido intervalo e daqui a pouco a gente volta trazendo mais informações, trazendo a palavra do Abel, que gerou uma polêmica aí na entrevista coletiva no jogo da última quarta-feira.
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7: Muito bem, são 18h45, 6h45 da tarde. Você está ouvindo o programa Gol de Placa aqui na Bragança FM. Bom, na quarta-feira o Palmeiras entrou em campo para enfrentar o Vitória pela 20ª rodada do Campeonato Brasileiro, 21ª rodada do Campeonato Brasileiro, melhor dizendo. E aí o Palmeiras acabou vencendo por 4-0, mais uma partida aí que foi recheada de polêmicas. Tanto pela questão da não expulsão do Maurício, quanto pela expulsão do Kaká, que foi inclusive quem levou a cotovelada do Maurício. Além também de uma da expulsão do Luan Cândido. Esse aí foi polêmico muito mais pelo lance que gerou a expulsão do que pela se foi justo ou não. É questão de ser justo ou não, mas é porque o Luan Cândido fez o sinal de que foi roubado e pela regra isso é para expulsão direta. E aí teve muita confusão porque no lance que o Maurício teria dado cotovelado, o Kaká cortou o queixo e aí logo depois o Kaká deu uma entrada no John Arias, que acabou gerando a expulsão do jogador, e aí isso gerou bastante expulsão, até polêmica, até porque o Maurício foi quem fez o primeiro gol do Palmeiras. E aí depois do jogo o Palmeiras divulgou uma nota nas suas redes sociais, dizendo que não é a primeira vez, inclusive até destacou com parênteses, e certamente não será a última, que em nome da verdade o Palmeiras precisa combater falsas narrativas criadas para pressionar ainda mais os profissionais de arbitragem nos jogos do Palmeiras, colocando em xeque uma vitória absolutamente legítima obtida dentro de campo pelos atletas do Palmeiras, é o que uma nota do Verdão reforça. O Palmeiras disse para se ater aos fatos ocorridos na partida de ontem contra o Bahia, notando que no vídeo da jogada, o braço do meia Maurício acertou o rosto do zagueiro, razão pela qual a camisa 18 do Palmeiras foi advertido com cartão. Não houve, contudo, força ou movimento adicional que justificasse uma recomendação do VAR para expulsão. E aí o Palmeiras destacou que foi diferente da entrada sofrida pelo John Arias, que resultou na expulsão do zagueiro Kaká. E aí o Palmeiras fez uma série aí de detalhes do lance, até mostrou a canela do John Arias, reclamando bastante das reclamações que o Palmeiras aí reclamando bastante sobre as reclamações feitas após a partida. E depois do jogo, ainda no Barradão, o técnico Abel Ferreira concedeu entrevista coletiva, e um dos assuntos destacados e que mais repercutiu foi justamente a declaração dele sobre a expulsão do jogador do Vitória, tanto o Luan Cândido quanto o Kaká, e também o lance polêmico do Palmeiras.
8: Falar dessa partida e não falar a respeito da arbitragem também. Eu queria saber se você viu os lances. O presidente do Vitória veio aqui fazer um pronunciamento dizendo que o Kaká levou 5 pontos no queixo numa disputa de bola com o Maurício. Eu queria saber a sua opinião sobre esse lance e depois...
9: Então fazemos assim, se queres falar sobre isso, eu vou falar, vou te dar a minha opinião. Sim. E aceito opiniões diferentes, mas vamos falar dos lances todos. Vamos falar só desse. Vamos falá-los de todos. E eu dou-te a minha opinião. Esse é o primeiro, mas vamos falar dos outros todos.
8: Por certo? Favor.
9: Pronto. Qual é que queres começar?
8: Justamente o lance que o presidente do Vitória veio falar aqui a respeito da disputa de bola do Maurício com o Kaká.
9: Posso dizer, e aceito que tenham opinião diferente da minha, que para mim é no limite. Aqui dentro desta sala, se fosse a perguntar a ti e aos teus colegas, 50% diziam sim, 50% diziam não. Então está no limite. E essa decisão depois ficou com o árbitro. E o árbitro decidiu não dar vermelho e amarelo. Essa é a primeira. A segunda.
8: O Kaká no Arias, que gerou a expulsão do...
9: Há dúvidas?
8: Eu estou perguntando a sua opinião.
9: Não, estou a perguntar se tu tens dúvidas. Tens dúvidas?
8: A minha opinião não importa, Bel. Eu não sou comentarista. O que importa é a sua opinião. Que você...
9: Também não há dúvidas. Tu viste o mesmo que eu. Estou a fazer a pergunta.
8: Eu não estou falando que tem dúvida.
9: Então, eu vou-te dar a minha opinião. Perfeito. E aceito também controvérsia.
8: Obrigado.
9: Para mim não há dúvida absolutamente nenhuma. Aliás, vocês viram a perna dele, não viram? Viram a perna dele, pronto. Para mim não há dúvidas, o árbitro só seguiu a regra. Mas isso é a minha opinião, também aceito que tu ou que colegas teus pensem de maneira diferente. Para mim não há dúvidas absolutamente nenhuma. A segunda, conheces o histórico do Luan Cândido? Conheces o histórico dele? Pois, mas devias conhecer, essa é uma das vossas funções, devias conhecer. Aquele gesto é claro, aquele gesto é muito claro, certo? O árbitro, o que é que o árbitro fez? Podes-me dizer?
8: Expulsou.
9: Seguiu as regras.
8: Claro.
9: É preciso ter coragem, para seguir as regras. Agora, em relação... Esta é a minha opinião em relação aos lances todos. Eu sei a situação do Maurício é no limite, como te falei, mas na minha opinião, como te disse, 50, se for perguntar, uns dizem que sim, outros dizem que não. E o árbitro e o VAR, tinha o árbitro e o VAR, decidiram em dar um amarelo. As outras, eu acho que não há dúvidas absolutamente nenhuma, é simplesmente seguir as regras. É o que tem que ser. Perfeito. Mas essa é a minha opinião e aceito que eu tenha opinião diferente.
8: Perfeito, mas foi isso justamente que eu perguntei mesmo,
9: fantástico,
8: sua opinião.
10: Abel, boa noite. Agora o Campeonato Brasileiro vai dar uma pausa. O Palmeiras tem pela frente os jogos contra o Fortaleza na Copa do Brasil. Queria ouvir de você se você tem algum tipo de preparação diferente, um torneio que você conquistou no seu primeiro ano no Palmeiras. Se a Copa do Brasil tem algo de diferente para você e na preparação do Palmeiras para os jogos, por exemplo.
9: Tem para mim, tem para o clube. O Palmeiras em todas as competições que entra, não há como, entra para ganhar, entra para competir e para ganhar. Como sabes e bem, viemos de uma derrota dura e difícil, num jogo que, na minha opinião, fizemos um jogo consistente, tirando dois lances onde nós não fomos eficazes naquilo que tem a ver com o aspecto defensivo, e tinha dito ao teu colega, depois de analisar o jogo e vê-lo como devia ver, acho que não foi só o que eu te falei, o que eu falei publicamente de devíamos ter chutado mais do remate exterior, devíamos ter cruzado, não. Das 4 ou 5 oportunidades que tivemos, incluindo o gol, devíamos ter feito mais 2 ou 3 e não conseguimos fazer. Mas na minha opinião, eu disse isso aos jogadores, fizemos um bom jogo. Fizemos um bom jogo. Metemos o adversário para trás. E hoje o jogo começou mais ou menos na mesma toada, até depois o adversário, através de cantos e lançamentos para a área, um jogo mais vertical, um jogo mais de profundidade, um jogo mais direto, e criou-nos dificuldades. Ali a meio da primeira parte com lançamentos e escanteios que nos criou ali algumas dificuldades, mas nós conseguimos muito bem controlar esse jogo mais vertical. Mas como te disse, agora vou ver como é que os meus jogadores estão. Tivemos jogadores que hoje jogaram, e não te vou dizer qual deles, mas jogaram com muito sacrifício. Eu tenho uma equipa de guerreiros, tenho uma equipa onde todos metem os interesses da equipa acima dos interesses individuais, e quando tu treinas jogadores deste nível, estás preparado para competir em todas as competições. É isso que eu sinto, mesmo em momentos difíceis, como foi a derrota do último jogo. Vamos agora amanhã analisar, juntamente com o Núcleo de Saúde e Performance, ver quais são os resquícios do jogo de hoje, do último jogo, e depois tomar as melhores decisões para essa competição que é mata-mata, dois jogos, e estamos em todas as competições e queremos lutar por todas elas.
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18h53, esse foi o técnico Abel Ferreira, comandante do Palmeiras, sobre as polêmicas de Palmeiras e Vitória, que o Palmeiras venceu por 4-0 e também já projetou um pouco do jogo da Copa do Brasil de 2026, que inclusive tem rodada neste final de semana. É a Copa do Brasil que entra aí na sua fase de oitavas de final. O Bragantino já deu adeus a essa competição, e mas que agora ela entra em uma fase que vai se afunilando cada vez mais. Inclusive, a gente já tem jogos acontecendo amanhã. Inclusive, não era muito comum que aconteça, que acontecessem jogos de Copa do Brasil em final de semana. Isso aí foi algo que se consolidou, principalmente no ano passado, com alguns jogos atrasados. Mas nesse ano temos mais jogos da Copa do Brasil acontecendo em final de semana. E a rodada da Copa do Brasil já começa amanhã às 17h30 com um duelo de Vasco da Gama e Fluminense, clássico carioca no Maracanã. Mas depois às 19h30 acontece a partida entre Atlético Mineiro e Juventude na Arena MRV lá em Belo Horizonte. E no último jogo de amanhã, sabadão, acontece o duelo de Santos e Remo na Vila Belmiro às 21 horas, lembrando que todos esses são jogos de ida. Já no domingo, dia 2 de agosto, o primeiro jogo do dia fica por conta de Palmeiras e Fortaleza, que se enfrentam no Nubank Park às 16 horas. Já às 18h30 acontece o jogo entre Chapecoense e Cruzeiro, mas antes, às 18 horas, começa Mirassol e Grêmio lá no Maião. E aí sim, às 18h30, Chapecoense e Cruzeiro se enfrentam na Arena Condá. E no último jogo do final de semana, no último jogo de domingo, Internacional e Corinthians jogam no Beira-Rio às 19h30. E o último jogo de ida das oitavas de final da Copa do Brasil acontece na segunda-feira, dia 3 de agosto, e ao duelo entre Atlético Paranaense e Vitória. Essa é a agenda esportiva do final de semana do Campeonato Brasileiro. Também teremos aí rodada do Campeonato Brasileiro Feminino, que entra na sua 14ª rodada, e que tem Red Bull Bragantino entrando em campo. É isso mesmo, Série 1 do Campeonato Brasileiro Feminino, que está inclusive chegando ao fim dessa sua primeira fase, que o Bragantino entra em campo amanhã contra o time do Fluminense, lá no Estádio Luso Brasileiro, no Rio de Janeiro, às 15 horas. Também amanhã, às 15 horas, na Arena do Jacaré, na cidade de Sete Lagoas, o Cruzeiro Feminino recebe o Botafogo. Já às 16 horas de sábado, o Grêmio e América Mineiro jogam no Estádio Francisco Noveleto. Também amanhã, mais às 18 horas, acontece o jogo entre Misto do Mato Grosso e Atlético Mineiro no Estádio Dutrinha. E às 21 horas de sabadão, Vitória e São Paulo jogam na 14ª rodada do Campeonato Brasileiro Feminino. Já no domingo, às 11 horas da manhã, acontecem dois jogos, Palmeiras e Internacional, que jogam na Arena Barueri, além de Santos e Juventude, que se enfrentam na Vila Belmiro. E nos últimos dois jogos da rodada, a Ferroviária de Araraquara enfrenta o Bahia na Arena Fonte Luminosa, lá em Araraquara, no domingo, às 18 horas. E na segunda-feira, às 18h30, Flamengo e Corinthians jogam no Estádio Luso Brasileiro. Campeonato Brasileiro Feminino, que tem aí na liderança da primeira fase o Corinthians com 31 pontos. Em segundo lugar vem o São Paulo com 29, terceiro o Palmeiras com 28, quarto Bahia com 24, quinto Internacional com 23, em sexto Ferroviária com 23, sétimo Flamengo com 23 e em oitavo o Cruzeiro com 21 pontos. O Bragantino é o nono colocado com 20 pontos somados até o momento. Bom, e ainda hoje também aí saiu a tabela da Copa Sul-Americana com mais detalhes, além, claro, do jogo do Red Bull Bragantino que a gente repercutiu no primeiro bloco, também teremos aí informações de outros jogos. Primeira informação é sobre Boca Juniors e Deportivo Recoleta do Paraguai. Primeiro jogo acontece na terça-feira, dia 11 de julho, às 19 horas, na Bombonera, em Buenos Aires. E depois, no dia 18, outra na terça-feira que vem, no dia às 19 horas, em Assunção do Paraguai, eles jogam. Já o São Paulo vai enfrentar o Bolívar, que venceu por 1-0 o Grêmio ontem em Porto Alegre. Inclusive, Grêmio sendo derrotado, o técnico Luiz Castro sendo vaiado, a torcida do Grêmio mandando palavras de carinho para ele e pedindo a volta do Renato Gaúcho, depois da eliminação por 1-0. Depois, o Bolívar havia vencido o jogo de ida por 1-0, terminou com um agregado de 4-2 e avança às oitavas de final para enfrentar o São Paulo. Primeiro jogo está marcado para acontecer em La Paz no dia 11, ou seja, terça-feira que vem, às 21h30, e o segundo jogo no dia 18 de agosto, às 21h30, no estádio no Morumbi, em São Paulo. Bragantino, a gente já trouxe informação, na quarta-feira, dia 12, às 19h em Bragança, depois dia 19, às 19h em Belo Horizonte, e aí o outro duelo é por conta de Tigre e Montevideo City Torque, que acontece também no dia 12 às 19 horas, mas em Victoria, na Argentina, e depois no dia 19 de agosto às 21h30 em Montevideo, capital uruguaia.
No outro duelo, Santa Fé da Colômbia enfrenta o River Plate. O jogo de ida acontece em Bogotá no dia 12, às 21h30. E no dia 19, é o jogo de volta também às 21h30 no estádio Monumental de Núñez. E aí, nos últimos três duelos dessa Copa Sul-Americana, Vasco e Olímpia, que jogam no dia 13 de agosto, quinta-feira, às 19h, no Rio de Janeiro. E no dia 20 de agosto, acontece o duelo de volta em Assunção, capital do Paraguai, onde aconteceu uma galopeira que você ouviu no Tarde Sertaneja. E aí, também na quinta-feira, dia 13, acontece o jogo entre Santos e Macará. Primeiro jogo, às 19h, em Santos. E o segundo, também, às 19h, no dia 20, em Ambato, no país do Equador. E aí, o último duelo é Deportivo Cienciano do Peru contra o Botafogo. O primeiro jogo acontece em Cusco, no Peru, no dia 13 de agosto, às 21h30. E o jogo de volta acontece no dia 20 de agosto, também, às 21h30, mas no estádio do Rio, mas no estádio Nilton Santos, na cidade do Rio de Janeiro. Bom, são 8h59. Chegamos ao fim do programa Gol de Placa, o programa Gol de Placa dessa sexta-feira, o último do mês. É, não vai ter mais Gol de Placa no mês de julho, volta apenas em agosto. Espero que vocês todos tenham aproveitado esse mês, programa aí, um mês cheio de emoção, de informação e tudo muito mais pra vocês aqui na programação da Bragança FM. Teve a volta aí do futebol depois da pausa pra Copa do Mundo. 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Eu não quero mais saber de trabalhar esse mês, eu vejo vocês mês que vem. Valeu, fui, tenham todos um ótimo final de semana.

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2: Na sua TV aberta.
3: A Caixa Econômica Federal conclui hoje o pagamento do lucro do Fundo de Garantia por Tempo de Serviço, o FGTS.
2: Quem tem direito já pode consultar o valor de recebimento.
3: Nós vamos conversar agora com a repórter Luana Karen, que vai explicar pra gente como funciona essa distribuição.
2: Luana, boa noite. Fala pra gente então, desde quando é feita a repartição do lucro do FGTS?
4: Boa noite, Mariana, Luciano. Boa noite aos ouvintes da Voz do Brasil. Olha, desde 2016, o Fundo de Garantia por Tempo de Serviço, o FGTS, distribui parte do lucro obtido com aplicações em áreas como habitação, saneamento, infraestrutura e títulos públicos federais. A repartição é definida pelo Conselho Curador do Fundo, que estabelece tanto o percentual do lucro a ser distribuído, quanto o índice usado para calcular quanto cada trabalhador recebe.
3: E como é que ficou a distribuição neste ano, Luana?
4: Olha, Luciano, neste ano o índice definido foi de 0,01868341. Para calcular o valor que irá receber, o trabalhador deve multiplicar o saldo existente na conta do FGTS em 31 de dezembro de 2025 por esse índice. Mas eu vou dar um exemplo para ficar mais fácil. Quem tinha 10 mil reais de saldo naquela data vai receber R$186,83. De acordo com a resolução do Conselho Curador, 89% do lucro obtido pelo FGTS em 2025 serão distribuídos aos trabalhadores, o que equivale a 13 bilhões de reais. De acordo com o secretário de Proteção ao Trabalhador do Ministério do Trabalho e Emprego, Carlos Augusto Gonçalves, o valor é depositado em contas ativas e inativas.
5: Contas ativas são aqueles trabalhadores que têm vínculo. Contas inativas são aqueles trabalhadores que não têm mais vínculo empregatício, mas são beneficiados também, né, por essa distribuição de resultado. É só ele entrar no APPS, transtorno do FGTS, constatar qual é o seu saldo, os trabalhadores e as trabalhadoras receberão essa distribuição de resultado nas suas contas através de uma correção do valor do saldo.
2: Agora, Luana, e o trabalhador pode sacar esse dinheiro já imediatamente?
4: Não, Mariana, só nos casos previstos em lei. É importante lembrar que o dinheiro creditado como repartição do lucro segue as mesmas regras do FGTS. Ou seja, ele só pode ser sacado em situações como a compra da casa própria, demissão sem justa causa, aposentadoria ou doenças graves. O valor foi creditado na conta do FGTS de pouco mais de 138 milhões de trabalhadores e pode ser conferido no aplicativo FGTS ou pelo Internet Banking da Caixa para quem é cliente do banco. Mariana e Luciano.
3: Obrigado, Luana, pelas informações ao vivo aqui na Voz do Brasil.
2: Passa a valer amanhã a gasolina com percentual obrigatório de 32% de etanol.
3: A medida entra em vigor por um período de 180 dias, prorrogáveis por mais 6 meses.
2: Baseada em estudos técnicos com veículos leves e motocicletas, a alteração amplia o uso de combustível renovável.
3: Além de reduzir a necessidade de importação de gasolina e reforçar a segurança energética nacional.
6: O governo do Brasil publica a resolução que institui temporariamente a gasolina E32 e a nova mistura começa a valer neste sábado, 1º de agosto. Com a mudança, o percentual obrigatório de etanol anidro na gasolina sobe de 30% para 32% em todo o Brasil. A medida tem validade inicial de 180 dias, com possibilidade de prorrogação por mais 6 meses. Segundo o Conselho Nacional de Política Energética, energética, a alteração busca ampliar o uso de combustível renovável produzido no país, reduzir a necessidade de importação de gasolina e reforçar a segurança energética nacional. A decisão é baseada em estudos técnicos que avaliam veículos leves e motocicletas movidos exclusivamente a gasolina. Os testes analisam partida, aceleração, dirigibilidade, emissões e durabilidade dos componentes. De acordo com o relatório, os veículos apresentam funcionamento adequado sem impactos relevantes no desempenho ou nos sistemas de combustível. A resolução também estabelece que a adoção definitiva da gasolina E32 ou de misturas superiores vai depender de novas avaliações. Claudimário Carvalho, para a Voz do Brasil.
2: Obras didáticas e literárias na palma da mão. É o Programa Nacional do Livro e do Material Didático Digital.
3: Saiba agora como acessar livros da rede pública pela internet.
4: Uma plataforma permite que professores e estudantes da rede pública de ensino acessem livros em formato digital. O catálogo reúne obras didáticas e literárias e abrange desde os anos iniciais do ensino fundamental até o ensino médio. Como destacou Fernanda Pacobaíba, presidente do Fundo Nacional de Desenvolvimento da Educação.
7: Hoje, o nosso PNLD Digital reúne um acervo com mais de 2.800 obras, entre os livros didáticos, didáticos e literários de diferentes etapas da educação básica. O leitor digital também conta com recursos de acessibilidade e personalização, como ajuste de contraste, espaçamento e navegação.
4: A avaliação das obras é realizada por professores especialistas do Banco de Avaliadores do Programa Nacional do Livro e do Material Didático, selecionados por uma comissão técnica. Os materiais didáticos de cada etapa de ensino se renovam a cada 4 anos. O acesso à plataforma pode ser feito pelo endereço pnld.fnde.gov.br com login realizado via gov.br. Reportagem Natália Koslick.
2: Na segunda-feira, começa a campanha de multivacinação para crianças e adolescentes menores de 15 anos.
3: Pais e responsáveis devem levar os jovens até a unidade básica de saúde para atualizar a caderneta de vacinação.
2: E atenção para quem mora nas cidades de São Paulo, Guarulhos e São Bernardo do Campo.
3: O Ministério da Saúde recomenda que os habitantes dessas cidades, com idade entre 0 e 59 anos, tomem vacina contra sarampo.
2: Até o dia 28 de julho, o Brasil confirmou 17 casos de sarampo nesses municípios de São Paulo. E a melhor forma de prevenir a doença é a imunização. Confira na reportagem de Pablo Mundim.
8: O sarampo é uma doença causada por um vírus e transmitida pelo ar. Os primeiros sintomas costumam ser febre alta, tosse, coriza, olhos avermelhados e mal-estar. Depois de alguns dias, aparecem manchas vermelhas que começam no rosto e se espalham pelo corpo, como explica o Dr. Thiago Cavalcante, médico de família.
9: Ele é um dos agentes mais contagiosos, porque geralmente uma pessoa que tem o vírus no seu organismo tem a capacidade de transmitir para até 18 pessoas ao seu redor. E o vírus pode ficar até 2 horas no ambiente ali circulando, né? Então, isso ainda, aumenta ainda mais a chance de ocorrer a transmissão. E basicamente os sintomas são isso. Lembra muito um quadro gripal. Aí logo depois, poucos dias obviamente, surgem as manchas vermelhas pelo corpo.
8: Mesmo com a eliminação da circulação contínua do vírus no Brasil, novos casos ainda podem surgir quando o sarampo é trazido de outros países. Por isso, especialistas reforçam que manter a vacinação em dia continua sendo a forma mais eficaz de evitar novos surtos. A vacina contra o sarampo é oferecida gratuitamente pelo SUS e faz parte do calendário nacional de vacinação. Na rotina, as crianças recebem 2 doses, aos 12 e aos 15 meses de idade. Em situações de circulação do vírus, como ocorre atualmente nas cidades paulistas de Guarulhos, São Bernardo do Campo e São Paulo, a recomendação do Ministério da Saúde é a oferta da vacinação contra sarampo para todas as pessoas de 6 meses a 59 anos de idade, de forma indiscriminada, que moram nesses municípios. O Dr. Thiago Cavalcante reforça que a vacinação é fundamental para combater o vírus.
9: A ideia, fazer até um comparativo, por exemplo, com incêndios, né? É que não surja a faísca que vai acender aquele incêndio. Então, por exemplo, se a população da cidade estiver vacinada, o vírus chega, pode até chegar, mas ele não encontra quem infectar, porque o nosso organismo, né, vai estar ali com a barreira de proteção bem ativa. E o vírus morre ali. e é o que a gente chama até da imunidade coletiva, da imunidade de rebanho.
8: O sarampo pode ainda causar complicações graves, como pneumonia, inflamação no cérebro e até levar à morte, principalmente em crianças pequenas e pessoas com baixa imunidade. Quem não sabe se recebeu todas as doses pode procurar uma unidade básica de saúde para verificar a caderneta de vacinação. Reportagem Pablo Mundim.
3: Quem se inscreveu no FIES já pode checar se conseguiu o financiamento estudantil.
2: Prazo para confirmar as informações vai até a semana que vem.
3: E quem não foi selecionado já está na lista de espera para aguardar as próximas chamadas.
10: Nesta edição do FIES, o Fundo de Financiamento Estudantil, foram disponibilizadas 75 mil vagas em mais de 1.200 instituições de ensino. Com os resultados divulgados nesta quinta-feira, os pré-selecionados já podem completar as informações de suas inscrições até a próxima terça-feira, 4 de agosto. Quem não foi selecionado vai automaticamente para a lista de espera. E as novas chamadas serão realizadas entre 7 de agosto a 24 de setembro. O FIES concede financiamento a estudantes de graduação em instituições privadas que aderirem ao programa e que tenham avaliação positiva no Sistema Nacional de Avaliação da Educação Superior. Os estudantes podem conferir se foram selecionados no endereço acessounico.mec.gov.br/FIES. E para complementar as informações, acessar FIES Seleção, sem cedilha, aluno.mec.gov.br. Edinaldo Júnior para a Voz do Brasil.
2: Atenção, candidatos do Concurso Público Nacional Unificado, CNPU-2.
3: O Ministério da Gestão, Inovação e Serviços Públicos publicou no Diário Oficial da União de hoje nova classificação para recompor vagas remanescentes, não preenchidas e provimento de vagas adicionais.
2: Ao todo, são 702 pessoas classificadas, sendo 242 em vagas remanescentes e 460 em vagas adicionais.
3: Os convocados abrangem o INSS e o Ministério da Gestão e da Inovação e Serviços Públicos.
2: Os classificados devem acompanhar as próximas publicações para consultar procedimentos, prazos e orientações das próximas etapas do concurso.
3: Para saber mais, acesse gov.br/gestão/fique-por-dentro.
2: Ter documentos importantes na palma da mão facilita a vida de milhões de brasileiros e evita deslocamentos desnecessários.
3: Pela conta gov.br é possível acessar gratuitamente certidões e comprovantes usados para solicitar benefícios sociais, participar de concursos públicos e resolver diversas pendências de forma rápida e digital.
11: Você que tem a conta GovBR não precisa sair de casa para pegar uma série de documentos. Vários deles são muito importantes, por exemplo, para pedir o Bolsa Família, o Benefício de Prestação Continuada, BPC, a Tarifa Social de Energia Elétrica, para acessar o Minha Casa Minha Vida e outras políticas públicas federais. São mais de 10 certidões disponíveis para você baixar de graça pelo seu celular, tablet ou computador. Uma delas é a certidão do Cadastro Único, que é essencial para o Bolsa Família, a isenção de taxas em concursos públicos e a carteira do idoso. No GovBR você ainda pode baixar a certidão da pessoa com deficiência, documento fundamental para o sistema de cotas nas universidades, escolas técnicas e empresas. Essa certidão também é exigida para a pessoa com deficiência pedir o BPC. Se você pretende se inscrever num concurso público, vai precisar da certidão de quitação eleitoral. Ela está entre as que podem ser baixadas na plataforma GovBR. Também é possível pegar a Carteira Nacional de Vacinação, o Cartão Nacional de Saúde, o certificado de antecedentes criminais, a certidão de situação cadastral do CPF e do CNPJ. Nessa mesma lista estão disponíveis as certidões negativas de débito da pessoa física, pessoa jurídica e do imóvel rural. Para acessar os documentos, você entra no aplicativo GovBR ou no site gov.br e clica em Atalhos GovBR. Depois, é só olhar a lista de certidões e baixar a que estiver precisando. Reportagem Carlos Oliveira.
2: Os CNPJs, que até hoje tinham apenas números, agora também poderão ter letras.
3: O primeiro CNPJ alfanumérico foi emitido hoje.
2: A ideia é garantir a continuidade das combinações no país.
12: O CNPJ, que identifica empresas, organizações e instituições, está de cara nova. Agora, pode conter também letras e não apenas números. É o chamado formato alfanumérico. A Receita Federal emitiu o primeiro CNPJ desse tipo, com letras e números, nesta sexta-feira. O novo padrão amplia a capacidade de inscrições nos próximos anos e não impacta os CNPJs já existentes, que continuam válidos. O modelo alfanumérico também não altera os direitos, obrigações ou a situação cadastral das pessoas jurídicas já existentes. Novos CNPJs ainda podem ser emitidos apenas com números, já que o limite do sistema ainda não foi esgotado. Empresas que usam CNPJ em seus processos devem verificar se os sistemas estão preparados para receber e validar códigos alfanuméricos. A Receita Federal informou que a emissão de CNPJs neste modelo será gradual e que vai acompanhar a transição. Graziela Mendonça para a Voz do Brasil.
3: Amanhã é dia do cordelista. Você conhece essa arte brasileira?
2: A literatura de cordel faz parte da identidade cultural e carrega histórias, tradições e saberes populares passados de geração em geração.
3: Um projeto lançado no Ceará tem o objetivo de fortalecer a preservação e a difusão dessa manifestação artística por meio de atividades de formação, pesquisa e valorização de cordelistas e xilógrafos.
2: Vamos conhecer mais na reportagem de Graziele Bezerra.
13: O trabalho de um artista popular atraiu a atenção do professor Alex Canuto de Melo para o cordel. Mas o sangue nordestino também teve voz no nascimento de Sabiá Canuto, filho de maranhense com piauiense, neto de sanfoneiro, que além de professor, é poeta e cordelista.
14: Então eu fiquei encantado naquele momento, conhecendo mais é do pif com o cordel.
15: É galinha, pato, peru, pavão, em mavertudo, de lá vai eu fui, de avô pra nós.
14: E ele me instigou a buscar me enveredar nesse caminho da poesia popular, do cordel, e achar o meu caminho também a partir daí.
13: A literatura de cordel é considerada

0: cordel e essa diversão, né? E você poder declamar, por exemplo, admiro o pica-pau no galho do angico, passo o dia inteiro, taco, taco, tico, tico, não sente dor de cabeça nem quebra a ponta do bico. Então, sem dúvida nenhuma, a gente precisa ampliar ainda mais esses acessos à literatura de cordel, né? A essa disseminação dessa cultura, né? A valorização dessa cultura.
1: Um projeto chamado Escola Brasileira de Literatura de Cordel e Xilogravura, lançado em Juazeiro do Norte, quer promover e valorizar ainda mais essa manifestação cultural. Para isso, a iniciativa do Ministério da Cultura, em parceria com as Universidades Regional e Federal do Cariri, no Ceará, prevê atividades como seminários, oficinas, tratamento de acervos e apresentação de cantadores, poetas e xilógrafos, como explica Fanca Santos, coordenadora do projeto.
2: Serão aulas e espetáculos, nós teremos um congresso internacional de acervos muito importante, o tratamento técnico de todo um acervo que já está na UFCA, de Pedro Bandeira, Renato Casimiro, meu próprio acervo, entre outros. E vamos lançar uma linha de moda da Xilo, né, pensando na economia criativa.
1: As atividades devem acontecer até maio de 2027. A programação e informações sobre como participar serão divulgadas no perfil do Instagram, @escolabr de cordel e xilogravura. Reportagem Graziele Bezerra.
3: Mais do que museus, pontos de memória são espaços criados por comunidades para contar e guardar a sua própria história.
4: Essas iniciativas podem ser certificadas e habilitadas para a obtenção de apoios, financiamentos e parcerias.
3: A certificação como ponto de memória é uma titulação concedida pelo IBRAM, o Instituto Brasileiro de Museus.
5: A 40 quilômetros de Brasília, o Centro Histórico de Planaltina reúne casarões, praças e a Igrejinha de São Sebastião. Há também um museu histórico, onde é possível conhecer objetos e o modo de viver dos habitantes do final do século XIX. Todo o centro relembra a história do município, que antes de ser incorporado ao DF, pertencia a Goiás e já era um núcleo urbano mesmo antes da vinda da capital para o centro do país. Simone Macedo, presidente e fundadora da Associação dos Amigos do Centro Histórico de Planaltina, detalha o que é possível encontrar no local.
6: Além dele contar a história até os dias de hoje, Planaltina DF, ele tem também as atividades artísticas, como montagem de exposições e também um dos principais eventos de arte contemporânea fora do eixo Brasília, né? É um ponto para que você chegue e viva o local como uma casa da época, né?
5: O Centro Histórico de Planaltina é considerado um ponto de memória, ou seja, uma iniciativa reconhecida por preservar e valorizar a história, a cultura e as memórias de um território ou grupo social. Raquel Teixeira, coordenadora de Museologia Social do IBRAM, explica qual o diferencial desses espaços.
7: Diferentemente de um museu tradicional, que tem a sua atuação baseada naquele tripé edifício, coleção ou acervo, né, e público, os pontos de memória desenvolvem processos museológicos que são baseados na relação território, memória e comunidade. Então, a gente está falando de uma gama aí de processos museológicos que se dão fora dos ambientes museais tradicionalmente reconhecidos, né? São experiências que elas nascem do próprio protagonismo da comunidade.
5: Para um lugar ser reconhecido como ponto de memória, é preciso provar que a entidade responsável desenvolve programas, projetos e ações de museologia de caráter social. Com a certificação, o ponto de memória passa a estar apto a participar de políticas e instrumentos previstos para esse tipo de iniciativa, como explica Raquel Teixeira, do IBRAM.
7: Que pode favorecer a participação em editais, em parcerias com instituições públicas e privadas. É claro, observadas as regras específicas de cada um desses instrumentos, né? E é também uma ferramenta importante para que os pontos de memória possam se conhecer uns aos outros e, a partir daí, se envolverem em ações conjuntas, em parceria, fazerem cooperações.
5: Por meio de uma plataforma online, é possível cadastrar um projeto para certificação e acompanhar o processo desde a etapa de inscrição. E a população pode ter informações detalhadas sobre o histórico de atuação de cada um desses locais.

0: O endereço é pontosdememoria.museus.gov.br. Reportagem Márcia Fernandes.
1: O prazo final para atualizar o cadastro destinado à concessão da licença de aquicultor foi prorrogado até 31 de dezembro de 2026.
2: A atividade pode ser realizada em águas marinhas, rios e lagos.
1: Entre as espécies cultivadas estão peixes, camarões, algas, rãs, peixes ornamentais, ostras e mexilhões.
2: A licença permite o trabalho dentro da lei, a comercialização sem riscos de multas e é requisito para obtenção de crédito rural.
1: Quem explica é a secretária nacional de aquicultura do Ministério da Pesca e Aquicultura, Fernanda de Paula.
3: Além de dar segurança jurídica à sua atividade, o RGP Aquicultor, ele facilita a venda do pescado produzido para a indústria de beneficiamento e também para exportação. E como funciona a atualização agora? As nossas superintendências federais de pesca e aquicultura nos estados continuam recebendo, analisando e dando andamento normal aos processos de concessão e renovação da licença. Além disso, as regras relativas ao monitoramento obrigatório da aquicultura e aos trâmites antigos de renovação estão temporariamente suspensas, garantindo um período tranquilo de transição para o produtor.
2: Mais informações na página do Ministério da Pesca em gov.br/MPA.
1: E essas foram as notícias do governo federal.
2: Uma realização da Secretaria de Comunicação Social da Presidência da República.
1: Com produção da empresa Brasil de Comunicação.
2: Fique agora com as notícias do Poder Judiciário e do Congresso Nacional. Boa noite, bom fim de semana.
1: A gente volta na segunda-feira. Boa noite.
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6: STF suspende cobrança de mais de 255 milhões de reais em uma disputa judicial entre Petrobras e uma empresa de engenharia. TSE realiza entre 3 e 9 de agosto a primeira edição da Semana Nacional do Sistema Eletrônico de Votação. STJ define que revisão administrativa pode cancelar benefício previdenciário por incapacidade concedido judicialmente. Boa noite, eu sou Marcela Luiza. O Supremo Tribunal Federal suspendeu a cobrança de mais de 255 milhões de reais em uma disputa judicial entre a Petrobras e uma empresa de engenharia. A decisão envolve a forma como o valor da dívida deve ser corrigido. Judite Aragão.
7: A discussão é sobre o índice usado para atualizar o valor da condenação. A empresa FDS Engenharia de Óleo e Gás defendia que a dívida fosse corrigida pelo IPCA, com um acréscimo de juros de 1% ao mês. O Tribunal de Justiça do Rio de Janeiro concordou com esse cálculo. A Petrobras recorreu ao STF. A empresa alegou que a correção deveria ser feita apenas pela taxa Selic, como já definiu o Supremo em outros julgamentos. Com esse critério, o valor da dívida é de 237 milhões e 800 mil reais, quantia que já foi depositada em juízo. A diferença entre os dois cálculos passa de 255 milhões de reais.
8: Ao analisar o caso, o ministro Alexandre de Moraes afirmou que, quando a sentença não define qual índice de correção deve ser usado e apenas faz referência à lei, deve ser aplicada a taxa Selic. O ministro lembrou que a Selic já inclui correção monetária e juros de mora. Por isso, ela não pode ser somada a outros índices. Como a sentença original não estabelecia um índice específico de atualização, Alexandre de Moraes suspendeu o cumprimento da decisão até o julgamento definitivo do processo.
6: Tribunal Superior Eleitoral dá início à primeira edição da Semana Nacional do Sistema Eletrônico de Votação. Na próxima segunda-feira, dia 3 de agosto, o TSE vai abrir a urna eletrônica para estudantes do Centro de Ensino Médio Elefante Branco, em Brasília. Juliana Cariri.
9: A atividade vai ser conduzida pelo coordenador de tecnologia eleitoral do TSE, Rafael Azevedo, e pelo ministro substituto do tribunal, Naue Bernardo Pinheiro de Azevedo. Os dois são ex-alunos da instituição. A iniciativa busca ampliar o conhecimento dos alunos sobre o sistema de votação e também vai abordar temas como assinatura digital, sigilo do voto, fiscalização dos sistemas eleitorais, testes de segurança e as etapas de auditoria.
6: A Justiça do Trabalho reforçou o combate ao assédio eleitoral no ambiente laboral. Agora, sempre que uma ação trabalhista apresentar indícios desse tipo de prática, o juiz deverá comunicar imediatamente o caso ao Ministério Público do Trabalho e ao Ministério Público Eleitoral. Marla Lacerda.
10: A medida foi aprovada pelo Conselho Superior da Justiça do Trabalho e determina que a comunicação seja feita logo após o recebimento da ação, sem depender de pedido das partes. O objetivo é agilizar a atuação dos órgãos responsáveis e fortalecer o combate ao assédio eleitoral, sem interferir no andamento do processo trabalhista. A nova resolução também amplia a definição de assédio eleitoral, melhora a identificação dessas ações no sistema da Justiça do Trabalho e reforça o monitoramento dos processos, para garantir mais rapidez e eficiência no acompanhamento dos casos.
6: INSS pode cancelar administrativamente benefícios por incapacidade concedidos por decisão judicial. Esse entendimento foi adotado pelo STJ sob o rito dos recursos repetitivos. Fátima Uchoa.
11: Com a tese fixada pela primeira sessão, juízes e tribunais de todo o país devem adotá-lo em casos com a mesma questão jurídica. Para o STJ, como esses benefícios dependem da permanência da incapacidade do segurado, o INSS tem o dever legal de fazer revisões periódicas para verificar se essa condição continua existindo ou não. O cancelamento somente é válido se forem observadas as garantias do devido processo legal administrativo, com a realização de perícia médica, a notificação do beneficiário e a oportunidade de apresentar defesa antes da interrupção do benefício. O relator foi o ministro Teodoro Silva Santos.
6: 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Uma boa noite e um bom fim de semana.
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13: Eu sou Paula Groba.
14: E eu sou Ricardo Nakaoka.
13: E estes são os destaques de hoje do Jornal do Senado, que começa agora.
14: Avança projeto que cria cotas para jovens que deixam abrigos ao completar 18 anos.
13: Sancionada lei que amplia a divulgação do Disque 180 para vítimas de violência.
14: Lideranças indígenas buscam apoio do Senado para recuperação de áreas degradadas pelo garimpo.
13: Boa noite.
14: Boa noite.
13: Jovens que passaram a infância e a adolescência em abrigos ou casas-lares podem ter mais facilidade para ingressar em universidades e institutos federais.
14: A Comissão de Direitos Humanos do Senado aprovou uma proposta que cria cotas para quem deixa o acolhimento institucional ao completar 18 anos. A reportagem é de Rodrigo Rezende.
15: Um projeto aprovado na Comissão de Direitos Humanos, de autoria do senador Jorge Cajuru, do PSB de Goiás, quer garantir aos jovens que vivem ou viveram nessa situação até os 18 anos, ou seja, não foram adotados e alcançaram maioridade, uma cota nos processos seletivos para o acesso ao ensino superior e às escolas técnicas federais. O relator do projeto, o senador astronauta Marcos Pontes, do PL de São Paulo, afirma que a ideia colabora com a diversidade no meio acadêmico.
16: A proposição realiza a importante missão de conferir oportunidades a pessoas oriundas de acolhimento institucional. Lembrando que acolhimento institucional é diferente de instituições como a Fundação Casa com menores infratores. É outro tipo de público. Ademais, atua para fortalecer a diversidade nos ambientes educacionais brasileiros, garantindo que pessoas com experiências distintas possam receber e compartilhar conhecimentos essenciais para a comunidade acadêmica e para a construção de sociedade mais justa e, portanto, mais equânime.
15: Marcos Pontes incluiu no projeto uma previsão de avaliação a cada 10 anos dessa política de cotas. A proposta segue para análise da Comissão de Educação do Senado.
13: E por falar em educação, um dos principais destaques do primeiro semestre no Senado foi a aprovação do novo Plano Nacional de Educação. A lei estabelece as metas e as diretrizes que vão orientar as políticas públicas para todos os níveis de ensino até 2034.
14: O texto já foi sancionado pela Presidência da República. Repórter Márcio Maturana.
17: Já sancionado pelo Executivo, o novo Plano Nacional de Educação define diretrizes, metas e estratégias até 2034 em todos os níveis, inclusive a educação superior. Entre as metas estão garantir que todas as crianças da educação infantil estejam na escola e que pelo menos 60% das que têm até 3 anos tenham acesso a creches. A relatora da proposta na Comissão de Educação, senadora Tereza Leitão, do PT de Pernambuco, destacou um mecanismo para evitar que as metas fiquem apenas no papel.
18: Este plano tem um diferencial do anterior. Ele tem um monitoramento bienal. A fiscalização, o monitoramento estão previstos para que ele seja um plano para valer.
17: Também foram aprovados a criação da Universidade Federal Indígena, o incentivo ao empreendedorismo no ensino médio, um regime especial para estudantes impedidos de frequentar aulas por saúde, gravidez ou amamentação, e a inclusão da educação financeira, fiscal, securitária e previdenciária como tema transversal.
19: O Executivo também sancionou a lei que torna obrigatória a divulgação do serviço 180 para denúncias de violência contra a mulher.
14: Pelo texto, os serviços da Central de Atendimento à Mulher deverão ser obrigatoriamente publicizados em meios de comunicação de massa e em locais de grande circulação. Repórter Ruth Gomes.
20: Pela lei, escolas, hospitais, transportes públicos, órgãos públicos, locais de eventos, além de meios de comunicação, promoverão a divulgação de como vítimas e pessoas que têm conhecimento de que a violência está ocorrendo poderão pedir ajuda. Já o senador Wellington Fagundes, do PL de Mato Grosso, ressaltou a importância de unir forças em prol de salvar vidas, independentemente de espectro político.
21: Um tema que não tem partido, não tem ideologia e não pode mais esperar. Quando o assunto é defender a vida, não existe disputa política. Existe sim o dever de agir.
20: Relatora do projeto na Comissão de Constituição e Justiça, a senadora Mara Gabrilli, do PSD de São Paulo, resgatou o histórico da Central de Atendimento à Mulher. Ela lembrou que o serviço começou prioritariamente como um canal de orientação e, a partir de 2014, passou a registrar denúncias diretas com encaminhamento e acompanhamento junto à rede especializada.
19: Pesquisadores indígenas das regiões Norte e Centro-Oeste visitaram o Senado nesta quinta-feira para participar de uma reunião com consultores legislativos e representantes do portal E-Cidadania na Comissão de Meio Ambiente.
14: Eles querem aumentar a articulação política em prol de projetos de recuperação de áreas degradadas pelo garimpo. A reportagem é de Marcela Diniz.
19: Os pesquisadores indígenas que visitaram o Senado são dos povos Yanomami, Munduruku e Enauenê Nauê. Os objetivos da visita foram conhecer mais o Senado e investir na incidência política em busca de apoio a projetos de recuperação ambiental em áreas destruídas pelo garimpo. As lideranças também querem a total desintrusão de seus territórios. O pesquisador Reginaldo Pocho Munduruku explicou que os indígenas precisam do parlamento, inclusive no orçamento, para garantir recursos para ações socioambientais.
22: A gente tem como objetivo de restaurar 106 hectares, né? Dentro do nosso território. A nossa região foi degradada pela garimpo ilegal, né? Então, tudo isso impactou a nossa saúde dos povos indígenas, a vida da flora, né? Como os plantios de palmeiras, açaizeiras, contaminou também o nosso alimento peixe, né?
19: Em reunião com consultores do Senado na Comissão de Meio Ambiente, os pesquisadores indígenas ficaram sabendo, por exemplo, da oficina legislativa oferecida pelo E-Cidadania, portal por meio do qual é possível sugerir uma ideia que poderá virar um projeto de lei de verdade. O secretário do colegiado, Ayrton Aragão Júnior, explica que essa ferramenta pode ser útil, por exemplo, nas escolas indígenas.
23: Para aproximar também os jovens indígenas e as lideranças desse processo, dessa possibilidade de participação do E-Cidadania aqui no processo do Senado Federal.
19: Pesquisa da Fiocruz de 2024 mostrou que 94% dos Yanomami de 9 aldeias invadidas por garimpos tinham alto nível de contaminação por mercúrio. Entre os Munduruku, um levantamento deste ano feito com gestantes, mostra a contaminação de 97% das mulheres.
0: E os eventos climáticos extremos registrados nos últimos dias no país confirmaram a previsão dos especialistas.
14: Em dois debates realizados no Senado em maio, cientistas alertaram para a força do fenômeno El Niño este ano. Repórter César Mendes.
1: As chuvas intensas no sul e os vendavais no Rio e em São Paulo, registrados no mês de julho, confirmam o alerta dos especialistas de que o El Niño será forte este ano. Para o senador astronauta Marcos Pontes, do PL de São Paulo, é preciso aprimorar a legislação para enfrentar de forma adequada esses fenômenos.
2: Para proteger a população dos eventos que vão acontecer.
1: Segundo o climatologista Carlos Nobre, o El Niño acelera o jato de circulação atmosférica que vem do Pacífico em direção à América do Sul. E vários estudos têm apontado evidências de que o El Niño será muito forte este ano.
3: Esses eventos nos últimos dias de chuvas muito fortes no Rio Grande do Sul, isso é relacionado com o El Niño.
1: O senador Hamilton Mourão, do Republicanos Gaúcho, pediu que o Plano Nacional de Proteção e Defesa Civil determine a realização de simulações anuais nos municípios mais atingidos pelos fenômenos climáticos.
14: Com edição de Paula Grova e trabalhos técnicos de Eliseu Caires, o Jornal do Senado fica por aqui. Acompanhe agora as notícias do Tribunal de Contas da União e da Câmara dos Deputados. Boa noite.
24: Boa noite e um bom fim de semana.
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26: O Tribunal de Contas da União apresentou os resultados de um conjunto de auditorias sobre as chamadas transferências especiais, conhecidas como emendas PIX. A fiscalização analisou 100 repasses destinados a 73 municípios e 2 estados, que somaram 198 milhões de reais. O relatório apontou problemas em 82% das transferências examinadas. Entre as principais falhas estão deficiências na prestação de contas, irregularidades em licitações, pagamentos sem comprovação e falta de transparência na aplicação dos recursos. O prejuízo potencial foi estimado em 49 milhões de reais. O tribunal fez recomendações para fortalecer o controle, aumentar a transparência e melhorar a fiscalização das emendas parlamentares. Saiba mais em tcu.gov.br.
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27: Projeto facilita acesso à justiça gratuita para inscritos no Cadastro Único.
28: Parlamentares aprovam benefícios para motoristas com bom histórico.
29: Comissões finalizam análise de proposta que incentiva o voluntariado.
30: Boa noite. Câmara finaliza a votação de projeto que incentiva voluntariado. Acompanhe os detalhes com a repórter Maria Neves.
31: Aprovado na Comissão de Constituição e Justiça da Câmara dos Deputados, projeto que estimula a atuação de jovens como voluntários em instituições de acolhimento de pessoas idosas com deficiência e crianças na primeira infância. A proposta determina ainda que os jovens voluntários também terão acesso a serviços de acolhimento durante o período de atuação. As regras serão definidas na regulamentação da lei. A relatora, a deputada Laura Carneiro, do PSD do Rio de Janeiro, explica que a medida representa mais um incentivo para aproximar jovens de pessoas idosas e com deficiência em instituições de acolhimento.
32: É uma tentativa de unir jovens com pessoas idosas e com pessoas com deficiência. Então, esse jovem, né, que está no serviço voluntário, vai ser habilitado para trabalhar nos abrigos, enfim, nas áreas de recebimento, que são de acolhimento tanto de pessoas com deficiência como de idosos.
31: Ao apresentar o projeto, o deputado Roberto de Lucena, do Republicanos de São Paulo, argumentou que os jovens têm interesse em ingressar no mercado de trabalho e na universidade. Para ele, o Estado, ao valorizar o trabalho social e voluntário, estimula o acesso desses jovens tanto à vida acadêmica quanto ao mercado de trabalho, além de estimular o exercício da cidadania. a deputada Laura Carneiro promoveu pequenos ajustes no texto. O principal deles é uma mudança para assegurar que a participação no voluntariado não seja uma condição obrigatória para o acesso do jovem a serviço de acolhimento social. Segundo a parlamentar, a alteração é necessária para preservar a gratuidade da assistência prevista em lei. Da Rádio Câmara de Brasília, Maria Neves.
4: Trabalho.
5: O projeto que amplia reconhecimento de profissionais da radiologia deu mais um passo na Câmara. Saiba mais com a repórter Sofia Peçanha.
6: A Comissão de Constituição e Justiça aprovou o projeto que atualiza a regulamentação das profissões de técnico e tecnólogo em radiologia e de bacharel em ciências radiológicas. A proposta, já aprovada pelo Senado, altera a lei que regula o exercício das profissões da área desde 1985. Entre as mudanças está o reconhecimento formal das categorias de bacharel, tecnólogo e técnico em radiologia, além da ampliação das áreas de atuação profissional. O texto busca adequar a legislação às novas tecnologias utilizadas em exames e tratamentos de saúde, além de atividades industriais e de segurança que utilizam radiação. O projeto já havia sido aprovado pela Comissão de Saúde. Na reunião, o relator, o deputado Ricardo Silva, do PSD de São Paulo, destacou a importância desses profissionais para o funcionamento dos serviços de saúde.
7: Eles buscam beneficiar os profissionais técnicos em radiologia, os quais têm atuação relevante nos serviços de saúde, principalmente na produção de exames radiológicos indispensáveis ao diagnóstico de patologias.
6: Além de atualizar as regras para o exercício da profissão, o texto determina quem pode obter registro nos Conselhos Regionais de Técnicos em Radiologia, estabelece regras para a supervisão das técnicas radiológicas e reforça exigências relacionadas à proteção radiológica e à segurança dos trabalhadores e usuários dos serviços. Na prática, a proposta busca dar mais segurança jurídica aos profissionais ao definir quem pode atuar em cada atividade e quais são as responsabilidades de cada função. Durante a votação na Comissão de Constituição e Justiça, a deputada Érica Cocai, do PT do Distrito Federal, defendeu a proposta, afirmando que uma das principais mudanças é o reconhecimento dos tecnólogos em radiologia na legislação.
8: E por fim dizer que nós temos uma legislação que é uma legislação antiga, que não previa o tecnólogo, e tecnólogo agora vai poder fazer concurso público. Tecnólogo vai poder adentrar na saúde como tecnólogo. Portanto, é um reconhecimento.
6: Como a proposta que atualiza a regulamentação dos profissionais das técnicas radiológicas sofreu alterações durante sua análise na Câmara, ela retorna agora ao Senado para análise dessas modificações. Da Rádio Câmara de Brasília, Sofia Peçanha.
4: Justiça.
5: Inscritos no Cadastro Único para Programas Sociais, o CadÚnico, poderão ter acesso facilitado à justiça gratuita. A repórter Silvia Munhato tem os detalhes.
9: A Câmara aprovou o projeto que prevê a concessão de justiça gratuita de maneira imediata a quem estiver inscrito no Cadastro Único para Programas Sociais, o CadÚnico. A autora do projeto, a deputada Maria do Rosário, do PT do Rio Grande do Sul, diz que a mudança tem o objetivo de facilitar o acesso à justiça, evitando que a pessoa tenha que comprovar novamente que tem baixa renda.
10: Se o judiciário reconhecer o CadÚnico, essa pessoa que passou pelo Centro de Referência e Assistência Social, pelo CRAS e que está no CadÚnico, quando chegar no judiciário, o judiciário vai ter uma economia processual muito grande. Ele não precisa mais revisar documentos sobre a situação econômica da família.
9: Segundo a deputada, quem não estiver no CadÚnico, mas atender aos critérios atuais de vulnerabilidade adotados pela Justiça, continuaria tendo que fazer a comprovação de renda. A proposta que permite aos inscritos no CadÚnico acessar a justiça gratuita sem a necessidade de comprovação de renda seguirá agora para a análise do Senado. Da Rádio Câmara de Brasília, Silvia Munhato.
4: Transportes.
5: Comissão aprova projeto que estabelece benefícios para motoristas com bom histórico. A repórter Júlia Lopes nos conta quais são.
11: Motoristas profissionais com bom histórico no trânsito poderão receber benefícios se estiverem inscritos no Registro Nacional Positivo de Condutores. A proposta do deputado Duda Ramos, do Podemos de Roraima, foi aprovada na Comissão de Viação e Transportes da Câmara dos Deputados. O Registro Nacional Positivo de Condutores é voltado ao cadastro de motoristas que não cometeram infrações de trânsito nos últimos 12 meses. Com a nova proposta, passa a constar no sistema dados como ausência de infrações gravíssimas, participação em cursos de direção defensiva e histórico de condução sem acidentes. O relator do projeto, deputado Ricardo Aires, do Republicanos do Tocantins, explica que motoristas profissionais são aqueles que exercem atividades econômicas, como motoristas de aplicativo e caminhoneiros. Para ele, a medida beneficia não apenas os condutores, mas também os consumidores.
0: Esse projeto é importante por dois significados. Primeiro, porque ele vai, de um lado, prestigiar e demonstrar o motorista que tem boas práticas de trânsito e, por outro lado, também oferecer para a população, principalmente as pessoas que dependem desse tipo de serviço, aqueles melhores motoristas para que eles sejam contratados ou premiados na sua atividade econômica.
11: No texto, os benefícios concedidos aos condutores incluem redução no valor de seguros de veículos, acesso prioritário a vagas de emprego e condições diferenciadas em financiamentos e locações de veículos. O projeto, que busca conceder vantagens a motoristas profissionais inscritos no Registro Nacional Positivo de Condutores, inclui a medida no Código de Trânsito Brasileiro e segue agora para análise na Comissão de Finanças e Tributação. Da Rádio Câmara de Brasília, Júlia Lopes.
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4: Desenvolvimento Regional.
30: A Comissão de Desenvolvimento Urbano aprovou o uso de royalties do petróleo para financiar a tarifa zero no transporte urbano. A repórter Fabielle Pires nos conta como deve funcionar.
2: Quando o petróleo é extraído, uma parte da riqueza gerada retorna para os cofres públicos. São os royalties, recursos que podem ser usados para financiar serviços e investimentos em benefício à população. A Comissão de Desenvolvimento Urbano da Câmara dos Deputados aprovou uma proposta que destina parte dos royalties para a gratuidade nos transportes públicos do Brasil. A iniciativa é conhecida como Tarifa Zero e deve facilitar o transporte público e a mobilidade urbana. Ao apresentar o projeto, o deputado Gilmar Tato, do PT de São Paulo, defendeu que a Tarifa Zero contribui para a redução da desigualdade social, melhora a qualidade de vida nas cidades e incentiva o uso do transporte coletivo. O relator da proposta, deputado Hildo Rocha, do MDB do Maranhão, defendeu que a mudança na lei dos royalties não trará prejuízos.
12: Não vai aumentar o preço de combustível e também não vai diminuir o rendimento das empresas. E vai resolver um grave problema que existe. Porque no momento em que tivermos a tarifa zero de transporte público, as empresas que estiverem trabalhando, seja ela da iniciativa privada, uma concessionária ou uma empresa estatal, vai ter o dinheiro certinho lá todo mês, a tarifa atualizada, para que eles possam fazer um bom transporte público.
2: O projeto, que destina parte dos recursos dos royalties de petróleo para a tarifa zero de transporte público, segue para análise da Comissão de Viação e Transportes. Da Rádio Câmara de Brasília, Fabielle Pires.
4: Educação.
30: Comissão de Educação aprova projeto de estímulo à integração entre empresas de pequeno porte e ensino profissionalizante. A reportagem é de Maria Neves.
31: A Comissão de Educação da Câmara aprovou o projeto do deputado Júnior Mano, do PSB do Ceará, que busca estimular a integração entre instituições de ensino profissional e as micro e pequenas empresas. Pelo texto, os órgãos públicos responsáveis pela política de educação profissional e tecnológica terão de criar cadastro com vagas de emprego como forma de estimular a contratação dos formados pelas instituições de pequeno porte. Na opinião do relator, deputado Luiz Lima, do Novo do Rio de Janeiro, a iniciativa é importante porque as microempresas e empresas de pequeno porte são as que mais empregam no país, mas também são as que encontram maior dificuldade para a contratação de mão de obra qualificada.
1: A gente tem mão de obra específica escassa, que com esse projeto a gente vai ajudar a superar esse obstáculo. A gente está falando de mais profissionalização, que é a vontade dos estudantes. A gente está criando facilidade entre as instituições de ensino, públicas e privadas, para que tenha uma maior interação com o mercado de trabalho.
31: De acordo com o levantamento do SEBRAE, em 2025, as micro e pequenas empresas respondiam por cerca de 97% dos negócios ativos no país, com quase 22 milhões de empreendimentos que seriam responsáveis por 26,5% do Produto Interno Bruto Nacional. Além disso, o estudo aponta que 7 em cada 10 novos empregos formais do país estão nas empresas de micro e pequeno porte. Luiz Lima reforça que quando a educação profissional está em sintonia com as necessidades dessas empresas e articulada com programas de apoio ao empreendedorismo juvenil, há consequências positivas na formação e na integração com o mercado de trabalho. Além da criação do cadastro de vagas em micro e pequenas empresas, a proposta determina que o poder público estimule a abertura de negócios e a formalização de empresas de pequeno porte. A medida ainda prevê a oferta de apoio especial para jovens empreendedores. A proposta ainda será analisada pela Comissão de Constituição e Justiça antes de poder seguir para o Senado. Da Rádio Câmara de Brasília, Maria Neves.
3: Saúde.
13: Comissão de Educação aprova diretrizes para parto humanizado no SUS. A repórter Sofia Peçanha explica como ficou a proposta.
14: A Comissão de Educação da Câmara dos Deputados aprovou o projeto que estabelece diretrizes para tornar mais humanizado o atendimento às mulheres durante a gestação, o parto, o nascimento do bebê e o pós-parto no Sistema Único de Saúde, o SUS. Durante a votação, a comissão alterou o projeto. Em vez de apenas modificar a Lei Orgânica da Saúde para incluir regras específicas sobre o parto humanizado, o novo texto passou a reunir um conjunto mais amplo de diretrizes para atenção à gestação, ao parto, ao nascimento e ao puerpério no SUS. O projeto original previa obrigações mais diretas para os serviços de saúde, com foco na garantia de condições para o parto humanizado e na presença de acompanhante. Já o novo texto amplia esse alcance e passa a organizar princípios gerais de atendimento, com ênfase na autonomia da mulher e na estruturação da rede de atenção materna e neonatal, como ressaltou a relatora da proposta, a deputada Lídice da Mata, do PSB da Bahia.
15: Portanto, esse projeto ele sintetiza uma contribuição, uma preocupação de deputados homens e deputadas mulheres de diversos partidos. E esta é a riqueza dele. Nós estabelecemos diretrizes que visam humanizar a relação do parto, portanto, da mulher, da parturiente, com os médicos e profissionais que integram aquele momento de sua vida.
14: Entre as medidas previstas estão a garantia da presença de acompanhante escolhido pela gestante durante todo o atendimento, a possibilidade de apoio de doula, o fortalecimento da atuação de enfermeiras obstétricas, obstetrizes e parteiras tradicionais, além da ampliação do acesso à anestesia obstétrica, conforme protocolos do Sistema Único de Saúde. Segundo a relatora, a humanização do atendimento depende da qualificação permanente dos profissionais de saúde e da construção de ambientes mais acolhedores e seguros para mulheres e recém-nascidos.
15: Então, esse é um momento especial na vida da mulher, na vida de uma família, com consequências para o resto da sua vida, né, de um parto bem realizado, confortável, e por isso mesmo ele merece uma série de orientações que foram aqui definidas.
14: O texto final também reuniu contribuições de 57 projetos que estavam sendo analisados em conjunto e que também tratam do atendimento neonatal. Agora a proposta segue para análise da Comissão de Saúde. Da Rádio Câmara de Brasília, Sofia Peçanha.
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4: Economia.
3: Comissão aprova projeto que busca evitar cobrança de imposto sobre imposto. A repórter Silvia Munhato explica a questão.
17: A Comissão de Finanças e Tributação da Câmara aprovou proposta que proíbe incluir imposto na base de cálculo do próprio imposto em qualquer esfera de governo. A mudança também foi aprovada na reforma tributária em 2023, no processo de eliminação do ICMS, PIS, COFINS, IPI e ISS. Os novos tributos da reforma, o Imposto sobre Bens e Serviços e a Contribuição sobre Bens e Serviços, serão cobrados apenas no consumo de produtos e serviços, o que garante a não incidência de tributos durante a sua elaboração ou fabricação. O relator, deputado Kim Kataguiri, do Missão de São Paulo, afirma que a cobrança de imposto sobre imposto é uma anomalia brasileira.
18: A gente está vedando isso, impedindo que isso aconteça em qualquer estado, município ou mesmo no âmbito da União, porque de fato é uma anomalia que a gente tem no sistema tributário brasileiro. Não à toa, isso impede tanto investimento aqui no Brasil, principalmente no setor produtivo.
17: A proposta será analisada agora pela Comissão de Constituição e Justiça, antes de seguir para o plenário. Da Rádio Câmara de Brasília, Silvia Munhato.
4: Últimas notícias.
3: Rodrigo de Castro, do União de Minas Gerais, comemora a aprovação na Comissão de Constituição e Justiça de proposta de emenda à Constituição que limita a alíquota do IPVA a 1%. Relator da matéria, o deputado explica que o objetivo é reduzir a carga sobre os consumidores.
19: Ela visa beneficiar o consumidor brasileiro, que hoje paga até 4%, em alguns estados 4,5%, e que passará a pagar no máximo 1%. Então, por exemplo, em Minas Gerais, no meu estado, vai haver, que cobra 4%, vai haver uma diminuição de 75% do valor do IPVA. Ela tramitou de maneira recorde na Câmara, na CCJ, e foi aprovada de maneira unânime. Ou seja, os deputados da CCJ entenderam que essa PEC diminui o imposto no Brasil e faz justiça tributária.
3: Rodrigo de Castro ressalta que o próximo desafio é aprovar a proposta na comissão especial. O parlamentar considera o atual modelo de cobrança do IPVA dos proprietários de veículos um dos mais injustos do mundo. Termina agora o jornal Câmara dos Deputados, produzido pela Rádio Câmara, com trabalhos técnicos de Wellington Teles e apresentação de Val Monteiro e Paula Bittar. Boa noite.
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oi, oi, tô chegando por aqui com o meu, com o seu, com o nosso Monday, bem, vamos juntos em uma hora de muita música boa, os grandes sucessos, especialmente pra você, porque o sucesso chega primeiro aqui na nossa rádio, você sabe muito bem disso. Eu, Vanessa Medeiros, tenho um imenso prazer em te fazer companhia a partir de agora. Aumenta o volume, põe no 12 e vem comigo.

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Eu e você sempre aqui, é a nossa sintonia. Vamos juntos com muito sucesso, porque tá no ar o Mandei Bem. 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Eu e você juntos. Mandei bem! Bom, chega de papo, bora de músicas. Quero mandar um abraço pro meu amigo Alexandre, tá na sintonia. Ele pediu: oi, Vanessa, gostaria de ouvir Post Malone, qualquer uma. Ofereço pra você, pros amigos da rádio, pra quem gostar da música. Tá bom então, Alexandre? Bom trabalho pra você aí. Obrigada pela sintonia. Tá no ar o nosso Mandei Bem.

0: Deus é bom. Luan Santana fechando esta sequência. Quem mandou por aqui foi o Alexandre, eu curti. Mandou super bem, diga-se de passagem. Bom, eu vou pra voltar já já com muito, muito mais. Sempre aqui pra você na melhor. Segura.
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4: De volta com você e pra você. Estamos apresentando o Mandei Bem de hoje.
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4: E agora tá chegando especialmente pra Amanda. Ela pediu assim: oi Vanessa, tô de folga e gostaria de ouvir a música Save Your Tears. Não lembro quem canta, acho que é a Ariana Grande. Ofereço pra você e pros amigos da rádio. Exatamente, The Weeknd e Ariana Grande. Save Your Tears. Pra você, um beijão.

0: Eminem, BTS, fechando mais um bloco. Você sabe que o intervalo é rapidinho, não sabe? Então não sai daí de jeito nenhum. Te espero.
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6: Bora lá com mais músicas. Eu e você sempre aqui com Mandei Bem. Pra você que tá de folga, bom descanso. Tá de férias, aproveite. Descanso mais do que merecido.
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6: E agora eu quero mandar um alô pro Guilherme. Ele disse assim: oi Vanessa, tô na sintonia, te levando de carona, na correria. Gostaria de ouvir Marcos e Belucci, Estado Frágil. Ofereço para todos os amigos da rádio. Obrigada pela participação. Essa música, inclusive, tem a participação do Dilcinho. Tá aí para vocês, Estado Frágil. Hey.

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0: Beautiful World, Now United. Fechando aqui mais um bloco. Pausa na programação musical. Te espero com o último bloco, que tá demais, eu garanto.
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3: Eu não disse que o break era rapidinho? Tô de volta. Eu e você e o nosso Mandem Bem.
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3: É sucesso, você ouve aqui. Lembrando sempre que você também pode mandar na nave. Peça a sua música preferida, manda mensagem, participe. Quero mandar agora um alô para o Celso, para a Adriana e também para a Cátia e o Samuel. Eles estão ligadinhos no trabalho, curtindo sempre aqui o nosso programa. E a Kátia disse assim: gostaria de ouvir qualquer uma com a Taylor Swift oferece para nós. Claro que sim. Obrigada pelo carinho. Beijão, bom trabalho para nós. Vamos ouvir? I Knew It, I Knew You.

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0: Sem Você, tá aí Ana Castela e Léo Foguete, colocando um ponto final, não mandei bem, vou pra voltar amanhã, se Deus quiser e permitir, tá bom? Te espero sempre aqui na melhor sintonia pra te fazer companhia. Beijão e até amanhã. Bye, fui!
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6: Vamos que vamos! E eu, Pai Jacomini, chego pra ser sua companhia nessa hora. Se liga, participa com a gente, bora curtir muito mais.
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Chegando na sua programação preferida, sou Paz Jacomini pra te fazer companhia a partir de agora. Muita música da boa, novidades, o que já é sucesso, aquelas cerejinhas pra você matar saudade em mais uma edição do nosso Antena Hits. Com Rude Play BTS, meio universo, a gente começou.